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1: 9:32.
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Senhor, se pudesse devolver-me aquele amor que junto aos pés do altar pedi uma benção do Senhor. 2 anos somente foi a minha felicidade, e o Senhor para o céu a levou.

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1: Pena que chegou ao final. Obrigada pela sua companhia. De segunda a sexta-feira, das 8 às 10 da noite, estamos sempre juntinhos. Cultura Sertaneja Classe A, o melhor da música sertaneja, sempre com muito carinho pra você. E olha, vou te lembrar que amanhã, bem cedinho, às 6 da manhã, temos um novo encontro, ok? Boa noite.

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1: 10 e 1.
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Boa noite, queridos filhos e filhas do Paternoster, o Pai de nosso Senhor Jesus Cristo e nosso. Eu sou o Frei Flávio Henrique, da obra dos pequenos monges do Paternoster, provocando a verdade com caridade. Nós vamos dar início a mais um programa Voz do Pensamento. Feliz és tu, Simão, filho de Jonas, porque não foi um ser humano que te revelou isso, mas o meu Pai que está no céu. Por isso eu te digo que tu és Pedro, e sobre esta pedra construirei a minha igreja, e o poder do inferno nunca poderá vencê-la. Eu te darei as chaves do reino dos céus, tudo o que tu ligares na terra será ligado nos céus, tudo o que tu desligares na terra será desligado nos céus. Evangelho de São Mateus, capítulo 16, versículos de 17 a 19. Vamos tentar esses dias esquadrinhar esses três versículos do Evangelho de São Mateus? Vamos, é preciso, é necessário, pois aqui há um mistério tão grande da vontade de Deus que o mundo pagão e mesmo as almas soberbas que dizem crer em Deus, mas só segundo seus próprios critérios, não conseguem tolerar isso que está aqui, ó. Eu te darei as chaves do reino dos céus. Tudo que tu ligares na terra será ligado nos céus. Tudo que tu desligares na terra será desligado nos céus. Santo Deus, misericórdia, Senhor. Que coisa tremenda. Que princípio de poder divino avassalador entregue por Deus a Pedro e a todos os que sucedem a sua cátedra como chefe dos apóstolos. Né? É um princípio de poder divino que Deus entregou aos homens que servem a ele, segundo os critérios dele. Né? Isso é importante dizer. Tem que ser dentro do critério do Cristo, para que este poder exista. Mas que ousadia louca, insana, opor-se a esse princípio de autoridade constituída, estabelecido pelo próprio Senhor, o Senhor que foi encarnado como homem por obra do Espírito Santo, sem intervenção alguma da natureza, a não ser uma singela, modesta, humilde contribuição da Virgem Maria, que deu a Deus o seu ventre, né, para que o Verbo se fizesse carne por obra do Espírito Santo. E que arrogância assustadora recusar essa autoridade que foi entregue pelo Senhor, o Senhor que se permitiu morrer como Deus Filho. Ele como Deus Filho se permitiu morrer, Deus se permitiu morrer como Filho, e que ressuscitou também a humanidade do Filho como Deus Pai, pela força de Deus Espírito Santo, que tudo vivifica. Misericórdia, Senhor, Nossa Senhora da Divina Revelação, Virgem do Apocalipse, socorrei essa geração apocalíptica que renega essa verdadeira fé, relativizando todo o princípio de autoridade constituída pelo próprio Senhor, que venceu a morte pela morte e deu a vida aos que estão nos túmulos. Nossa Senhora da Divina Revelação, Virgem do Apocalipse, arrancai das masmorras do amor próprio as almas feridas até a morte com a falta de fé, e consolai com uma medida de amor sadio a própria existência daquelas almas que estão encerradas no calabouço da falta de esperança com a verdadeira fé, que parece sucumbir a cada passo dado na direção de um protesto gigantesco, que quanto mais faz com que os homens de Deus queiram concordar com o mundo, mais terminam discordando de Deus. Nossa Senhora da Divina Revelação, Virgem do Apocalipse, derramai com profusão esperança e fé nas almas feridas de morte por essa geração incrédula e desesperançosa, ou que tem uma falsa fé e uma falsa esperança, e que fez inclusive com que um arauto na sucessão da fé petrina viesse a tombar no exílio em vida após ter sido atingido pela lâmina pontiaguda e em riste
da língua dos próprios católicos, da má vontade dos próprios católicos, que também andam se rebelando contra Deus na esteira desse apocalíptico protestantismo cultural. Nossa Senhora da Divina Revelação, Virgem escolhida pela Trindade Santa para amparar a barca de Pedro nessa hora derradeira, soprai em generosa medida aquele sopro do Espírito Santo que reside em plenitude na vossa alma pura de Mãe do Senhor, para dissipar a toxicidade da fumaça de Satanás que invadiu a Igreja Una, Santa, Católica e Apostólica. E que o sopro do Espírito Santo, partindo de vossa boca santa, pura, imaculada e silenciosa, possa deitar por terra todo espírito embusteiro que tem confundido as boas almas católicas, fazendo-as pensar que os portentos extraordinários e preternaturais das assembleias que protestam contra a instituição de Cristo, dentro ou fora de sua única igreja, correspondem às mesmas graças sobrenaturais que só podem ocorrer onde reina a obediência honesta a Cristo e a tudo quanto Ele mesmo estabeleceu. Ave Mamãe Maria, cheia de graças, o Senhor é convosco. Bendita sois vós entre as mulheres, e bendito é o fruto do vosso ventre, Jesus. Santa Maria, Mãe de Deus, rogai por nós, pecadores, agora e na hora de nossa morte. Amém. Santa Maria, Mãe de Deus, rogai por nós, pecadores, agora, Nossa Senhora, e na hora de nossa morte. Amém. Gente, pela súplica de hoje já deu para você perceber aí que nós estamos atravessando, sim, na história, mais um ciclo apocalíptico, não é mesmo? Eu digo ciclo apocalíptico porque a história é assim. As épocas se desenvolvem junto com os conhecimentos próprios da época, não é? E quando o homem menos espera, quando ele nem se apercebe, ele já está de novo às voltas com a ideia de que todos aqueles conhecimentos que ele adquiriu, que ele acumulou naquela época, a quem ele pertence, são maiores e melhores do que os conhecimentos de todas as outras épocas precedentes, não é? E que também, em algum momento, aí de novo surge esse surto de orgulho da humanidade que está sob o teto frágil de todos aqueles conhecimentos que ela acumulou, não é? E aí, o que que acontece? Tudo desmorona. Historicamente, nós temos o registro de que o ruir de uma época, depois de ter atingido o seu apogeu, é um ruído bem ruidoso, estrondoso mesmo. Por isso estamos, é um ruir bem ruidoso, né? Estrondoso, barulhento mesmo. Por isso nós estamos, então, no limiar de mais um ruidoso paradigma de época que está ruindo, está fadado a uma dolorosa e traumática implosão. E por mais que os analistas, cheios de esperança, na falsa esperança, né, na vaidade do conhecimento atingido pelo homem no tempo presente, possa espernear, e por mais também que os intérpretes, cheios de fé, nos super-homens antropoteístas, que é isso, antropoteísmo? O antropoteísmo é o homem que diviniza a si mesmo, né? Enfim, por mais que todas essas falsas fés e falsas esperanças façam o homem presumir que dessa vez será diferente, que dessa vez ele dispõe da luz das ciências como jamais dispôs outrora, né? Que dispõe da força das tecnologias como jamais dispôs em outros tempos, né? E que por essa razão, né, os super-homens modernos, evoluídos, jamais sucumbirão, como sempre aconteceu antes no ciclo da história dos povos. Fato é o seguinte: todos aqueles homens, daquelas grandes épocas antigas, chegaram a pensar a mesma coisa no apogeu de suas épocas, não é? Aí agora,
e aqueles conhecimentos sucumbiram com aquelas épocas, né? Já são coisas ultrapassadas, superadas, só permanecem vivos na reminiscência igualmente vaidosa e soberba dos historiadores e arqueólogos que continuam cultuando aquelas coisas que já passaram, né? Vaidade, vaidade das vaidades, viu? Tudo é vaidade. Hoje nós vamos ficar apenas com o versículo 17 do capítulo 16 do Evangelho de São Mateus, viu? Feliz és tu, Simão, filho de Jonas, porque não foi um ser humano que te revelou isso, mas o meu Pai que está no céu. É óbvio que, em sentido estrito, eu não sou Simão e nem filho de Jonas.

0: Jorge Matheus!
1: E deu uma!
2: 10:31.

0: Pois é, obrigado, meus irmãos.
1: Obrigado demais.
0: Vocês são feras demais. Prazer imenso estar aqui.
2: Prazer é todo nosso.
0: Obrigado, gente.

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1: 10 e 59.
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0: 11 e 12.
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1: 11:57.
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0: meia-noite e 16.
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1: 1 e 2.
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1: 1 e 3.

0: 1:15.
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1h29.

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1: 2 e 2.
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1: 2 e 3.

0: 2h14.
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1: 4 e 1.
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1: 4 e 2.

0: 4 e 15.
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1: 5 e 1.
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1: 5 e 2.

0: 5 e 17.
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0: Vocês vão fazer alguma coisa para consertar as suas próprias vidas? Eu cheguei à seguinte conclusão: não adianta consertar o resto, consertar a gente ajuda pra caramba.
1: Terceiro mundo se for. 5:30.

0: caminhoneiro, Brasil caminhoneiro. Aí, ó, até rimou, professor. Por cá é o Fernando Riquetti, eu vou nessa viagem também, viu? Ó, aqui tem música boa pra espantar o sono, tem informação das estradas, dicas importantes. Vamos acelerar o carrão, Brasil caminhoneiro, tá no ar! Alerta importante para vocês aí, turma. O número de acidentes nas rodovias brasileiras continua alto. E acende um sinal de preocupação para todos que vivem do volante ou que pegam a estrada todos os dias. Para entender melhor esse cenário e principalmente saber como se proteger, a gente chama agora o Francisco Garonzi. O Garonzi, gente, conversou com dois parceiros da estrada, o Josias e o Pedro. E aí? Vamos ouvir?
1: Bom, pra mim, eu acho que é muita imprudência, né? Imprudência aí, tem muito motorista sem experiência aí na estrada aí, que hoje a facilidade de viajar aí, quem tem uma condiçãozinha, comprar um carrinho bom aí pra viajar, viaja e bota na estrada pra visitar um parente ou ir passear em algum lugar, e tem muita gente sem experiência. E as estradas no Brasil, nem todas as estradas no Brasil estão boas, não estão em condições. E quem não tem experiência, não conhece os trechos aí, acaba sofrendo algum sinistro, algum acidentezinho.
2: Para que eles tenham um pouco mais de noção, assim como a gente tem, ou um curso a mais, um treinamento a mais, porque a gente, motorista de profissional, a gente tenta se ajudar. Eu abro espaço para um outro passar. Eu espero que eles pudessem fazer isso também, porque além de eu ser motorista de caminhão, eu tenho o meu carro de passeio. Porque muitas das vezes o que acontece não depende totalmente do motorista de caminhão.
0: Ouçam agora o Fernando, inspetor da Polícia Rodoviária Federal.
3: Eu diria que a política pública de segurança viária precisa usar parâmetros para a gente medir de forma mais eficiente essas políticas. Número de acidentes e número de mortos, simplesmente, ela não reflete verdadeiramente o esforço que está sendo feito para garantir a segurança viária. A gente não consegue medir a eficiência dessa política de segurança viária só por esses números. Eles precisam ser, sim, considerados, mas não pode ser medido só por isso. A gente sempre tem buscado, a gente da PRF entende que segurança viária não é só fiscalização. A gente entende que segurança viária é, essencialmente, fiscalizar e educar. E nós já vimos que isso é possível. Nós fizemos isso como sociedade na mudança do uso do cinto de segurança, do respeito à faixa de pedestre. Então a gente sabe que é possível fazer isso. Não tem resultado imediato, mas a longo prazo você, de forma consistente, aumenta a segurança no trânsito.
4: E a gente sabe que a estrada é lugar de quem trabalha, lugar de quem transporta o que o nosso país produz. E a regra da segurança é muito clara. É responsabilidade e, principalmente, valor à vida. E essa nossa conversa não termina aqui, a gente continua junto nas redes sociais.
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0: Ó, turma, tô chegando com um recado importante, principalmente para os parceiros que trabalham ou que prestam serviço para as indústrias citrícolas. Presta atenção. Um estudo realizado pela Faculdade de Medicina da USP revela que muitos caminhoneiros que transportam pellets, não tem nada a ver com pallets, hein? É pellets, sofrem de um tipo de alergia respiratória que pode complicar muito a saúde. Pellets, turma, são cápsulas produzidas a partir da casca e do bagaço da laranja e que são usados como ração para animais. Então, é turma que sofre com a tosse, com espirro, com chiado. Isso aí são apenas alguns dos sintomas apresentados pelos caminhoneiros estudados. Bom, a preocupação dos médicos com os caminhoneiros que transportam esse tipo de carga é muito grande, porque eles sabem das dificuldades que os parceiros enfrentam no trecho, sabem como é complicado procurar aí um médico. E como eu disse, esse tipo de alergia pode trazer graves consequências, ainda mais se a pessoa se automedicar achando se tratar aí de um simples resfriado, porque os sintomas são muito parecidos. Então, parceiro, se você trabalha aí na indústria citrícola, fique atento aos sintomas. Começou a tossir, começou a espirrar, ouvi aquela chiadeira no peito durante a respiração, ó, não marca bobeira não, hein? Vá procurar um médico e nada de se automedicar, tá bom? Uma boa dica é encostar numa das centrais do SEST Senat, tá certo?
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0: Tem música na boleia. Zé Neto e Cristiano.

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3: Bom, gente, a nossa próxima reportagem traz também o alerta para você que está aí na tocada, viu? Tem muito estradeiro sendo autuado pelas estradas por falta de conhecimento da lei, como, por exemplo, a falta das inspeções regulares no tacógrafo. Eu estive no trecho para conferir isso para vocês, viu? Confira na reportagem. Esse aí é o Edilânio, ou melhor, Comandante Edilânio. É ele que toca esse double deck para 50 passageiros. Ele trouxe a máquina para checagem e ajustar o cronotacógrafo.
4: Que aí nós já vamos fazer ele todo, completo. Para ficar ferido, já ficar sossegado.
3: Isso é bom para você? Você acha que é legal?
4: É bom. Tanto para a gente, o motorista, como a segurança de todos, né? Da empresa, de todo mundo.
3: O cronotacógrafo, ou só tacógrafo, como é conhecido pela turma, já faz parte da vida de quem está na estrada, ó, há um bom tempo. O pessoal até gosta do equipamento, viu? Além de armazenar dados como velocidade, tempo de descanso e direção, distância percorrida, em caso de acidente, é o disco do tacógrafo que pode ser a prova que o motorista precisa para mostrar que não estava fazendo nada errado. O caminhoneiro Antônio Oliveira estava na empresa regularizando o tacógrafo. Vamos ouvir.
5: Ah, pelo jeito a tua 400

0: Infelizmente são caras, né?
1: Pois é.
0: Então é um custo tanto pro empresário, que isso vai reflete em tudo, né? É, no final, quem paga a conta somos nós, consumidores.
1: É isso daí.
0: A gente estando regularizado, não tem o porquê ficar com medo de ser parado e ser fiscalizado. Até porque uma fiscalização bem feita é ótima pra gente que é da estrada. Porque tira os maus profissionais também, né? Da estrada, que são, infelizmente, que provocam os acidentes que tem hoje aí.
2: Porque o tacógrafo marca tudo direitinho, marca. Isso daí, para você também não ter nenhum problema, né, cara?
0: Sim, marca tudo. Então a gente está seguro. Quando a gente anda dentro da lei, a gente não tem por que ter medo, né?
3: O Brasil está entre os países que tornaram o uso do cronotacógrafo obrigatório, tanto em ônibus como em caminhões. Desde 1997, quando foi instituído o Código de Trânsito Brasileiro, veículos de passageiros com mais de 10 lugares, transporte de escolares e veículos de carga com peso bruto total superior a 4.536 quilogramas devem possuir o equipamento.
2: Quem vai falar um pouco sobre a importância desse aparelho e como é importante que você mantenha ele sempre em dia, seja no caminhão, seja no ônibus, é meu grande parceiro Henrique. Tudo bem, Henrique?
4: Tudo bem. Então, vamos lá. Referente à parte do tacógrafo, né? É um equipamento obrigatório que hoje um veículo que transporta mais de 12 passageiros ou ele tem um limite de peso, ele tem que ter.
1: Tá.
4: E assim, o que ele ajuda o motorista? Que nem você acabou de comentar agora. A parte de segurança. Por quê? O que acontece? Ah, mas segurança? Não, é só mais uma taxa que tem. Não, não é mais só mais uma taxa. Ele vai ajudar o motorista a comprovar a jornada de trabalho dele, porque o tacógrafo fica registrado, tá? A parte de velocidade dele, em caso de ter um acidente, também é um benefício para ele, que vai comprovar que ele está andando certo, que não estava infringindo as velocidades. Então, é literalmente a caixa preta. Serve tanto para o bem quanto para o mal. Então, se de repente ele estiver agindo de forma errada ou conduzindo o veículo de forma errada, vai estar registrado, e quando a polícia rodoviária parar ele, vai ficar registrado lá, não tem para onde correr. E claro, além disso, ele é obrigatório, a cada 2 anos o motorista ou o proprietário do caminhão tem que fazer essa validação, trazer ele num posto certificado pelo Inmetro e fazer a certificação dele.
3: Por isso, parceiro, para evitar problemas na tocada, encoste sempre num posto credenciado como esse, para fazer o ensaio do cronotacógrafo. No portal cronotacógrafo.rbmlq.gov.br, você encontra a lista completa dos endereços, separadas por estado. No mesmo endereço, você emite a guia de recolhimento, conhecida como GRU, faz o pagamento e esclarece outras dúvidas em relação ao equipamento.
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3: Ó, veio o modão. Paulinho, solta aí.
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4: Vamos em frente, que agora o assunto aqui no Brasil Caminhoneiro é transporte pesado. E não é pesadinho não, gente. Estou falando que é pesado, pesadão mesmo, bruto, rústico e sistemático. Mais de 100 toneladas. É uma operação técnica cara, lenta e perigosa, que você acompanha com a gente, ó, a partir de agora.
5: Esse aí é o Wilson, o QRA Mato Grosso. Ele é um dos motoristas escolhidos para um trabalho muito especial. Levar essa peça gigante, fabricada na cidade de São Simão, no interior paulista, até o Porto de Santos.
6: Pois é, turma, já estamos no quilômetro 62 da rodovia dos imigrantes. Tranquila descida, Mato Grosso?
7: Tranquilo, tranquilo, né? Tranquilo.
6: Quanto tempo nós demoramos para chegar lá do trecho de interligação até aqui?
7: Ah, umas 2 horas, mais ou menos, é.
6: Por que não pegamos neblina, nem chuva, nem nada,
7: né? Tranquilo, tranquilo.
6: Pois é, agora a próxima etapa é sair aqui do 62, assim que o pessoal da polícia rodoviária liberar o trecho, estamos indo lá sentido Alemoa, né?
7: Isso, a gente segue.
6: Agora, o Mato Grosso é o seguinte, quantos anos já de experiência no transporte de carga especiais e carga dimensionada?
7: Ah, já quase 30 anos já,
6: 30
7: né?
6: Anos,
7: 30
6: é.
7: Anos, é. Muito tempo. Estou em contato com o operador daqui, com o operador de lá de trás, um ajudando o outro.
6: É, né? É.
5: A carga pesa mais de 100 toneladas e custa milhões de reais. Correntes reforçadas mantêm o equipamento preso ao implemento. Para compensar o desnível do pavimento e evitar que a carreta tombe, o Mato Grosso conta com a ajuda do Chico Souza. O moço é operador de viga. É ele que fica lá na parte de trás do implemento, ajudando a compensar e ver se está tudo tranquilo na tocada.
8: É um trabalho que é muito perigoso e a gente está sempre cobrando o colega um do outro para sair 100%. Esse vídeo é uma operação muito arriscada, muito delicada. É, tem que ter muita cautela, que nem eu falei para você, disciplina, dedicação total no transporte. Isso aqui é como seja uma brincadeira, como se estivesse carregando um ovo. Qualquer vacilada corre um acidente, então todo cuidado é pouco.
6: Tem que ter uma convivência boa, porque você chega a ficar quanto tempo junto aí, quanto tempo fora de casa?
8: Não, às vezes fica até 3 meses, dependendo da operação fica até mais. E aqui é como seja a nossa segunda família.
5: Estamos na reta final, pertinho do porto. Na última curva, a poucos metros da reta do cais, um outro desafio. Mato Grosso vai ter que dirigir como nunca e mostrar toda a sua habilidade. Vai daqui, vira dali, tudo bem devagar. Boa! Tá aí! Antes de raiar o dia, a carga pesada chega às docas sã e salva. Para toda essa equipe, só resta manobrar e voltar para casa.
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9: Vamos ouvir mais modão?

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4: Me tornei caminhoneiro. Uma que eu gosto de aventura, assim, gosto de viajar, eu não gosto de monotonia. O caminhão é uma coisa que, desde molequinho, a gente já vê um caminhão e se apaixona, né? Já era desde criança, um sonho de criança, assim, que a gente queria ser caminhoneiro, assim, sabe? Claro que tem outras profissões bem mais rentáveis, assim, mas eu me sinto bem de ser caminhoneiro.
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6: E o Brasil Caminhoneiro de hoje tá terminando. Ah, mas não fica triste, não. Prometo voltar amanhã nesse mesmo horário. 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Um grande abraço a todos que viajaram com a gente. Boa tocada pra quem tá no trecho. E até lá!
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1: 5:55.
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6 horas. Bom dia, queridos filhos e filhas. Nesta terça-feira, cura, Senhor. Milhões de vozes clamando. E agora, nos unimos nesta oração. Toda terça-feira rezando pelos doentes, com os doentes. Você tem alguma intenção? www.padrereginaldomanzotti.com.br. Mande lá seus pedidos de oração e levaremos no altar do Senhor. Em nome do Pai, do Filho e do Espírito Santo. Amém. Senhor, o dia começa. Em nome da Trindade, eu me coloco na Tua presença. Amado Senhor, assim como a escuridão deu lugar à luz com o nascer do sol, que como fruto desta oração, Senhor, eu posso experimentar a presença do Teu Espírito em todos os meus afazeres. Que a força do Teu Espírito me acompanhe, Senhor, neste dia, na vida profissional, que eu possa me empenhar veementemente para em tudo ser bem-sucedido, Senhor. Peço, Senhor, que no meu ambiente de trabalho haja harmonia e paz, afaste a falsidade, a mentira e a discórdia. Senhor, se alguém de mim se aproximar para denegrir a imagem do meu irmão, sela os meus ouvidos à calúnia e minha boca a toda maldade. Amado Senhor, que a força do Teu Espírito me acompanhe na vida pessoal, nas minhas decisões, nas opções, que o Teu Espírito Santo me ilumine em cada decisão a ser tomada, no olhar a ser dado, na mão a ser estendida, nos braços disposto sempre a acolher. Senhor, no início deste dia, que o Teu Espírito esteja tão plenamente em mim, que eu possa, Senhor, trabalhar, conseguir o pão de cada dia com o suor do rosto, mas que os anjos velem sobre a minha família. Velem sobre aqueles que ficam em casa, os que vão ao trabalho. Afaste, Senhor, de todo o perigo, do corpo, da alma. E que no final deste dia, Senhor, todos nós possamos nos reencontrar em casa, cansados, porém protegidos e sem dúvida com a Tua bênção, guardados no Teu amor. Amado Senhor, o dia começa e com Tua presença, com Tua força, tudo enfrentaremos com fé, certos da vitória. Pai nosso, que estais no céu, santificado seja o vosso nome, venha a nós o vosso reino, seja feita a vossa vontade, assim na terra como no céu. O pão nosso de cada dia nos dai hoje. Perdoai-nos nas nossas ofensas, assim como nós perdoamos a quem nos tem ofendido. E não nos deixeis cair em tentação, mas livrai-nos do mal. Amém. Nossa Senhora de Fátima, rogai por nós.

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1: Olá, amigos, bom dia! Cheguei. Obrigada por estar aí curtindo o nosso programa, esperando a gente chegar. Obrigada, tá? Obrigada pelo carinho. Que você tenha uma terça-feira muito abençoada, né? Que você possa ficar comigo até as 10. Obrigada por esse carinho maravilhoso. Obrigada pela audiência. Obrigada pela atenção com o meu programa. Obrigada. Chegamos para ficar juntinho com você até as 10, tá? Até as 10. Muita informação, muita música bonita para você. A partir de agora, estamos juntinhos nesta terça-feira, 12 de maio de 2026. São precisamente 6 horas e 6 minutos. A todos que estão ligadinhos, que já acordaram, obrigada pelo seu carinho. Vamos começar o programa? Vamos juntinhos até as 10. Bom dia!
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1: Parabéns a você, aniversariante de hoje, né? Pra você, olha só, parabéns ao professor Cláudio Moreira, lá da Excel, proprietário da Excel, curso de inglês, aquele abraço. Vitória, filha do Giovanni Taxista, aquele abraço para Vitória. Raquel, filha da Regina Cipriana, aí na Rua da Biquinha, aquele abraço para Raquel. E também o forrozeiro João da Malha, né? O João da Malha hoje fazendo aniversário. Parabéns, João da Malha. Felicidades para você. Tudo de bom, tá? Que Deus possa te abençoar sempre, sempre. Nossos amigos do Facebook também estão querendo ganhar parabéns, né? Estão querendo, quer ver? Rosângela Oliveira, Marta Teixeira, Wittenberg Medeiros, Rosângela de Fátima Gomes, Daniela Almeida Gonçalves, Luiz Carlos Odilon, Herbert Garcia Cardoso, Thalita Ferreira, né? Luciano Sá, Fabiana Esteves Souza. Parabéns a vocês, aniversariante, meus amigos do Facebook.

0: dia do seu aniversário, né? Portanto, para você que eu não falei seu nome, não tem problema. Seu dia será muito abençoado, com paz, alegria, muita saúde. Para os casais que hoje estão fazendo aniversário de casamento, de juntamento, de todo mundo junto, parabéns. Que Deus abençoe o seu dia, abençoe a vida de vocês também, né? Parabéns, parabéns a todos os aniversariantes.
1: Sim! Bom. Parabéns pra...
0: E pra você que todo dia fica ligadinho comigo, como a Amanda lá em Mantiqueira já tá ligada comigo, como você que já ligou o seu radinho pra esperar a gente chegar. Obrigada, tá? Obrigado, vamos juntinhos até as 10. Quer ver? Música bonita. Liu e Léo, o Ipê e o Prisioneiro, Lourenço e Lorival, Canga do Tempo, um bom dia para todos, 6 e 9. As vans escolares que estão indo para trabalhar com o seu radinho ligado. Obrigada pelo carinho. Ainda a Secretaria de Educação, os motoristas que ligam aí e estão escutando. Um bom dia de trabalho para todos. Bom dia!

0: Olha, 6:18. Hoje, deixa eu ver aqui, 11/12. Terceiro dia do trito lá na comunidade de Nossa Senhora de Fátima, tá? Hoje, às 19h, o terceiro dia do trito em honra à Nossa Senhora de Fátima. As comunidades responsáveis são Matriz Nossa Senhora da Glória, São José Operário, Nossa Senhora Aparecida e São Sebastião. Então, é o terceiro dia do trito em honra à Nossa Senhora de Fátima. Festividades que está acontecendo lá no bairro de Fátima. Daqui a pouco eu volto com mais informações para vocês.
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0: Olha a hora, 6 horas e 25 minutinhos, lembrando a vocês que amanhã tem festa em honra à Nossa Senhora de Fátima em Recém-Vindo, né? Às 18h30, iniciando-se lá na comunidade de Recém-Vindo, Nossa Senhora de Fátima. Amanhã, leve uma flor para ser colocada aos pés de Nossa Mãezinha. Ao final, teremos café compartilhado. Então, amanhã, festa em honra à Nossa Senhora de Fátima, em Recém-Vindo, a partir de 18h30. Lembrando a você também que os IPTU já estão no site da Prefeitura para que você pegue, tá? Vem aí a festa, a novena de Santa Rita de Cássia, né? Lá no bairro das Flores. Começa amanhã. É o primeiro dia, 18h30, reza da coroa de Santa Rita, 19h, celebração eucarística, participação do Santuário São Miguel e Almas e Comunidade Santa Edivígenas e UPF. Também na comunidade, festa em honra a Santa Rita de Cássia, na comunidade de Margaridas. É dia 22, 23 e 24 de maio. Também festa do Divino Espírito Santo lá no Espírito Santo. Trito preparatório dia 21, 22 e 23 de maio, né? Semana que vem. E dia 24, solenidade Pentecostes, tá? Vacine-se contra a gripe e influenza. Procure o posto de saúde do seu bairro, procure saber o dia que tem vacina e também na zona rural também, o pessoal deve procurar o posto de saúde e saber da enfermeira qual o dia que vai ser aplicado a vacina contra a gripe e influenza. Vem frio aí, muita gente gripa, né? Então vamos nos precaver. Olha, vou mandar um abraço aqui para Maria das Graças, a Ponte Preta, que está mandando para o esposo dela e para toda a família. Tem também aqui um abraço aqui, Antônio Marcos, para minha irmã Dionésia, no bairro das Graças, que está fazendo aniversário. Parabéns para ela, muita felicidade, saúde e paz. Então, vem aí, Sérgio Reis, Cavalo Preto, Alemão do Forró, Borogodó, Amizade, aquele abraço, amizade.

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0: Bom dia, são precisamente 6 horas e 39 minutinhos. Bom dia, Tânia.
1: Bom dia, Tota. Aqui é a Tânia. Eu queria ver a música. Página de Amigos. Com Chitãozinho Chororó. Oferecer pra Edna, Dona Margarida Mandela, pra vocês na rádio, minha mãe na Rua do Biquíni, pro Nada Costa de Norte, pra Dona Maria Teixeira Costa de Norte, pra Tina e Wico no Matadouro, Geraldo Salgado, Silvina Agricultura, Verinho na Maria Gaciano, o Isaac no Guarda Aposta, Liane no Guarda Aposta, a Cristina na Vila, a minha tia Nilza Bademar Silva, a Vera no Nono, meus vizinhos, a Dona Nisso do Capitão Nestor, a Dulce no Bazar. Todos
0: então,
1: os ouvintes, muito obrigada.
0: Vamos lá, bom dia, Luiz, do Bairro da Glória.
2: Bom dia, Tota Melhor, que é o Luiz do Bairro da Glória. Gostaria de ouvir a música do Gilberto Gilmar. Estou aniversariando do dia especial para o João da Maia. Estou aniversariando de hoje. Para você, sua família, o Betinho, minha irmã, o taxista, todo mundo que anda, aliás, o Beat, Alemão, Mamago, Aldaí, Zé Carlos, Cudiquinha Amaral, Saborosa, Adilson, Zé Oreia, Ronaldo Kleber, Nelson Caveira, Aleno Bernardo, Pichuca e Julinho. Estou aniversariando o dia novamente, hein? Pessoal lá do presídio. Eu, Edmilson, matador do Edmilson. Mandei obrigado, Zé Pimenta, Toninho Pimenta, e aqui, Bruno de Mantiqueira.

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10: 3º que hoje é o terceiro dia do trito em honra a Nossa Senhora de Fátima, lá na comunidade de Fátima, aqui de Santos Dumont. E às 19 horas. E as comunidades responsáveis pela celebração é Matriz Nossa Senhora da Glória, São José Operário, Nossa Senhora Aparecida e São Sebastião. Hoje, lá na comunidade de Fátima, no bairro de Fátima, em Santos Dumont, tá? 6h55, vamos lá, tem gente querendo falar comigo aqui já. Bom dia!
11: Tota Meneghel, bom dia. Geraldinho Campos falando aqui da usina dos Cantarinos, das Taba. Gostaria de ouvir a música Rainha do Paraná, com Lil e Léo. Interesse para todos os ouvintes, obrigado, bom dia.
10: Vamos lá, tem mais gente aqui querendo essa música. Vamos lá, bom dia.
12: Doutor Meneghel, bom dia. Sou Geraldo Oipim. Doutor, gostaria de ouvir a música Rainha do Paraná. Agradeço para todos os ouvintes e para todos vocês da rádio. Obrigado, um bom dia.
10: Bom dia, sou Geraldo. Bom dia a toda a galera aí de Rio Pinho, né? Aquele abraço. Olha, Amanda de Mantiqueira. Cuidado com esse rádio alto, hein? Não vai aumentar muito não, hein? Cuidado, hein? Olha, vou mandar agora o Amado Batista, Vem Morena, pro Broa Engraxate, que adora. Vou mandar pra Sandra Batista, adora Amado Batista. A Araci, do Bairro das Flores. A Glorinha, do Cor do Ouro. Dona Ilza. Dona Ilza tá sumida do forró, viu, Dona Ilza? Precisa aparecer, hein? Neia do Forró. Dona Arlete, mãe da Neia. A Tânia Barros. O Chiquinho nas Perobas. Maria José do Biriba. Dina na Vila. Cida do Mar Nossa Senhora Aparecida. Ângela do Falecido Juca. A Goda. Vera Preta. A Dinha em Posses. A Romilda, mãe do Reinaldo Flamenguice em Formosinho, Efigênia do Corujas e toda a galera que gosta do Amado Batista. E depois, Lio e Léo, Rainha do Paraná. Hora 6h57.

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1: 7 e 5.
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2: Olha, 7 horas e 12 minutinhos, bom dia.
3: Oi, Tota, bom dia. A Tota aqui é o Tavinho. A Tota queria ouvir a música hoje. Hoje eu quero te amar com Renan e Ronaldo. Ofereço ao Serginho Cuei, ao Zeca Cuei, ao Té, ao Hamilton, ao Paulo Barros e a todos os seus ouvintes. Um bom dia a todos.
2: Bom dia, Eda.
4: Bom dia, Tota Meneghel. Tudo bem? E Eda Cunha, do bairro Córrego do Ouro. Ô, Tota, tu podia tocar a música da Simone Mendes pra mim? Direitos Iguais. Ofereço pra você, para todos os ouvintes e para o meu namorado Júlio César, aqui no bairro Córrego do Ouro. Muito obrigada, Tota. Bom dia.
2: Bom dia! Beijinho para a Heloísa, minha sobrinha, filha do Inácio, né? Aquele abraço para o Inácio, meu sobrinho. Simone Mendes, Direitos Iguais. Renê e Ronaldo, hoje eu quero te amar.

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1: Olha a hora, 7h28, vamos lá, bom dia.
2: Bota, põe a música aí, cama separada pra nós aí. Nel Magalhães, põe pra nós aí, pra nós é pra luz, escuta no quarto do outro. E Nel tá deixando música. Cama separada. Alô?
1: Então vamos lá, bom dia!
3: Bom dia, Tota Meneghel, aqui é o Éder, bom dia a todos os seus ouvintes. Tota Meneghel, toca por gentileza aí, Apaixonado por Você, com Gino e Geno.
1: Então vamos lá, Léo Magalhães, Camas Separadas, Gino e Geno, Apaixonado por Você.

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1: Confira a hora certa.
2: Olha a hora, 7h38, né? Vamos atender a Aparecida do Paulinho. Se a Lucilei chamar, a gente para e depois toca sua música, tá, Aparecida? Vamos lá.
3: Ô, Tota, bom dia. Aqui é a Aparecida. Eu gostaria de ouvir com o Joaquim Manuel a minha música. Preço pro Paulinho, pros meus filhos, meus netos, para todos os ouvintes da cultura. E ofereço para você também. Um abraço.
2: Então vem aí, Joaquim Manuel, minha música.

0: Crato ia cotada a R$ 96,60. Em Santos, houve queda de 0,24% e a mercadoria é negociada a R$ 103,02 na média de preço sem impostos. A saca de 60 quilos do milho, por sua vez, é vendida a R$ 65,92 após queda de 0,09%. O valor da saca de 60 quilos da soja abre esta terça-feira, dia 12, em alta no interior do Paraná e no litoral do estado, em Paranaguá. Na primeira região, o grão registra valorização de 0,67% e é negociado a R$ 122,31. Na segunda, a mercadoria tem alta de 0,90% e é cotada a R$ 128,85. O preço do trigo, por sua vez, registra elevação de 0,21% no Paraná e salto de 0,06% no Rio Grande do Sul. No primeiro estado, a tonelada é vendida a R$ 1.345,97, enquanto no segundo é comercializada a R$ 1.287,21. Os valores são do CEPEA. Reportagem Marquesan Araújo.
1: A gente vai mandar pra Ana, né? Pra Ana, que pediu a música do Hit A Vida Tem Dessas Coisas. Vou mandar um abraço do Joaquim Botafoguense, né? Do forró, para o seu amigo João da Malha, que hoje está fazendo aniversário. Parabéns pro João da Malha, né? Felicidades pra ele.
2: 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Eu tô ligadinha aqui no seu programa, Rádio Cultura. Big beijos!

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0: Ah, que tem gente querendo falar comigo ainda. Vamos ver. Cadê? Um abraço pro Malão aí, ligadinho em mim, né? Aquele abraço. Obrigado, viu, Malão? Vamos lá. Bom dia!
10: Bom dia, Tota. Bom dia, ouvinte da Rádio Cultura FM 90.1. Gostaria de ouvir para depois das 8, José Augusto, Aguenta Coração. Agradecer a Carla e a Luciana pelo mérito que elas arrumou para mim. Mas o meu mérito já está agendado para agosto. Obrigado, Paulinho da Cama.
0: Vamos lá, tem mais gente aqui querendo música. Bom dia!
11: Bom dia, Tota. Faz só para tocar para mim com Gessé, Solidão de Amigos. Quero oferecer para todos os meus familiares e todos os ouvintes. Obrigada, Irene.
0: Vamos lá, José Augusto, Aguenta Coração, Gessé, Solidão de Amigos.

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0: Olha, então vamos lá. Tem gente aqui. Vamos lá. Bom dia.
1: Bom dia, Toto. Voltei de novo. Tô na Peroba. Falou, Jeriquei. Mandou uma música lá pra Campo Alegre, lá pra Regina, pra Verinha, pra toda a família deles lá, pro sobrinho dela lá. Falou. É, Zezé de Camargo, Luciano. É o amor. Falou, e manda todo o pessoal lá na Francesa também. Falou, tchau pra Maria, Valentina e pra Giovana. Falou, tchau. Aqui é o Jeriquinho. Tô chegando. E pro Zequinha também. Falou, tchau.
0: Olha, então vem aí, Zezé de Camargo e Luciano, é um amor. Um abraço pra Simone, do Carlinhos, que adora Zezé de Camargo e Luciano. Pra minha irmã Margarete também, gosta muito do Zezé de Camargo e Luciano, né? Vamos lá.
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0: Olha, vamos lá, tem notícias para vocês agora, né? Vamos ver. Redução da jornada de trabalho pode custar 48 milhões, bilhões e 400 aos municípios brasileiros.
1: A redução da jornada de trabalho no Brasil pode custar 48,4 bilhões de reais aos cofres dos municípios. O diagnóstico é apontado em estudo técnico da Confederação Nacional de Municípios, a CNM. O levantamento analisou os impactos da alteração prevista no PL 1838 de 2026 e na PEC 8 de 2025, que estão em análise no Congresso Nacional. A maior preocupação dos gestores recai sobre a PEC 8 de 2025, que prevê a redução da jornada para 36 horas semanais, além do impacto estimado de quase 50 bilhões de reais nos cofres municipais, também levaria as cidades a contratar 730,3 mil novos profissionais para manter o atual nível de prestação de serviços públicos. Em nota oficial, o presidente da CNM, Paulo Zilkowski, ressaltou que as mudanças devem ser efetivadas com cautela e merecem discussão aprofundada, já que os reflexos seriam sentidos pela população. Já os reflexos financeiros com a aprovação do PL 1838 de 2026, que altera a consolidação das leis do trabalho, CLT, para estabelecer uma jornada de 40 horas, seria de 442 milhões de reais, além da necessidade de contratação de mais de 7 mil novos servidores. O estudo da CNM aponta ainda que as propostas afetam todas as carreiras dos servidores das prefeituras. Para os municípios, as áreas mais impactadas seriam educação, saúde, serviços gerais e os técnicos administrativos. Os dados da CNM mostram que, com a PEC, a administração pública poderá ter um déficit de cerca de 96 mil professores, 58 mil trabalhadores de limpeza urbana e 22 mil técnicos em enfermagem. Com informações da Confederação Nacional de Municípios, Bianca Mingotti.
0: Setor produtivo pressiona por atualização ampla dos limites de faturamento do Simples Nacional.
2: O setor produtivo defende que a atualização dos limites de faturamento anual do microempreendedor individual, o MEI, proposto pelo Projeto de Lei Complementar 108 de 2021, seja estendida também às demais faixas de enquadramento do Simples Nacional. O empresário e ex-deputado federal Walter Yoshi, atual membro do Conselho Diretor da Associação Comercial de São Paulo, ressalta que os limites de enquadramento do Simples Nacional permanecem congelados desde 2018 e já não refletem a realidade econômica do país.
3: E ao longo desse tempo todo nós tivemos inflação, tivemos aumento de custos, locação, mão de obra, folha de salários. Especialmente depois da pandemia, nós tivemos um aumento muito dos insumos, né? E o teto, tanto do Simples como do MEI, não teve esse aumento de teto.
2: O deputado federal Arnaldo Jardim, do Cidadania de São Paulo, participa de articulações do setor produtivo no Congresso Nacional como vice-presidente da Frente Parlamentar da Agropecuária e membro da Frente Parlamentar Mista do Empreendedorismo. Para ele, a atualização dos limites de faturamento é uma questão de justiça para os empreendedores de pequeno porte.
4: O PL 108, que reajusta esses percentuais, é uma questão de justiça, de reconhecer o setor que mais gera empregos, mais cria oportunidade para o nosso país. É nossa prioridade e nós queremos urgentemente que ele seja deliberado.
2: Em março, a Câmara dos Deputados aprovou o regime de urgência para o PLP 108 de 2021. O texto prevê o aumento do limite de faturamento anual do MEI para até 130 mil reais e autoriza esse perfil de empreendedor a contratar até 2 empregados. Com a urgência, a matéria poderia seguir diretamente para a votação em plenário, sem passar pelas comissões temáticas. No entanto, os parlamentares decidiram criar uma comissão especial para aprofundar o debate, reunindo especialistas, representantes do governo e do setor produtivo antes da votação final. Segundo Walter Yoshi, a expectativa é que o projeto seja aprovado na Câmara ainda em 2026, apesar das eleições. Após eventual aprovação, o projeto retorna ao Senado, onde teve origem. Reportagem Paloma Custódio.
0: Trilhas e pesca sustentável impulsionam o turismo comunitário em várias regiões do Brasil.
5: O turismo de base comunitária foi um dos principais assuntos debatidos durante o Salão do Turismo realizado em Fortaleza, no Ceará. O evento reuniu especialistas que discutiram como atividades ligadas à natureza, como trilhas de longa distância e a pesca esportiva, podem gerar renda, preservar o meio ambiente e fortalecer comunidades locais. As experiências apresentadas mostraram iniciativas em diferentes regiões do país, como a Serra da Ibiapaba, no nordeste do país, e áreas da Amazônia. Para a coordenadora geral de produtos e experiências turísticas do Ministério do Turismo, Fabiana Oliveira, o objetivo é valorizar o que o Brasil tem de mais atrativo.
6: A gente tem um grande potencial aqui no Brasil para explorar, e é isso que a gente está fazendo por meio dessa política pública, ampliando esses percursos para que o turista possa não sair para fora, mas conhecer dentro do país as melhores trilhas do mundo, que com certeza estão aqui.
5: Durante o encontro, foram apresentados exemplos de trilhas de longo curso, como a Trilha Amazônica Atlântica no Pará e o Caminho da Fé em São Paulo e Minas Gerais, que conectam cidades, unidades de conservação e comunidades em diferentes estados. O Brasil já conta com 22 trilhas homologadas dentro da Rede Nacional de Trilhas de Longo Curso e Conectividade. O gestor do Parque Nacional da Serra da Capivara, no Piauí, Valdemar Justo, destacou os impactos dessas iniciativas nas comunidades.
7: São vários empregos indiretos que são gerados e a parte de empreendedorismo mesmo, que é a parte do turismo de base comunitária. Geração de parte de hospedagem na casa dessas comunidades ou até mesmo começaram a construir alguns campings dentro dessas comunidades para recepcionar esses visitantes.
5: Outro tema em destaque foi o turismo de pesca esportiva na região norte. A atividade vem se consolidando como alternativa de renda e também de preservação ambiental. Segundo dados apresentados no evento, o Amazonas recebe cerca de 35 mil turistas ligados à pesca esportiva. O Salão do Turismo, realizado entre os dias 7 e 9 de maio, reuniu experiências das 27 unidades da federação e funciona como vitrine da cultura, gastronomia, artesanato e inovação do turismo brasileiro. Reportagem Marquesan Araújo.
0: Vamos lá, tem gente querendo falar comigo. Bom dia.
8: Bom dia, Tota, tudo bem? Aqui, você pode fazer o favor de tocar a música da A Gaivota? Aí eu ofereço para você, para todos da rádio, para meus filhos, para meus netos, para meus familiares, para minhas colegas e para todos os ouvintes. Tchau, obrigada. Fica com Deus. Maria de Lourdes Lucas.
0: Olha, então vem aí, Gaivota, Sandra Porto. A Sandra Batista adora essa música, né? Aquele abraço para ela. A Alessandra, ela tá botando para quebrar na biquinha. Domingo, domingo, então, agora que vem, você vai ver o que vai acontecer. Olha, Soninha Gaiola. Não sei se é essa música. Você é problema meu, viu? Exalta Samba.

Alô, galera de Santos Dumont e região, aqui quem fala com vocês é o cantor Dudu Matos, passando por aqui para falar para vocês que eu também tô ligadinho aqui na Rádio Cultura, minha amiga Tota, arrebentando nessa programação, só moda de primeira qualidade, né? O Brasil inteiro ligado pela internet também, na Rádio Cultura, nesse programa maravilhoso da minha amiga Tota. Alô, Tota, tô juntinho aqui, parceira, um beijo carinhoso para você e para essa galera maravilhosa de Santos Dumont, que Santos Dumont hoje, né, seu Santos Dumont se tornou a minha segunda casa, Tota. Muito obrigado pelo carinho, viu? E sucesso, minha amiga. Beijo, tamo junto.

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0: Vamos lá, bom dia.
1: Opa, bom dia, eu sou o Carlos Henrique do sítio da Rocinha. Quero mandar um abraço pra minha mãe, pra Sirene, pro meu irmão, Leandro, parceiro, Roberto, pro Pietrambuco, Pertuco, pra Dimerinda, pro Tiaguto. Aparecida e que era a mãe do Chapelão Preto.
0: Então vamos lá, vamos mandar um abraço também, né? Mandar um abraço também para dona Hilda lá na Constantino Horta. Gente, Nando Moreno, Rio Negro e Solimões, Chapeludo, Gustavo Lima, Café e Amor.

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1: Olha, gente, não vai dar pra tocar, viu, Dona Hilda, a música da senhora, mas a gente toca amanhã, tá? A Maria das Graças Ornelas também não vai dar pra tocar dela. A do Brasil Pintor também. A do Divino também. A do Divino eu não achei aqui. Eu vou procurar pra amanhã tocar. A do Isaac, né? A do Isaac, que é o Padre Marcelo, também eu não tenho. E a Barreto aqui, que pediram a do Barreto. A gente, Maria Aparecida, né? Maria Aparecida. A gente vai guardar, amanhã toca, porque vem aí Padre Reginaldo Manzotti com seu programa Experiência de Deus. Eu volto logo mais a partir das 8 no Cultura Sertaneja Classe A. E amanhã ao vivo aqui com vocês para atender esse pedido que ficaram para trás, tá bom? Tchau, tchau. Fiquem com Deus, que eu estou indo com ele.
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1: 9 e 59.
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0: pedindo a Jesus a restauração do nosso interior, do nosso coração. Eu ofereço esse programa a todas as líderes mensageiras das capelinhas, do Brasil e do mundo. Saúdo também a todos aqueles que estão nos acompanhando e recebem as capelinhas em suas casas. Mas claro, para você, onde quer que você esteja, vamos rezar juntos, vamos suplicar. Amados filhos e filhas, quero saudar a todos a partir da Rádio Evangelizar, de onde tudo começa, as rádios irmãs cujos nomes cito neste momento. Cultura FM 90.1, de Santos Dumont, Minas Gerais. Pela TV Evangelizar, sinal digital em todo o país, em várias cidades, canal aberto. Pelo YouTube, Padre Manzotti Oficial. Pelos aplicativos da Associação Evangelizar é Preciso. E todas as plataformas digitais. Povo amado, povo querido de Deus, vamos passar esta hora bendita. Esta hora em que mergulhamos no Senhor, principalmente a partir da Trindade Santa, em nome do Pai, do Filho e do Espírito Santo. Amém. Jesus das Santas Chagas, hoje celebramos de modo muito particular a tua devoção e pedimos que nas tuas chagas dolorosas e gloriosas, neste tempo de Páscoa, tenhamos o auxílio em nossas necessidades. Jesus das Santas Chagas, libertai-nos da ansiedade e da depressão. Jesus das Santas Chagas, protegei-nos e curai-nos do câncer. No Evangelho, Jesus disse aos discípulos: agora parto para aquele que me enviou, e nenhum de vós me pergunta: para onde vais? Mas por que vos disse isso? A tristeza encheu vossos corações. No entanto, eu vos digo a verdade: é bom para vós que eu parta. Se eu não for, não virá o defensor. Mas se eu for, eu vô-lo mandarei. E quando vier, ele demonstrará ao mundo em que consistem o pecado, a justiça e o julgamento. O pecado, porque não acreditaram em mim. A justiça, porque eu vou para o Pai, de modo que não mais me vereis. E o julgamento, porque o chefe deste mundo já está condenado. Querido povo de Deus, ele nos mandará o defensor. E sabemos que esse defensor é o Espírito Santo. E já é tempo, neste tempo pascal, de olharmos para o Espírito Santo. E o que o Espírito Santo nos trará? Três pontos. A consciência do pecado, da justiça e do julgamento. O que é o pecado? Hoje no Evangelho, é não acreditar no Senhor. O que é o pecado? Não terem acreditado e não acreditar em Jesus. Por quê? Porque ele é o Messias. O julgamento, por sua vez, e a justiça. Vamos à justiça. A justiça, porque eu vou para o Pai, quer dizer, eu passei pela cruz. Os homens pensaram ter matado o enviado de Deus, mas ele ressuscitou. A justiça é a vitória da ressurreição. E o julgamento é porque o mal foi derrotado. Senhor, diante disto, nós nos colocamos em oração e contemplando-o nas chagas dolorosas e gloriosas. E aqui ecoa muito forte as chagas gloriosas de quem venceu o pecado, de quem venceu a morte, de quem é vitorioso. Portanto, unamo-nos agora a estas chagas gloriosas, sinal do ressuscitado, e coloquemos também agora as nossas intenções. Ei, todo dia retomar as nossas intenções. Há intenções que nós continuamos porque ela não nos veio. E temos que continuar, não desista. Não é porque você não recebeu a graça ainda da libertação do alcoolismo, ainda a libertação de um adultério dentro de casa, ainda não conseguiu a libertação dos jogos, de um vício, não quer dizer que não virá. Por isso eu falo ainda. Então é para persistir nesta oração de uma gravidez que não chega, de uma doença que não cura. Mas cada dia se impõe uma nova realidade, cada dia a realidade se impõe em nós e nos suscita em oração. O que você está vivendo hoje? Hoje, nesta data, como você acordou? Como você está encarando o dia de hoje? Desanimado, desanimada? Padre, está uma mesmice, as coisas estão sem sentido. Diga, Jesus, nas chagas gloriosas, vitoriosas, eu proclamo a minha vitória. E rezo, Senhor, por aqueles que são chagados, por aqueles que são feridos, que assim como Cristo, servo sofredor, chagado foi, possam proclamar a vitória. Eterno Pai, eu vos ofereço as santas chagas de nosso Senhor Jesus Cristo para curar as de nossas almas. Senhor, nós estamos refletindo tanto sobre o sofrimento em Jó. E sempre aquele estribilho, apesar de tudo, ele não blasfemou contra Deus. Que eu tenha esta fé, que eu tenha esta certeza e que do meu coração haja essa cura interior. Filhos amados, povo querido, eu vou para o intervalo, nós já voltamos. Acredite, mais do que nunca, acompanhe e indique este programa. Voltamos já. Volte comigo.
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0: Eu vou falar com uma filha de Deus, mas antes eu lembro você que nós estamos no desafio da 17ª parcela no pagamento da terra prometida. Há um tempo atrás, nós assumimos o desafio de 18 parcelas. Parecia infindável, não é? Parecia infindável. Mas eu tenho que dizer muito obrigado aos que já colaboraram. Mas tenho que pedir. Hoje, acesse o site www.padrereginaldomanzotti.com.br. Você que já foi generoso, seja generoso mais uma vez. Você que ainda não colaborou, entre no site, escolha lá o valor da sua doação. Escolha, por favor. Estamos precisando, principalmente neste final, nesse desfecho, neste mês 17ª prestação. Cada prestação, 1.300.000 e pouco. Você coloca o nome e depois deixa lá o nome da sua família, como muitos estão fazendo. Faça isso, por favor. Eu vejo aqui muitos filhos de Deus, de Alvorada do Oeste, Rondônia, de Maringá, Cleide, Carpini, colocando o nome da família, família Leia Rodrigues, um filho de Deus de Maringá, lá um filho de Deus da Lapa, Nelly Regina Paloski, de Francisco Alves, Paraná, Santo Antônio, Luísa, Maria Beatriz, José Paloski. Faça isso também e o seu nome ficará registrado neste livro que hoje é virtual, mas está chegando você acompanhar este momento da pedra fundamental, onde nós vamos construir um oratório. E eu já dou um pequeno spoiler do que será esse oratório. Oratório dos quatro evangelistas. Um oratório que contará a história da obra Evangelizar e terá a pedra fundamental, este livro ouro. Ajude-nos, por favor. Ajude-nos. Faça uma vaquinha, reúna a família, faça a sua doação. Obrigado. Filho de Deus, que a paz de Jesus esteja com você.
1: Bênção, Padre.
0: Deus abençoe, filho de Deus. Bom dia.
1: Bom dia.
0: De onde você fala?
1: Eu falo de Araucária, Paraná.
0: Tá. Um filho de Deus de Araucária, Paraná. O que está acontecendo, filho?
1: Então, Padre, eu tenho o vício da pornografia desde os meus 12 anos de idade. E junto com isso veio a depressão, veio a vontade do suicídio e entre outros problemas que com o tempo eu fui descobrindo, sabe? E eu já tentei terapia, eu já tentei oração, eu já tentei jejum, já tentei promessa, mas sempre eu fico, às vezes eu já consegui ficar 8 meses, mas por conta de algum gatilho, algum rio do Instagram, algum gatilho ali que me mostre, eu caio na tentação de novo.
0: Certo.
1: Eu queria muito pedir orientação do padre, o que eu posso fazer, porque eu sou um homem casado, me casei em setembro do ano passado, uma esposa linda. Não é que eu não ame ela ou que eu não sinta prazer com ela.
0: Sim.
1: É por uma questão que eu entendo que é um mal que tem dentro de mim, sabe? E que me assombra, né? Toda noite, quando estou sozinho, principalmente quando estou sozinho, sabe?
0: Entendo. Filho, eu primeiro acolho a sua batalha. E digo batalha porque é o que você está travando mesmo. Uma batalha diária e contínua para tentar buscar esta pureza de coração e esta castidade no matrimônio. É isso que te pesa, né?
1: Sim, muito.
0: Porque muita gente pensa que isso aí é uma bobeira. Eu sei que muita gente vai pensar, meu Deus, mas isso... Não, você está certo. É uma batalha espiritual. E é uma batalha dos seus instintos, do seu sentir. E que bom que você tem essa consciência. Então, primeira coisa, eu quero parabenizá-lo por ter essa consciência delicada que percebe que isso é, para você, algo que te tira a paz. Você entendeu o que eu disse? Eu não te culpei. Que te tira a paz, você está dizendo. Então, continue na batalha. Segundo, filho, se cair, eu vou lhe dizer uma frase muito simples. Se levante e continue. Se cair, se levante e continue. Uma queda não é um fim de uma batalha, é apenas uma queda. E aí existe o sacramento da confissão, que te fortalece. Eu estou sendo bem claro com você. Confesse, não deixe de comungar, porque a comunhão, depois da confissão, ela é um remédio impressionante, porque ele é um remédio que fortalece a vontade, fortalece o desejo, fortalece a busca. Terceiro, um sentimento, ele é hóspede seu. E agora vou usar a palavra sentimento, que o sentimento é a moral. Mas quando você fala disso, você está falando de impulso sexual. Não sei se na terapia vocês trabalharam isso. Chama-se impulso. E como você usou a palavra, o gatilho. Então, você está se tornando um refém do seu impulso. E este impulso, eu vou usar uma palavra que é carnal, para você entender bem.
1: Sim.
0: O que fazer com isso? Aí que está a questão. Então, o que você quer? Você quer a castidade com sua esposa, não é?
1: Sim, muito. Então, principalmente agora que nós vamos ter um filho. E eu não quero isso para meu filho, sabe?
0: Entendo. Então, o que você vai fazer? Você vai, de novo, continuar na batalha. Segundo, confessar. Terceiro, comungar sempre. A confissão é muito importante. E como você está fazendo, se vigiar. Evitar o uso da internet. Se a internet ou aquilo que desperta em você.
1: Okay.
0: Aquilo que desperta em você, você evita. E às vezes, eu até coloquei lá no tempo da quaresma, um jejum que eu aprendi com a geração Z. Deu o que falar aquele vídeo. Que é o jejum das redes sociais. Porque elas são muito sensualizadas, erotizadas. E desperta este impulso.
1: Sim.
0: Tem mais. Tem mais. Volte a fazer uma terapia. Volte a fazer. Só que cuidado com quem você busca. Porque às vezes, se você busca uma pessoa muito livre, ela simplesmente vai olhar para dizer e dizer, isso aí não é pecado. Então cuidado com quem você busca. E na verdade é perguntar onde que você se tornou prisioneiro do seu impulso sexual. E segundo questionamento, por que a relação com a tua esposa não é suficiente? Você já se perguntou isso?
1: Então, eu percebo assim que normalmente quando a gente não tem um ato, digamos assim, na semana, às vezes por conta do tempo e tudo mais, aquilo me aflora.
0: Então, né? Você precisa, com muito respeito, você precisa conversar com a sua esposa. Mas não é conversar, não sei se ela sabe deste seu lado um tanto que você... Você já falou para ela sobre isso, não, né?
1: O que acontece? Eu falei para ela que eu tinha um vício quando criança, adolescente, que quando eu comecei a namorar com ela, eu tinha um vício.
0: Certo.
1: Então ela sabe que eu tinha um vício, mas ela não sabe que eu tenho até hoje.
0: Talvez não seria propício contar, mas se aproximar mais da sua esposa. E no sentido de dizer, olha, não é cobrar, mas estar tão próximo que isso a relação sexual aconteça com maior frequência. Não sei se eu te ajudei.
1: Ajuda.
0: Porém, vou rezar por você muito. E parabéns por essa consciência delicada e querendo viver como um bom cristão e um bom marido. Que Deus abençoe você. Eu vou para o intervalo e volto com a leitura da gente. Jó, meu Deus. Você está gostando de Jó? Pode ligar 41-3221-6060. Eu volto já. Volte comigo.
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0: E eu falava com o Filho de Deus de Araucária, Rádio Evangelizar FM, lá chega a Clube FM, TV Evangelizar, canal 16.1, canal aberto, e pela NET 13. Fale que em Curitiba, região metropolitana, fale para as pessoas que nós temos um canal aberto, que nós temos uma missa, atenção, às 7:30 da manhã, nós temos uma missa religiosamente ao meio-dia, e claro, experiência de Deus. Fale para os amigos de Curitiba, região metropolitana, que nós temos um canal católico em canal aberto aqui em Curitiba da obra Evangelizar. Vou repetir, canal 16, NET 13. Da mesma forma, fale para as pessoas sobre a Rádio Evangelizar FM, Rádio Clube FM. Minha saudação à Araucária pertence à Diocese de São José dos Pinhais, Dom Celso Antônio Marchiori. Querido filho, querida filha, como você tem lidado, ou escutado Jó? Tem te marcado? Para mim tem marcado muito. Nós começamos faz poucos dias, meu Deus, mas é uma mensagem atrás da outra. Se você perdeu o começo de Jó, vai no YouTube padremanzotti.com.br e tem lá, primeiro, segundo, terceiro, Jó. E foi a leitura que eu fiz de Jó que me inspirou o livro Inabalável. Por isso, naturalmente, né? A partir de agora, como eu estou lendo Jó, eu vou mostrando a minha reflexão no livro, porque aqui, gente, é tão corrido. Mas você vai adquira. Em todas as livrarias do Brasil você encontra. E eu diria, compre para você e compre para dar de presente. Porque o grande questionamento, o pano de fundo, você tem fé para vencer as tempestades? Se aqui há uma afirmação com fé, a tempestade vai passar, será que temos fé? Será? Então, Bíblia aberta, cartilha de oração, vou direto.
1: Deus, fala comigo, Deus.
0: E vou retomar Jó de ontem. Porque ontem eu tive a sensação não, a realidade. Eu falei da atitude de Jó, mas falei muito pouco da mulher de Jó. E ela só aparece uma vez. Então você pode retomar Jó, capítulo 2, versículo 7 a 10. Você lembra o começo? Os seres celestiais se apresentaram diante de Deus, conto de novo. E foi quando Deus perguntou, por onde você anda, Satanás? Eu ando por aí. Deus disse, você viu meu servo Jó, como ele é um homem fiel, como ele é bom, como ele em tudo procura não fazer nada de errado, mesmo que eu permiti que ele se desgraçasse, ele não se revoltou contra mim. Versículo 4, estou contextualizando, Satanás disse, ah é? É fácil alguém não se revoltar contra ti perdendo as coisas, mas quando se trata de perder a vida, aí sim ele vai se revoltar. Toca na pele dele, tira-lhe a saúde. E o Senhor disse, pois bem, eis a imagem de Jó. Você está vendo pela televisão, senão você corre olhar na internet depois. Pois bem, faça o que quiser, mas não o mate. Aí Satanás saiu da presença do Senhor e fez com que o corpo de Jó ficasse coberto de feridas horríveis. Eu disse que era lepra. Desde a sola dos pés até o alto da cabeça. E veja, versículo, escute, 8. Jó sentou-se num monte de cinzas. Pegou o caco para se coçar. Aí entra a figura enigmática e atual, mulher de Jó. Então hoje a leitura orante é a mulher de Jó. A mulher chega e uma só vez fala e diz, você ainda continua sendo bom? amaldiçoe a Deus e morra. Jó respondeu: você, mulher, está me dizendo bobagem. Se recebemos de Deus as coisas boas, por que não vamos aceitar também as desgraças? No livro, na página 67, eu reflito com você, e eu quero que você retome depois, duas formas de reagir à dor. Além de tudo que possuía ser levado pelo vento, pela provação, e coberto de feridas, Jó ainda se vê fustigado pela própria mulher, esposa. Página 68. O nome dela não é citado na escritura, talvez para lembrar, não a mulher, mas todos os conselhos equivocados que nos são dados. Eu quero colocar diante de você uma imagem que vem do século XVII, Georges de Latour, uma pintura que para mim significa muito. Essa mulher que traz uma vela, não para iluminar Jó, mas para olhar a desgraça de Jó. Há pessoas que vêm em nós, vêm até nós com uma vela, com uma luz, não para iluminar a nossa vida, mas para ver o quanto estamos nas cinzas. Essa mulher vem numa atitude altiva. Olha a cor do vestido, vermelho, imponente. Se curva, mas não se dobra. Ela se inclina, não para ajudar, mas para julgar. Continuo com a reflexão na página 68. Podíamos facilmente julgá-la, uma mulher má sem fé, mas na verdade ela fala de um grito profundo de desespero. Essa mulher representa um eco de uma alma que não encontra sentido no sofrimento. Será que nós não somos esta mulher? Volte a imagem. Não somos esta mulher que não sabemos lidar com o sofrimento? Que a nossa forma de gritar é: amaldiçoe a Deus e morra. Por que não morre? Por que esse traste não morre? Por que este bêbado não morre? Este pau d'água não morre? Por que essa desgraça? Olha a palavra. Desgraça é sem a graça. Eu não vejo-a como vilã. Ela representa todo o ser humano, sem visão sobrenatural. Somos nós, muitas vezes, que perdemos a noção de Deus. Se revolta, não só pela situação do marido. Ela também perdera os filhos e os bens. Está de luto. Ela também está com raiva. A esposa representa eu, você, que não sabemos lidar com o sofrimento. E não sabendo lidar com o sofrimento, nos revoltamos no silêncio contra Deus. Ela não braveja, mas instiga Jó a fazê-lo. Senhor, eu te peço que nos momentos de sofrimento eu não haja como esta mulher, de olhar altivo, este olhar que não vem para ajudar, apenas para me certificar do próximo que está caído. Que eu possa me aproximar, sim, mas numa atitude do bom samaritano. Senhor, dai-me a graça de saber lidar com o sofrimento. E termino com essa palavra enigmática: assim, apesar de tudo, Jó não pecou, nem disse uma só palavra contra Deus. Amém. Esta foi a leitura orante de hoje, A Mulher de Jó. Eu volto já.
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0: Querido povo de Deus, você vai falar: padre, eu quero saber mais de Jó. Bom, no, na Bíblia você tem todo o livro de Jó. Você é só ler. Mas deixa eu conduzir. Deixa eu ir conduzindo dia a dia. Indique Inabalável, por favor. É um serviço de evangelização. Mais do que nunca, eu digo para você, não sei qual livro você já leu que eu tenho escrito, mas esse aqui eu indico. Indico para você, indico para você dar por uma pessoa que se identifica com Jó. Gente, é uma reflexão muito profunda. E tenho recebido muito retorno no sentido de ajuda a entender. Inclusive, você pode, se você sentiu alguma coisa, vai lá, 41-3221-6060. Josefa, que a paz de Jesus esteja com você.
7: Nessa padre.
0: Deus abençoe. Você fala de onde, filha?
7: Caruaru, Pernambuco.
0: Meu abraço a Caruaru, Pernambuco. Como você me acompanha, querida?
7: Aqui nós estamos graciados com o canal.
0: Isso.
7: Com a Metropolitana. Isso. E acompanho o senhor pelo YouTube.
0: Tá bom, então tem TV Evangelizar, canal 43, canal aberto em Caruaru. Rádio Metropolitana. FM, um abraço, e também YouTube. Diga lá, Josefa.
7: Padre, desde 2010, que eu sou agraciada com as suas bênçãos, com as suas graças.
0: Amém.
7: Mas
0: de Deus.
7: Já tive, alcancei muitas graças, mas a maior graça foi de 3 anos para cá, com o cordão de São José e as Santas Chagas na minha
0: Opa,
7: casa.
0: Opa, que maravilha. Então vamos começar. Você tem na tua casa Jesus das Santas Chagas?
7: Tenho, eu sou mensageira de duas capelinhas. Sou associada, eu e o meu esposo.
0: Então,
7: e na época que eu me associei, tinham cortado o benefício dele. No dia que eu fui, associei ele, ele estava com o benefício cortado e eu não tinha salário nenhum.
0: Olha,
7: mas
0: aí
7: Deus me dava o jeito que do salário que eu cuidava da minha mãe, que em 2020 ela morreu. E quando foi, eu assistindo, não desliguei a televisão. Eu cheguei do cemitério e liguei a televisão.
0: Certo.
7: Porque foi Jesus que me levantou.
0: Acredito, acredito.
7: Foi Deus e a confissão. Quando o padre me deu ordem, eu pude entrar na igreja. Eu estava com 5 dias que eu tinha enterrado a minha mãe. E o médico disse que 15 dias era para eu ficar trancado. E eu não aguentei mais.
0: Entendi.
7: Em 5 dias eu saí de casa sem destino.
0: Claro.
7: Encontrei com uma pessoa da igreja. Ela disse, vai para os pés do Santíssimo agora. E foi no Santíssimo que ele me segurou.
0: Amém,
7: e eu já tinha a devoção com as Santas Chagas de assistir, mas não era ainda, não tinha a capela.
0: Sim.

0: fome. O homem de Deus, como ela disse, chegou e disse: me dá um pedaço de pão. Ela disse assim: Senhor, se eu lhe der esse pão, eu vou ficar sem comer. Mas em respeito à tua palavra, o farei. E deu, e ele respondeu: tua ânfora nunca vai faltar mais óleo nem farinha. Por você me contando isso, ser com a tua mãe falecida, você fez o teu marido associado e ele sem dinheiro, sem salário e sem benefício, você o fez associado. E aí eu lembrei da viúva de Sarepta, porque você deu aquilo que não tinha e Deus está garantindo para você, como o profeta Eliseu disse, seu azeite e sua farinha nunca vai acabar, Josefa. Escutou?
1: Escutei.
0: Tá certo.
1: E hoje, hein, a mulher de Jó foi pra mim, que o senhor leu, que tudo aquilo ali que o senhor disse, eu passei.
0: Entendi.
1: Com o marido bebendo, 27 anos, tanta coisa. Eu desejei todas aquelas palavras que o senhor disse, que a mulher de Jó disse, eu desejava, porque eu não suportava mais. Eu acho que só a morte era que tinha que tirar esse alívio.
0: Entendi.
1: E hoje, de 2010 para cá, ele não bebeu mais.
0: Olha aí.
1: Somos associados. Sofri, mas eu sofri com os poderes de Deus.
0: Entendi.
1: E quero dizer ao senhor que depois dessas duas capelinhas, só é bênção sobre bênção.
0: Amém.
1: Faz 3 anos que eu me desesperei, porque eu não fazia muitos anos que eu não pagava aluguel. Voltei a pagar aluguel. E de 3 anos para cá, depois que essas capelinhas começaram a girar, começou uma, eu com uma na rendeira. Aí depois vim para o São José, tem outra aqui no São José.
0: Certo.
1: Que tudo é Caruaru.
0: Certo.
1: Mas graças a Deus, vai fazer 2 anos e mesmo eu devendo ainda, eu estou na minha casa.
0: Porque amém.
1: Deus
0: seja louvado.
1: Deus das tantas chagas.
0: Nossa,
1: que São José me honrou com esse pedido que eu pedia. E muitos dias, o senhor lê na leitura, que eu não sei ler, eu sou um analfabeta, mas dizia assim: eu não estou demorando, eu estou caprichando.
0: Isso.
1: Para você está demorando, mas para mim eu estou caprichando. E foi, padre, foi tão caprichado por Deus, que no dia que eu saí para olhar uma casa, eu olhei 3, e todas as duas precisavam de reforma. E a última que eu olhei, só a minha filha só fez lavar e eu entrar para dentro de casa. Foi providência divina.
0: Acredito.
1: Providência divina. No mês de setembro, eu rezo o terço. Todo dia eu rezo o terço.
0: Amém.
1: 2 vezes na minha casa.
0: Filha do céu,
1: tô... a minha igreja, é minha casa.
0: Amém. Eu estou muito edificado com a sua participação. Muito. E de
1: eu
0: fato...
1: tenho esse testemunho desde 2010, mas o maior foi esse, da minha batalha, da minha luta. Eu venci a cachaça.
0: Amém.
1: Do meu marido.
0: Isso.
1: A ponto de tudo, honrei meu casamento, que eu dizia a ele: olha, se tu tem um bicho preto, que eu não gosto nem de dizer.
0: Isso.
1: Mas eu tenho um grande Deus, eu bati o pé e eu dizia.
0: Filha.
1: E foi com ele que eu venci. Foi dentro de um hospital, onde primeiro eu assisti o seu programa, foi no Jesus Pequenino em Bezerro, pela rádio de Bezerro, que só era quem transmitiu o seu programa.
0: É verdade. Então diga: graça alcançada.
1: Graça alcançada.
0: É graça testemunhada.
1: É graça testemunhada.
0: Toca o sino, sacristão.
1: Sino, sacristão. E obrigado, Jesus.
0: Da Santa e Chagas.
1: Casa edificada.
0: Amém.
1: Minha casa é edificada na pedra das Santas Chagas de Jesus e São José, a Sagrada Família de Nazaré.
0: Amém, gente, sacristão. Olha, equipe, recorte isso aí. Esse testemunho tem que coar para o Brasil inteiro. É uma viúva de Sarepta que falou, a dona Josefa, que se identificou com a mulher de Jó, que nós acabamos de falar. Coloque a foto da mulher de Jó agora. E ela disse assim: eu passei por esta fase, padre, que olhei e pensei: a morte é a melhor coisa para o meu marido. mas ele

0: se levantou. Louvado seja Deus. Ela acabou fazendo um testemunho, uma leitura orante, acabou fazendo tudo o que uma pessoa precisava fazer. Dona Josefa de Caruaru, meu respeito à senhora. A TV Evangelizar, canal 43.1, Metropolitana FM, Tony Pereira, Dom José Rui Gonçalves Lopes de Caruaru. Gente, eu estou boquiaberto, porque Jesus disse: obrigado, Senhor, porque escondeste essas coisas dos sábios e revelaste aos pequeninos. Como ela disse, eu não sei ler, mas essa mulher tem uma sabedoria de Deus que faz tremer as nossas bases. Amém. Eu vou para o intervalo e eu volto já, sem palavras.
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0: Filhos e filhas, eu estou muito edificado com a partilha de hoje. E você está gostando da leitura orante? Eu imagino que sim. Passe para os amigos, gente. Aí depende de você. Agora, eu jogo a faísca. Agora, fazer incendiar é você na internet para os amigos. Fazer, passar, indicar. Hoje é aniversário de Dom Cláudio Nornes Tours, da Diocese de Patos de Minas, Minas Gerais. Dom José Luiz Gomes de Vasconcelos, minha saudação, a Diocese de Sobral. A Rádio FM Mandaguaçu, Paraná, parabéns. Nova, Boa Nova FM, Itaú de Minas, Minas Gerais. 12 de Maio FM, São Lourenço do Oeste, Santa Catarina. Liberdade FM, Cerro Corá, Rio Grande do Norte. Nova Difusora FM, São Gabriel do Oeste, Mato Grosso do Sul. Simpatia FM, Campos Novos, Santa Catarina. Hoje é dia de lembrar, torne-se o mensageiro da Capelinha de Jesus das Santas Chagas. Torne-se, se escutou a história do que eu vou chamar nas redes sociais, em Caruaru, encontrei uma nova viúva de Sarepta. Uma reflexão da mulher de Jó. Você vai ver nas redes sociais. E é diante dessa mulher que com dificuldade está com duas capelinhas e diz que a partir das duas capelinhas tudo mudou na vida dela, que eu quero colocar as fotos. Quer mandar uma foto do seu grupo? 419-8791-2787. Adriana Marta Lisboa da Costa, na cidade de Ocidental, Goiás. Meu grande abraço à irmã religiosa que está aí, as crianças. Deus abençoe. Gabriela Ferreira de Paula, de Teixeira de Freitas, Bahia. Minha saudação, meu grande abraço. Também Edivaldo Barbosa Delgado Filho, Alto Paraná. Adivaldo, muito obrigado, você é o cara, viu? Você sempre ali no Noroeste, perto da minha cidade de Paraíso do Norte, fazendo um trabalho belíssimo de divulgação pelas redes sociais, pelos meios de comunicação, eu sempre acompanho. Parabéns, Adivaldo. Liliane de Oliveira Souza, de Sabará, Minas Gerais. Obrigado, meu irmão sacerdote de Minas Gerais. Estão ali na igreja, uma capelinha, todos ali com a camiseta da Santas Chagas. Maria Aparecida Felipe Rocha, de Paraná, Rondônia. Um abraço, de Paraná, Rondônia. Povo muito fervoroso. Benta Elisa da Silva Daniel, de Criciúma, Santa Catarina. Meu abraço ao povo de Criciúma, ao povo de Santa Catarina, que mais e mais se abrem à obra Evangelizar é Preciso. Erenilce Rosa do Nascimento Silva, Itaquiraí, Mato Grosso do Sul. Meu Deus, quanta gente! Crianças, adolescentes, jovens, já maduros. Parabéns por esse grupo tão grande. Maria da Glória Silva de Lima, Riachão do Bacamarte, Paraíba. Meu irmão sacerdote, muito obrigado por estar aí, a capelinha dentro da igreja, olha ali, a imagem de Jesus ressuscitado, deve ser no tempo pascal. Maria de Jesus Moraes da Silva, de Boa Vista, Roraima, ali a família reunida em casa, fazendo da casa um lar, uma igreja doméstica. Juliana de Samelo, Rio de Janeiro, meu grande abraço, Rio de Janeiro, povo querido, canal 16.1. Gente, que maravilha, né? Você não fica edificado com tudo isso? Eu fico. Ah, antes da novena, eu convido você a se inscrever no Instagram, porque você sabe que na peregrinação, estou em peregrinação, e acontecem as missas em vários locais. Você gostaria de acompanhar? Eu não tenho como falar aqui, porque cada dia é um dia. O fuso horário é diferente e os imprevistos, acredite, são grandes. Em viagem, é só Jesus na causa. Mas nós temos as missas. Fique atento no Instagram. Se inscreva. E você vai receber a notícia do horário de missa, o tema da missa. E aproveite para se inscrever também no YouTube Padre Manzotti. Por quê? Porque é lá que você vai assistir as missas que nós celebraremos. Agora chegou a hora da novena. Jesus das Santas Chagas, curai o meu coração.
1: A tempestade vai passar.
0: Deus de misericórdia e renovação, venho diante de ti com o coração em ruínas, clamando por teu sopro de vida sobre o que se quebrou. Restaura em mim o que o tempo desgastou, o que a dor silenciou, o que a esperança esqueceu, Jesus das Santas Chagas. E isso, você pode fazer essa novena com o texto em mãos. Página 137. Jesus das Santas Chagas. Onde há cansaço, traz vigor. Onde há ferida, derrama cura. Onde há vazio, preenche com sentido. Jesus das Santas Chagas, refaz meus passos, reconstrói meus sonhos, renova minha fé. Tu és o Deus que faz tudo novo. Então, faz de mim um novo ser, com raízes mais profundas, com amor mais inteiro, com paz que não se abala. Jesus das Santas Chagas, restaurai meu coração. Jesus das Santas Chagas, restaurai meu coração. Jesus das Santas Chagas, restaurai meu coração. O Senhor esteja convosco, Ele está no meio de nós. Abençoai, Senhor, a água, a roupa dos enfermos, as fotos de família. Abençoai, santificai aqueles que mais precisam da vossa infinita misericórdia. Por intercessão de Nossa Senhora do Carmo, São Pio de Pietrelcina, nos méritos das Santas Chagas, em nome do Pai, do Filho e do Espírito Santo. Amém. Eu me despeço com a imagem da mulher de Jó. 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
1: 11-2.
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nós temos paciência, nós podemos coisas infinitas. A paciência tem junto com ela um pouquinho da perseverança. Eu erro, eu falho, eu tento outra vez.

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1: 11:17. 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

0: 11:29.
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1: Meio-dia.
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3: Querido amigo, querida amiga,

0: perversidade e de todo o pecado, fazendo-me progredir no serviço de Deus e conseguindo-me dele a graça da perseverança final, que me faça gozá-la eternamente. Amém. São Miguel Arcanjo, protegei-nos no combate, cobri-nos com vosso escudo contra os embustes e ciladas do maligno. Subjugue-o Deus, instantemente pedimos. E vós, príncipe da milícia celeste, precipitai ao inferno a Satanás e a todos os espíritos malignos que andam pelo mundo a perder as almas. Amém. O Senhor esteja convosco. Ele está no meio de nós. Pela intercessão de São Miguel Arcanjo, nosso padroeiro, desça sobre você, sua família, a sua refeição, o seu trabalho, a sua vida, a bênção do Deus Todo-Poderoso, Pai, Filho e Espírito Santo. Amém.
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Dia e 7 minutos, uma boa tarde a você que está aí sintonizado conosco pelos quatro cantos da nossa querida cidade de Santos Dumont, Minas Gerais, terra do Padre Aviação. Você internauta através do www.radiculturasd.com.br, você aí no aplicativo do seu celular, você no seu tablet, as cidades circunvizinhas.

onde quer que chegue o sinal da Rádio Cultura FM 90.1. É uma alegria termos aí a sua companhia, é uma alegria termos a sua sintonia. Estamos dando início a mais um programa Estação JB, na comunicação desse amigo de vocês, João Batista. Vamos juntos, isso aí, vamos juntos até às 3 horas da tarde, fazendo aí o diferencial da sua tarde. Mas antes de nós darmos início à nossa programação propriamente dita, é momento de reflexão, é momento de intimidade com Deus. Meio-dia e 8 minutos. Olha, meu querido, minha querida, se nesse exato momento você tem aí, ó, a disponibilidade de parar aquilo que você está fazendo, de fechar os teus olhos, de colocar a mão sobre o teu coração, porque o pulsar do meu e do teu coração pulsa como o pulsar do coração do Pai, até porque nós somos templos e morada do Espírito Santo de Deus. Esse Espírito Santo de Deus, que habita a casa do meu coração, que habita a casa do teu coração, jamais pode estar estático, parado. Precisamos sermos impulsionados e capacitados por ele. Por isso que há a necessidade de você que está aí do outro lado, nesse momento de intimidade com Deus, da liberdade, a ação e o mover do Espírito Santo de Deus. Então é preciso você deixar fluir do teu coração para os teus lábios. Capacita-me, Espírito Santo. Impulsiona-me, Espírito Santo. Mova-me, Espírito Santo, que é a terceira pessoa da Santíssima Trindade. Três pessoas distintas numa só: Deus Pai Criador, Deus Filho Salvador, Deus Espírito Santo Santificador. E mais uma vez batendo na tecla, essa sim é a dependência saudável e sadia que nós precisamos trazer para o nosso dia a dia, sermos totalmente dependentes do Paráclito, o Consolador, o Espírito Santo de Deus. E aí eu convido você a repetir comigo uma belíssima jaculatória de Santa Teresinha do Menino Jesus, que ela dizia: é preciso que o Espírito Santo seja a vida do meu coração. É preciso que o Espírito Santo seja a vida do meu coração, para selar esse momento. É preciso que o Espírito Santo seja a vida do meu coração. Vamos alimentar do pão da palavra? É, o cristão alimenta-se de duas formas: do pão da palavra e do pão eucarístico. E a palavra suscitada é o Salmo 37, em parênteses, o 36, né? A esperança depende da perseverança do rei Davi. Ouçamos, ó: não se irrite por causa dos maus, nem tem inveja dos injustos. Eles são como erva, secam depressa, murcha logo como reiva. Confie em Javé e pratique o bem. Habite na terra e viva tranquilo. Coloque em Javé o seu prazer e ele dará o que o seu coração deseja. Entregue seu caminho a Javé e nele confie, e ele agirá. Ele manifestará a justiça de você como amanhecer em seu direito, como meio-dia. Descanse em Javé e nele espere. Não se irrite com os que triunfam, com o homem que usa de íntegras. Deixe a ira, abandone o furor. Não se irrite, você só faria o mal, porque os maus vão ser excluídos, e os que esperam em Javé possuirão a terra. Mas um pouco e não haverá mais injustos. Olha, meu querido, minha querida, diante daquilo que a gente vive, experimenta e vai olhando, eu sempre, quando me deparo com essa palavra, eu fico olhando e ao mesmo tempo clamando misericórdia para aqueles que não estão nem aí para o Senhor, né? Aqueles que não estão nem aí para as leis de Deus, para a palavra de Deus, aqueles que se julgam deuses. Eu clamo e peço a misericórdia do Senhor, porque como o rei Davi aqui nesse salmo nos exorta, eles vão perecer, e a verdade é essa. Por isso que muitas das vezes, em determinadas situações, circunstâncias que eu vejo que acontece no nosso dia a dia, eu não faço nem alarme, né? A minha intenção é rezar e pedir a misericórdia, a transformação desses corações. Porque, meu querido, minha querida, Jesus vai nos lembrar: buscai primeiro o reino de Deus, sua justiça, e tudo será dado. E aí nós vamos olhando, vivendo num mundo capitalista, egoísta, e cada vez mais as pessoas se distanciando
de Deus. Pessoas que não estão vivendo a graça de Deus, não são obedientes à palavra de Deus. Então você aí que nos acompanha, você que está conosco, você é homem de Deus, mulher de Deus, você é atuante em ministério, em pastoral, em movimento, não se assuste com isso não. Peça misericórdia para aqueles que vivenciam e usam do seu poder para muitas das vezes estar prejudicando os outros. Então, peça misericórdia, porque uma coisa eu sempre olho e vejo: quanto mais distante do Senhor, mais coisas absurdas nós vamos olhando e observando nessa humanidade. Então, precisamos clamar a misericórdia para esses corações que se fecham para a graça, para o amor e para a misericórdia do Senhor. Vamos pedir a Deus para que venha abençoando essa água nesse momento. Bendito sois Deus Todo-Poderoso, que vos dignaste abençoar-nos em Cristo, água viva de nossa salvação, e reformar-nos interiormente. Concedei-nos junto a essa água renovar a juventude de nossa alma, e sem poder caminhar na vida, pela graça do Espírito Santo. Derramai vossa copiosa bênção sobre essa água e a todos aqueles que fizerem uso dela. Por Cristo nosso Senhor. Amém. Mediante aquela palavra exortada, nós vamos trazer essa canção, fazendo ainda mais que a gente continue nesse momento de intimidade com Deus, porque, ou seja, nesse momento onde Deus fala ao meu e ao seu coração, com os cantores de Deus, a pátria do Evangelho, até porque Brasil é considerada a terra de Santa Cruz.

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4: Meio-dia e 18.
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2: Meio-dia e 24 minutos, agora sim apto aí para fazer o diferencial da sua tarde. Você está muito bem sintonizado, muito bem conectado na Rádio Cultura FM 90.1 da cidade de Santos Dumont, Minas Gerais, terra do Padre Aviação, ouvindo aí o programa Estação JB, na comunicação desse amigo de vocês, João Batista. Em Estação JB, informação, entretenimento, participação e dando uma volta no passado e no presente. Recordar é viver, a boa música não tem idade. Já vamos aqui para essa primeira hora, que é a hora da informação, porque está chegando na redação, terça-feira ensolarada em grande parte do Sudeste.
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4: A previsão do tempo para a região sudeste nesta terça-feira apresenta variação entre muitas e poucas nuvens em quase toda a região. Possibilidade de chuva nas regiões mineiras da Zona da Mata, Campo das Vertentes, Itajubá e Andrelândia. O mesmo acontece no sul Espírito Santense e Vale do Paraíba Paulista. Pancadas de chuva são esperadas em todo o estado do Rio de Janeiro. Entre as capitais, mínima de 9 graus em São Paulo. A máxima deve chegar a 27 em Belo Horizonte. A umidade relativa do ar varia entre 40% e 100%. As informações são do Instituto Nacional de Meteorologia. Marquesan Araújo, o tempo e a temperatura.
2: Confira as cotações do boi gordo, café, trigo e soja para esta terça-feira.
4: O preço do boi gordo nesta terça-feira, dia 12, apresenta queda de 0,92%. A arroba está sendo negociada a R$ 349,30 no estado de São Paulo. Na Grande São Paulo, em São José do Rio Preto e Descalvado, os preços do frango apresentam elevação. O frango congelado passou a ser negociado a R$ 7,66 e o frango resfriado a R$ 7,68. A carcaça suína especial apresenta aumento de 0,57% no preço, sendo negociada a R$ 8,76 por quilo nos atacados da Grande São Paulo. O suíno vivo registra alta em quase todos os estados analisados, como é o caso de Minas Gerais, onde o produto é comercializado a R$ 5,77. O preço do café arábica abre esta terça-feira, dia 12, em alta de 2,78%, com a saca de 60 quilos negociada a R$ 1.716,30 na cidade de São Paulo. O café robusta também teve salto de 3,35%, sendo comercializado a R$ 943,54. O preço do açúcar cristal apresenta variação nas principais praças do estado de São Paulo. Na capital, a saca de 50 quilos teve elevação de 0,01% e é cotada a R$ 96,60. Em Santos, houve queda de 0,24% e a mercadoria é negociada a R$ 103,02 na média de preço sem impostos. A saca de 60 quilos do milho, por sua vez, é vendida a R$ 65,92 após queda de 0,09%. O valor da saca de 60 quilos da soja abre esta terça-feira, dia 12, em alta no interior do Paraná e no litoral do estado, em Paranaguá. Na primeira região, o grão registra valorização de 0,67% e é negociado a R$ 122,31. Na segunda, a mercadoria tem alta de 0,90% e é cotada a R$ 128,85. O preço do trigo, por sua vez, registra elevação de 0,21% no Paraná e salto de 0,06% no Rio Grande do Sul. No primeiro estado, a tonelada é vendida a R$ 1.345,97, enquanto no segundo é comercializada a R$ 1.287,21. Os valores são do CEPEA. Reportagem Marquesan Araújo.
2: Redução da jornada de trabalho pode custar 48,4 bilhões aos municípios brasileiros.
5: A redução da jornada de trabalho no Brasil pode custar 48,4 bilhões de reais aos cofres dos municípios. O diagnóstico é apontado em estudo técnico da Confederação Nacional de Municípios, a CNM. O levantamento analisou os impactos da alteração prevista no PL 1838 de 2026 e na PEC 8 de 2025, que estão em análise no Congresso Nacional. A maior preocupação dos gestores recai sobre a PEC 8 de 2025, que prevê a redução da jornada para 36 horas semanais, além do impacto estimado de quase 50 bilhões de reais nos cofres municipais, também levaria as cidades a contratar 730,3 mil novos profissionais para manter o atual nível de prestação de serviços públicos. Em nota oficial, o presidente da CNM, Paulo Zilkowski, ressaltou que as mudanças devem ser efetivadas com cautela e merecem discussão aprofundada, já que os reflexos seriam sentidos pela população. Já os reflexos financeiros com a aprovação do PL 1838 de 2026, que altera a consolidação das leis do trabalho, CLT, para estabelecer uma jornada de 40 horas, seria de 442 milhões de reais, além da necessidade de contratação de mais de 7 mil novos servidores. O estudo da CNM aponta ainda que as propostas afetam todas as carreiras dos servidores das prefeituras. Para os municípios, as áreas mais impactadas seriam educação, saúde, serviços gerais e os técnicos administrativos. Os dados da CNM mostram que, com a PEC, a administração pública poderá ter um déficit de cerca de 96 mil professores, 58 mil trabalhadores de limpeza urbana e 22 mil técnicos em enfermagem. Com informações da Confederação Nacional de Municípios, Bianca Mingotti.
2: Meio-dia e 31 minutos. É o Estação JB apenas começando, porque aqui informação chegou, você fica muito bem informado.
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9: Meio-dia e 31.
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2: Meio-dia e 35 minutos, a informação não para de chegar. Em setor produtivo, pressiona por autorização ampla dos limites de faturamento do Simples Nacional.
3: O setor produtivo defende que a atualização dos limites de faturamento anual do microempreendedor individual, o MEI, proposto pelo projeto de lei complementar 108 de 2021, seja estendida também às demais faixas de enquadramento do Simples Nacional. O empresário e ex-deputado federal Walter Yoshi, atual membro do Conselho Diretor da Associação Comercial de São Paulo, ressalta que os limites de enquadramento do Simples Nacional permanecem congelados desde 2018 e já não refletem a realidade econômica do país.
4: E ao longo desse tempo todo nós tivemos inflação, tivemos aumento de custos, locação, mão de obra, folha de salários. Especialmente depois da pandemia, nós tivemos um aumento muito dos insumos, né? E o teto, tanto do Simples como do MEI, não teve esse aumento de teto.
3: O deputado federal Arnaldo Jardim, do Cidadania de São Paulo, participa de articulações do setor produtivo no Congresso Nacional como vice-presidente da Frente Parlamentar da Agropecuária e membro da Frente Parlamentar Mista do Empreendedorismo. Para ele, a atualização dos limites de faturamento é uma questão de justiça para os empreendedores de pequeno porte.
5: O PL 108, que reajusta esses percentuais, é uma questão de justiça, de reconhecer o setor que mais gera empregos, mais cria oportunidade para o nosso país. É nossa prioridade e nós queremos urgentemente que ele seja deliberado.
3: Em março, a Câmara dos Deputados aprovou o regime de urgência para o PLP 108 de 2021. O texto prevê o aumento do limite de faturamento anual do MEI para até R$130 mil e autoriza esse perfil de empreendedor a contratar até 2 empregados. Com a urgência, a matéria poderia seguir diretamente para a votação em plenário, sem passar pelas comissões temáticas. No entanto, os parlamentares decidiram criar uma comissão especial para aprofundar o debate, reunindo especialistas, representantes do governo e do setor produtivo antes da votação final. Segundo Walter Yoshi, a expectativa é que o projeto seja aprovado na Câmara ainda em 2026, apesar das eleições. Após eventual aprovação, o projeto retorna ao Senado, onde teve origem. Reportagem Paloma Custódio.
2: Indústria brasileira apresenta agenda estratégica para fortalecer parcerias com Estados Unidos.
3: O setor industrial brasileiro elencou um conjunto de mais de 30 medidas estratégicas para fortalecer a parceria entre Brasil e Estados Unidos. Elaborada pela Confederação Nacional da Indústria, a CNI, a Agenda Estratégica da Indústria Brasileira para os Estados Unidos organiza as propostas em 9 temas. São eles: comércio e acesso a mercado, transformação digital, investimentos e ambiente de negócios, minerais críticos e cadeias produtivas estratégicas, segurança energética e indústria de baixo carbono, complexo econômico industrial da saúde e inteligência artificial, defesa, aeroespacial e setores de uso tecnológico dual, formação de capital humano em altas tecnologias e governança e diálogo institucional. Para o presidente da CNI, Ricardo Alban, as novas relações comerciais entre Brasil e Estados Unidos devem evoluir da cooperação entre empresas para uma integração mais ampla entre cadeias produtivas.
6: Estados Unidos e o Brasil têm uma relação bilateral comercial muito de manufatura, é a mais rica entre as relações comerciais na área de produtos industrializados, onde existe o conceito que vai vingar nas novas relações comerciais de complementariedade. É que essa complementariedade, em vez de ser hoje muito mais intercompanies Brasil e Estados Unidos, possam ser uma complementariedade de cadeias produtivas, cadeias de valor.
3: Para reforçar a importância da parceria bilateral, aconteceu nesta segunda-feira, 11 de maio, em Nova York, a primeira edição do Brasil US Industry Day. O encontro reuniu cerca de 500 as lideranças empresariais, investidores e autoridades governamentais para discutir temas considerados prioritários e de comum interesse para o setor industrial dos dois países. Ricardo Alban destaca o papel da participação dos presidentes das federações da indústria de 17 estados brasileiros.
6: O que nós queremos não é interatividade, o que nós queremos não é atrair parceiros e formar novas cadeias produtivas. Então, cada um na sua federação, no seu estado, participando, interagindo conhecendo, fazendo essa interlocução é fundamental. Então, nossa responsabilidade cada vez é maior e nossa vontade de acertar também aumenta a cada instante.
3: O evento também contou com uma cerimônia de reconhecimento a empresas, entidades e lideranças que contribuíram para o fortalecimento da relação econômica entre os dois países nos últimos anos. Reportagem Paloma Custódio.
2: Trilhas e pesca sustentável impulsiona turismo comunitário em várias regiões do Brasil.
7: O turismo de base comunitária foi um dos principais assuntos debatidos durante o Salão do Turismo realizado em Fortaleza, no Ceará. O evento reuniu especialistas que discutiram como atividades ligadas à natureza, como trilhas de longa distância e a pesca esportiva, podem gerar renda, preservar o meio ambiente e fortalecer comunidades locais. As experiências apresentadas mostraram iniciativas em diferentes regiões do país, como a Serra da Ibiapaba, no nordeste do país, e áreas da Amazônia. Para a coordenadora geral de produtos e experiências turísticas do Ministério do Turismo, Fabiana Oliveira, o objetivo é valorizar o que o Brasil tem de mais atrativo.
8: A gente tem um grande potencial aqui no Brasil para explorar, e é isso que a gente está fazendo por meio dessa política pública, ampliando esses percursos para que o turista possa não sair para fora, mas conhecer dentro do país as melhores trilhas do mundo, que com certeza estão aqui.
7: Durante o encontro, foram apresentados exemplos de trilhas de longo curso, como a Trilha Amazônica Atlântica no Pará e o Caminho da Fé em São Paulo e Minas Gerais, que conectam cidades, unidades de conservação e comunidades em diferentes estados. O Brasil já conta com 22 trilhas homologadas dentro da Rede Nacional de Trilhas de Longo Curso e Conectividade. O gestor do Parque Nacional da Serra da Capivara, no Piauí, Valdemar Justo, destacou os impactos dessas iniciativas nas comunidades.
9: São vários empregos indiretos que são gerados e a parte de empreendedorismo mesmo, que é a parte do turismo de base comunitária. Geração de parte de hospedagem na casa dessas comunidades, ou até mesmo começaram a construir alguns campos dentro dessas comunidades para recepcionar esses visitantes.
7: Outro tema em destaque foi o turismo de pesca esportiva na região norte. A atividade vem se consolidando como alternativa de renda e também de preservação ambiental. Segundo dados apresentados no evento, o Amazonas recebe cerca de 35 mil turistas ligados à pesca esportiva. O Salão do Turismo, realizado entre os dias 7 e 9 de maio, reuniu experiências das 27 unidades da federação e funciona como vitrine da cultura, gastronomia, artesanato e inovação do turismo brasileiro. Reportagem Marquesan Araújo.
2: Meio-dia e 43 minutos. Lembrando a você que hoje é o último dia aí do trido em honra à Nossa Senhora de Fátima, que está acontecendo no bairro Nossa Senhora de Fátima. Nesse terceiro dia, no dia 12, as comunidades que lá estarão: Matriz Nossa Senhora da Glória, São José Operário, Nossa Senhora Aparecida e São Sebastião, né? Lembrando que amanhã, festividade aí em honra à Nossa Senhora de Fátima, às 6h15, procissão saindo da casa da Dona Terezinha em direção à capela de Nossa Senhora de Fátima, onde ocorrerá a Santa Missa. Lembrando que todos os dias do trido e também no dia da padroeira estarão acontecendo funcionamento de barraquinhas. Festa também em honra a Nossa Senhora de Fátima lá em Recém-Vindo, né? Lá em Recém-Vindo, leve uma flor para ser colocada aos pés de Nossa Mãe. E ao final, teremos também o café partilhado no dia 13 de maio, ou seja, amanhã, vai iniciar as festividades lá em Nossa Senhora de Fátima e Recém-Vindo a partir das 6h30 da tarde, né? Na comunidade Nossa Senhora de Fátima em Recém-Vindo. Olha, lembrando você que tem aí também, vai estar começando, você que é devoto aí de Santa Rita de Cássia, vai estar iniciando-se a novena em honra a Santa Rita de Cássia, aqui na comunidade Santa Rita de Cássia, no bairro das Flores, né? Vai começar amanhã, o primeiro dia da novena. Geralmente às 6h30 tem a reza da coroa de Santa Rita e às 7h a celebração eucarística, né? Quem estará participando no primeiro dia será aí o Santuário São Miguel e Almas, Comunidade Santa de Virgem e o PF. Olha, você, lembrando também que você lá tem todos os dias o funcionamento de barraquinha. Você quer fazer também gesto concreto aí de estar colaborando? Você pode estar doando aí para a comunidade, né? Quem puder contribuir, óleo, canjiquinha, canjica branca, macarrão parafuso, favor deixar aí na loja da Érica Bernardo aqui, ó, na rua Sérgio Neves,

0: Se o telefone deixar, você aí do outro lado vai nos ajudar a fazer a programação. Olha, são exatamente 12:46.
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5: 12:46.
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0: 12:50 e vamos aqui para as últimas informações. É em Paraná e Minas Gerais, monitoram casos de
5: antivírus no país.
11: Processo de retirada e repatriação dos passageiros do cruzeiro atingido por um surto de

0: coronavírus entrou na fase final nesta segunda-feira na ilha espanhola de Tenerife. A embarcação que seguia da Argentina em direção a Cabo Verde registrou casos de hantavírus a bordo e já teve 3 mortes confirmadas pela doença. 94 passageiros e tripulantes de 19 países já deixaram o navio em voos organizados pelas autoridades espanholas. Segundo a OMS, a maioria dos ocupantes segue sem sintomas, mas todos foram classificados como contatos de alto risco e devem cumprir quarentena ao chegar aos países de destino. 2 passageiros repatriados, um americano e uma francesa, testaram positivo para hantavírus após o desembarque. O vírus raro é geralmente transmitido pelo contato com urina, fezes ou saliva de roedores silvestres infectados. No Brasil, Minas Gerais confirmou a primeira morte por hantavírus no estado este ano. A vítima é um homem de 46 anos, morador de Carmo do Paranaíba, que teve contato com roedores em uma área rural. Já o Paraná confirmou 2 casos da doença e mantém outros 11 sob investigação. As secretarias estaduais de saúde reforçaram que os casos brasileiros não têm relação com o surto registrado no navio. Segundo as autoridades, a cepa identificada no país é silvestre e não apresenta transmissão de pessoa para pessoa. Agência Rádio Web, produção e reportagem, Cassie Balog.
1: Neymar volta à pré-lista da seleção e a Argentina divulga nomes.
2: A Copa do Mundo de 2026 está chegando, é logo ali em junho. E nesta segunda-feira, todos os preparativos para esse evento que vai paralisar todo mundo. O sonho da Copa do Mundo está praticamente adiado para Estevão. E mais uma semana de expectativa para o veredito final sobre Neymar. Na verdade, a CBF enviou uma lista de pré-jogadores convocados para a FIFA com 55 nomes. A ausência do jogador do Chelsea por conta de lesão já era esperada e foi sacramentada nesta segunda-feira. Já o camisa 10 do Santos repete o padrão das outras listas extensas de Carlo Ancelotti. A sua presença na lista dos 26 que serão anunciados na semana que vem ainda é uma dúvida. Falamos da seleção brasileira, mas a Argentina também divulgou nesta segunda-feira sua pré-lista, que conta com Flaco Lopes e Gyai, jogadores que atuam no futebol brasileiro na pré-lista de convocados para a Copa de 2026. A seleção de Lionel Scaloni não anunciou ainda qual será a data da convocação oficial, mas obviamente a seleção será liderada por Lionel Messi. Uma outra situação também chamou atenção nesta segunda-feira, até porque Curaçao, que é estreante na Copa do Mundo de 2026, terá que encontrar um novo treinador. Fred Hunter decidiu renunciar ao cargo de técnico da seleção após quase 3 meses de trabalho. O anúncio foi feito pela federação através das redes sociais. Portanto, o treinador falou sobre a saída da equipe, disse que a seleção precisaria seguir em frente, mas ele não quer prejudicar e por isso preferiu sair. Hunter comandou a seleção de Curaçao apenas em 2 amistosos que foram disputados no mês de março. Na ocasião, a equipe perdeu seus confrontos para a China por 2-0 e levou uma goleada para a Austrália. Portanto, a seleção de Curaçao tendo aí muitas movimentações nesse período que antecede a Copa do Mundo. Agência Rádio Web com informações da Copa do Mundo de 2026, Daniela Esperon.
1: Américas tem que ampliar vacinação contra sarampo antes da Copa.
3: A contagem regressiva para a maior festa de futebol mundial já começou, mas o sarampo é um adversário perigoso, extremamente ágil, arriscando romper a linha defensiva dos países sede, enquanto torcedores de todo o planeta se preparam para colorir estádios no Canadá, Estados Unidos e México. O diretor da Organização Pan-Americana da Saúde, a OPAS, enfatiza a ameaça do sarampo que voltou a circular com força na região, falando falando à ONU News de Washington, Jarbas Barbosa avisou que o cartão vermelho da saúde já foi aplicado numa das sedes do torneio.
4: É muito difícil conseguir a eliminação do sarampo. As Américas, nós fomos a única região que já conseguiu ser uma região certificada livre de sarampo. Perdemos esse certificado em 2019, voltamos a recuperá-lo em 2024 e agora perdemos de novo porque nós temos um país da região, que é o Canadá, que já foi avaliado e já foi constatado que ele perdeu o seu certificado porque não conseguiu interromper a transmissão durante um período igual a ou maior do que 12 meses com a mesma cadeia de transmissão.
3: Com resultados favoráveis, o Canadá soou o alarme para quem planeja visitar para acompanhar as seleções, mas a ameaça não para na fronteira canadense. Estados Unidos e México também enfrentam surtos em curso, transformando a região num campo de batalha epidemiológico. Para Jarbas Barbosa, a vigilância precisa ser muito rigorosa.
4: Também temos uma preocupação com Bolívia e Guatemala, né? Estamos apoiando os países a responder a essa situação. A melhor maneira de proteger contra o sarampo é com uma cobertura de vacinação alta e homogênea. A segunda atividade importante é ter uma vigilância epidemiológica muito ativa, porque como há muita transmissão de sarampo na Europa, na Ásia, na África, sempre nós vamos estar recebendo nas Américas casos importados, viajantes que por turismo ou negócios das Américas que vão para essas regiões ou dessas regiões que vêm para as Américas, um deles pode vir com o vírus do sarampo.
3: A OPAS reforça que o ideal é atingir 95% da cobertura vacinal em cada bairro, cidade e estado de forma homogênea. Sem essa barreira protetora, um simples caso importado pode se transformar num surto descontrolado. O recado para os apaixonados por futebol é para que garantam o seu lugar na arquibancada e protejam a saúde de todos, sendo que a vacina é o reforço obrigatório que precisa entrar em campo agora. Agência Rádio Web, em parceria com a ONU News, Ana Paula Costa.
1: Meio-dia e 58 minutos. Lembrando a você que vem também festa em honra a Santa Rita de Cássia, da comunidade das Margaridas. Essa comunidade pertence à paróquia de São João Batista. E a programação vai acontecer da seguinte forma, né? No dia 22 de maio, dia de Santa Rita, às 7 horas da noite, celebração eucarística, participação da paróquia São João Batista de São João da Serra. Após a celebração, leilão de prendas, às 9 horas, show com Guto Costa. No dia 23, no sábado, às 7 horas, celebração eucarística, participação da comunidade São Domingos. Às 9 horas, show com Guto Costa. No dia 24 de maio, domingo, às 3 horas, leilão de animais. Às 5 horas, celebração eucarística, participação da paróquia de Nossa Senhora de Conceição do Formoso, né? Após a celebração, som mecânico. Aviso, hein? Não será permitida a comercialização de bebidas alcoólicas. Não será permitida a comercialização de bebidas alcoólicas, né? Participe conosco nesse momento de fé e devoção. Um abraço aí para Maria Helena, para sua mãe, Dona Maria da Glória, né? O Elcio, seu esposo, é gente que se liga na gente. Olha, lembrando você que daqui a pouco, então, nós vamos liberar o telefone. A perguntinha será: o que é o que é? É nosso, mas quem mais usa são os outros. Olha, deixa eu mandar um abraço carinhoso aí pros Barriguinha, os Barriguinhas aí no bairro Nossa Senhora da Glória. Hoje pela manhã, vocês estiveram lá fazendo o combinado no qual nós levamos vocês lá na torre no domingo, né? Barriguinhas Ilimitada, muito obrigado aí. Palavra dada é palavra empenhada, né? Que Deus continue abençoando os seus empreendimentos aí e o Espírito Santo iluminando a mente de vocês. Mais uma vez, vocês já entraram aí no anal da história da Rádio Cultura, viu, Barriguinhas? É, viu, Barriguinhas? É, já estão ligados aí, já deve estar informado, vai se fazer uma matéria para estar no nosso site, né? Mais uma vez, então, obrigado aí, viu, Barriguinhas? Pela palavra empenhada, palavra cumprida e, mais uma vez, rogamos a Deus que abençoe vocês aí grandemente. Olha, vamos aqui já pro comercial, porque, meu querido, minha querida, já passou uma hora. Eu tô falando que tá passando rápido. A gente senta aqui e, quando vê, já tá na hora de ir embora. Já virou relógio aqui, ó. Uma hora em ponto.
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11: O Uma hora e seis minutos e vamos ver então de onde vai dar a partida Piranguinha aí desta terça-feira, dia 12, hein? Dia 12 de maio de 2026. Boa tarde!
12: Boa tarde, Batista.
11: Oi, o Carlinhos da Travessa Arara. Tudo bem, Carlinhos?
12: Tudo bem, Carlinhos? Eu não vou falar com você.
11: É, igualmente. Meu amigo, hoje eu quero saber o seguinte aqui, ó. O que é o que é? É nosso, mas quem mais usa são os outros.
12: É o nome.
11: Ó, vou colocar aqui, Carlinhos. Um abraço vai pra quem, meu amigo?
12: A minha família, a sua família, a Tati Meneghel e pra todos os ouvintes.
11: Ó, então, um abraço carinhoso pra você e uma boa sorte, ok, Carlinhos?
12: Obrigado, boa tarde, tchau.
11: Um abraço. Tá aí o Carlinhos, o homem da mobilete. É, hoje ele não precisou fazer muito esforço, hein? Hoje ele abriu alas aí, o meu amigo Carlinhos, do bairro Nossa Senhora da Glória. Boa tarde!
13: Boa tarde, João Batista.
11: Oi, a minha amiga Carla do Quarto Depósito. Tudo bem com você, Carla?
13: Tudo bem, e você?
11: Na graça. Menina, o que é o que é? É nosso, mas quem mais usa são os outros.
13: O nome.
11: Vou colocar aqui, Carla. Um abraço vai pra quem, minha querida?
13: Vai pro Daniel, pra Mariano, Júnior, Adriana, Franciane, a Tia Penha, o Reinaldo Bahia, a Fátima, o Jorge, o Roberto aqui do bar, para todos os ouvintes.
11: Ah, então um abraço carinhoso para você e uma boa sorte, ok, amiga?
13: Muito obrigada.
11: De nada, um abraço aí, um abraço e vamos que vamos, hein? Olha, um abraço carinhoso aí pro fazendeiro Celso, é, o Celso fazendeiro junto com meu amigo o Silvinho, vendedor de queijo, é, essa dupla de dois aí, esses vendedores de gado. Boa tarde!
14: Fala, João Batista.
11: Ô, Reinaldo Bahia, tudo bem, Reinaldo Bahia?
14: Beleza.
11: Já foi buscar água na bica hoje, Reinaldo Bahia?
14: Ó. Oh.
11: Eita, nós, hein? Eu quero saber o seguinte, meu amigo. O que é o que é? É nosso, mas quem mais usa são os outros.
14: É o nome.
11: Vou colocar aqui, Reinaldo Bahia. Um abraço vai pra quem, meu amigo?
14: Todos ouvindo a cultura, Frerinho. Roberto Covar, Carlos na Penha. Falou.
11: Tá certo, tem caçamba aí, meu amigo?
14: É
11: a família Buscapé na área, vai vendo aí, a família Buscapé chega chegando, ó. Alô, boa tarde.
15: Boa tarde, João Batista.
11: Ô, dona Hortência, tudo bem com a senhora, minha amiga?
15: Graças a Deus, João Batista.
11: Ó, então tá bom demais. Menina, hoje eu quero saber o seguinte aqui, ó. O que é o que é? É nosso, mas quem mais usa são os outros.
15: É o nome.
11: Vou colocar aqui, dona Hortência. Um abraço vai pra quem, minha amiga?
15: Um abraço vai pra vocês, João Batista. Vai pros meus três filhos, meus três netinhos. Vai também pra Fofinha, Snetinha, vai também pela Dona Penha, a Carla, a Carla, esposa dela, filha dela, vai também pro, né, pro Maia, também, vou pedir pro Maia, vou pedir também pra Dona Gessi, mas o filho dela. E pedir para os velhinhos do Agil e todos estiverem me ouvindo, tá?
11: Ah, tem mais caçamba aí ou não?
15: Não, João Batista, fique com Deus.
11: Um abraço. Tá aí a família Buscapé, sempre atuante, participante, né? Gente que se liga na gente, gente que participa com a gente. Vamos ver, essa piranguinha fica no quarto depósito ou vai para outro bairro? Boa tarde.
16: Boa tarde.
11: Opa, quem tá falando conosco?
16: É o João Pedro.
11: Ô, João Pedro, qual o bairro, João Pedro?
16: Córrego do Ouro.
11: Córrego do Ouro. João Pedro, é o seguinte aqui, ó. Ô, meu amigo, é, o que é o que é? É nosso, mas quem mais usa são os outros.
16: É o nome.
11: Vou colocar aqui, João Pedro, um abraço vai pra quem, meu amigo?
16: Pra minha família e pra você aí.
11: Então, um abraço carinhoso pra você e uma boa sorte, ok, amigo?
16: Beleza, tem caçamba.
11: Ah, tem caçamba então? Vamos ver quem vai chegar chegando. Vamos ver, tamo no Corvo do Ouro, vamos ver. Boa tarde.
17: Boa tarde.
11: Opa, quem tá falando conosco?
17: É o Té.
11: Ô, Té, tudo bem contigo, meu amigo?
17: Tudo bem, graças a Deus.
11: Na graça, Té. Ó, o que é o que é? É nosso, mas quem mais usa são os outros.
17: É o nome.
11: Vou colocar aqui, Té. E um abraço vai pra quem, Té?
17: O meu abraço vai pro João Pedro, vai pra toda a família minha, vai pra Márcia, vai pra Márcia Cristina, Sérgio Coelho, Madora Féia e o Zé Capoeira.
11: Ah, então tem um abraço carinhoso para vocês aí, uma boa sorte, ok, amigo?
17: Falou, amigo, boa tarde.
11: Boa tarde, vamos que vamos. Um abraço aí pro Serginho Coelho, Fusquinha da Banguela, né? O Fusquinha da Banguela, o que tem novo no Fusca agora é o rádio. O que tem de novo no Fusca é o rádio. Boa tarde.
18: Boa tarde.
11: Quem tá falando conosco?
18: Aninha da Samambaia.
11: Ô, oh, Aninha, tudo bem na Samambaia, Aninha?
18: Tudo bom.
11: Ah, então tá bom. Menina, o que é o que é? É nosso, mas quem mais usa são os outros.
18: O nome?
11: Ah, vou colocar aqui, Aninha. Um abraço é pra quem, minha amiga?
18: O pessoal na Samambaia que tá te ouvindo, pro Isaac, pra Terezinha, que eu tô aqui na luta, e pro Thiago, que tá no Vanderlei, trabalhando também.
11: Ah, então um abraço carinhoso pra você aí e uma boa sorte, viu, Aninha?
18: Obrigada.
11: De nada. Um abraço aí a Terezinha, a Dona Eva, Tamires, a minha amiga Maria José, que deve estar lá fazendo aquela comida espetacular, maravilhosa. 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João Batista esteve lá, degustei, gostei e aprovei. Boa tarde.
18: Boa tarde, João.
11: Opa, quem tá falando conosco?
18: É Irene.
11: Ô, dona Irene, rainha do forró aqui na Biquinha. Tudo bem com a senhora, dona Irene?
18: Tranquilo, graças a Deus.
11: Menina, o que é o que é? É nosso, mas quem mais usa são os outros.
18: É o nome?
11: Eu vou colocar aqui, dona Irene. Um abraço vai pra quem, minha amiga?
18: É para você e toda a sua família, para todos os ouvintes, para todos da minha família, para Carla, para Mariana, para Penha, para Adriano, para Franciane, para todos que estão ouvindo.
11: Ah, então um abraço carinhoso para a senhora aí, uma boa sorte, uma boa tarde, ok, amiga?
18: Obrigado, tchau, tchau.
11: De nada, olha, deixa uma informação importante aqui, IPTU 2026, fica atento aí aos prazos e descontos, hein? A Prefeitura Municipal de Santos Dumont já divulgou o calendário de pagamento do IPTU 2026. Os contribuintes podem optar pelos pagamentos em cota única, com desconto que chega até 10%, ou pelo parcelamento em até 6 vezes ao longo do ano, com vencimento entre os meses de junho e novembro, né? Quem optar por cota única até o dia 13 de junho terá 10% de desconto. Até o dia 14 de julho, o desconto será de 5%. Já o pagamento integral sem desconto poderá ser feito até o dia 11 de agosto de 2026. Os boletos devem ser emitidos de forma online pelo site oficial aí da Prefeitura. Acesse santosdumont.mg.gov.br. Clique em serviços, selecione imóveis e gere aí o seu carnê, né? Fique atento aos prazos, evite juros e multas. Manter o IPTU em dia é investir no desenvolvimento da nossa cidade. Olha, um abraço carinhoso, gente, que se liga na gente. Um abraço carinhoso aí pro nosso amigo aí, o seu Sebastião Maciel e a dona Lourdinha, casal amigo aí que mora no início do bairro Nossa Senhora da Glória, sempre ligado na nossa programação. 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Vamos pro comercial? Daqui a pouco voltando para darmos continuidade à nossa programação, também com a sua participação. São exatamente 1h15.
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23: 1h15.
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2: 1:19, é você aí do outro lado nos ajudando a fazer a programação e vamos ver pra onde tá indo a piranguinha, hein? Boa tarde!
3: Boa tarde, chegou em Mantiqueira.
2: Opa, chegou em Mantiqueira, é a Marlene, tudo bem, Marlene?
3: É a Marlene.
2: Oi, hein?
3: É a Marlene.
2: É, eu quero saber o seguinte aqui, ô Marlene, o que é o que é? É nosso, mas quem mais usa são os outros.
3: É o nome.
2: Vou colocar aqui, Marlene, um abraço. Vai pra quem, minha amiga?
3: Vai pra Alessandra, pra Dona Juraci, pra Glorinha, pra Betinha. Vou mandar aqui o pessoal de Mantiqueira, a Elinha, a Nair, a Ângela, a Cidinha, que mora aqui do lado da minha casa. E bom vocês da rádio, tá?
2: Então, Marlene, um abraço carinhoso pra você e uma boa sorte, uma boa tarde, ok, amiga?
3: Você também, tá?
2: Tá certo. Um abraço carinhoso aí pra Dona Hélia, né? Pra Dona Ângela, pra Dona Argentina, também pra Márcia, pra Dona Nair, esse povo bonito aí de Mantiqueira, sempre ligado. Vou estar aí no dia 24 de maio, domingo de Pentecoste, na comunidade Nossa Senhora Aparecida, hein? Se Deus quiser. Boa tarde!
4: Boa tarde, João.
2: Opa, quem tá falando conosco?
4: É o Hélio.
2: Ah, é o Hélio, Hélio das Perobas. Tudo bem, senhor Hélio? João. Tudo bem, Hélio?
4: Beleza, graças a Deus.
2: Ó, o que é o que é? É nosso, mas quem mais usa são os outros.
4: É o nome, João.
2: Eu vou colocar aqui, Hélio, um abraço. Vai pra quem, meu amigo?
4: Pra todos os ouvintes e pra vocês aí.
2: Então, um abraço carinhoso pra você e uma boa sorte, ok, amigo?
4: Falou.
2: Tá certo, um abraço aí pro casal amigo, o Lázaro e a Gláucia, sempre ligado conosco. 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Boa tarde.
5: João Batista.
2: Opa, quem? Ah, é Marli.
5: É a Marli.
2: Tudo bem com você, Marli?
5: Tudo bem com você.
2: Na graça. Menina, o que é o que é? É nosso, mas quem mais usa são os outros.
5: É o nome.
2: Eu vou colocar aqui, nome. Marli. O abraço vai pra quem, minha amiga?
5: O abraço para todos os ouvintes da rádio, pra você e sua família, pro meu marido Sebastião, minha filha Camila, pra minhas amigas Marina e, uma, e Maria Alva. E o pessoal lá de São Domingos tá ligadinho aí com você e Juiz de Fora também, tá? Tá todo mundo ligado.
2: Ah, então um abraço carinhoso pra todos, né? E uma boa sorte pra você, viu, Marli?
5: Obrigado.
2: Tá certo, um abraço. Ô, meu amigo Orlando, leva lá na farmácia, onde trabalha o bonitão lá, meu filhão, né? Aquele moreno bonito, né? O careca não, leva duas lá, hein? Leva que eu ainda vou ganhar nesse JF da sorte. Mas eu vou ganhar, não sei quando, mas que eu vou ganhar, vou. Ou senão alguém lá de casa. Você, sendo monense, compra, porque já é o terceiro domingo que tem gente aqui em Sansmão que ganha. Então continua a comprar. Meu amigo Orlando aí, vende. Deixa lá, viu? Deixa duas lá. Boa tarde. Ah não, Tuntum, sai pra lá, meu amigo. Segura aí, rapaz. E espera na falar também, tá com pressa? Não, deixa não. Não deixa esse Tuntum começar a reinar não, rapaz do céu. Esse Tuntum ontem ele reinou uma vez só, hein? Já começou. Boa tarde.
6: Boa tarde, meu filho.
2: Opa, quem tá falando conosco?
6: É o Juraci do Bairro da Glória.
2: Não entendi.
6: E do Bairro da Glória.
2: Mas como é que você chama?
6: Juraci.
2: Ah, dona Juraci, a Juraci do Bairro da Glória. Tudo bem, dona Juraci?
6: Ai, graças a Deus, só tô com frio.
2: Tá certo. Eu quero saber o seguinte aqui, dona Juraci, o que é o que é? É nosso, mas quem mais usa são os outros.
6: É o nome.
2: Eu vou colocar aqui, dona Juraci. O abraço vai pra quem, minha amiga?
6: Ah, vai pro Marlene, que acabou de mandar pra mim lá de Mantiqueira. Pra todos os amigos que estiver ouvindo.
2: Então, dona Juraci, um abraço carinhoso.
6: Também.
2: Tá bom. Uma boa sorte pra senhora, viu, amiga?
6: Muito obrigada e boa tarde, João Batista.
2: Tá certo, e vamos que vamos. É a piranguinha fazendo a alegria da cidade, é. Porque aqui no Estação JB, meu querido, minha querida, a alegria é total. Boa tarde.
7: Boa tarde.
2: Opa, quem tá falando conosco?
7: É a Maria de Lourdes.
2: É a Maria de Lourdes aí do bairro Nossa Senhora das Graças. Tudo bem, Maria de Lourdes?
7: Tudo.
2: Olha, eu quero saber o seguinte aqui, minha amiga. O que é o que é? É nosso, mas quem mais usa são os outros.
7: É o nome.
2: Vou colocar aqui, Maria de Luz. Um abraço vai pra quem, minha amiga?
7: Vai pra todos vocês da rádio, pra toda a minha família. E pra minha prima, Vila Maria do Conceição.
2: Ó, então um abraço carinhoso pra você e uma boa sorte, uma boa tarde, ok, amiga?
7: Obrigado.
2: Já que eu tô no bairro Nossa Senhora das Graças, um abraço carinhoso aí pra minha madrinha, a Cida, né, do falecido seu Osvaldo, os gancheiras aí, ó, a Cida do Gancheira, o Carlinhos, o Aloísio, né, a Regina também sempre ligada conosco, essa grande mulher de Deus que tem aí no bairro Nossa Senhora das Graças, essa grande intercessora, a Dalva, né, também sempre ligada, a dona Luísa e o seu filho aí, o João, e também o Chacrinha tá ligado, cadê a moto, Chacrinha? Ó, já chegou ele aqui, ó, já chegou ele aqui, o prato tá cobrindo o rosto dele, é o meu amigo Xandinho, o Xandinho do BH, já tá mandando um abraço carinhoso pra nós aqui, pros ouvintes, também pros seus companheiros de trabalho, pra todas as mulheres solteiras de São Zumon, ó, o cara tá brigado mesmo, né? A última companheira dele deu uma rasteira nele. Pra ouvir essa música aqui, só pode. Ele quer ouvir nada mais que nada menos. Alexandre Pires, você virou saudade.

0: Alexandre Pires, você virou saudade. Estação JB, tocando o que toca você. Olha, nós temos aqui uma solicitação aí. O pessoal aí de Samambaia tá querendo saber que dia que vai passar o caminhão de lixo, né? Você aí, responsável pela pasta, olha com carinho aí pro povo de Samambaia, porque a minha amiga Eva, dona Eva, acabou de me mandar uma mensagem falando que o caminhão do lixo não está passando aí na Samambaia. Será o que aconteceu? Quebrou? Deu algum problema? Então você que é responsável, nem sei quem é, né? Pela pasta, mas olha aí com carinho, sabemos que tem pessoas aí do poder público, tanto legislativo como do executivo, sempre nos ouvindo. Então você aí que é responsável pela coleta de lixo, dá uma olhada aí com carinho pro nosso povo aí da comunidade Samambaia, né? Um abraço, viu, dona Eva? Tamo sempre junto aí, junto e misturado. Um abraço carinhoso, já na expectativa de estarmos voltando aí, se Deus quiser, para fazer mais uma tarde de espiritualidade na comunidade São João Batista, que é a comunidade aí de Samambaia, né? Olha, vamos pro comercial. 1:30.
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6: 1:31.
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0: 1:34 e vamos que vamos, hein? Vamos ver pra onde tá indo a Piranguinha. Boa tarde.
6: Boa tarde.
0: Opa, quem tá falando conosco?
6: É a Leila do bairro Quatro Postos.
0: Leila?
6: Isso.
0: Tudo bem com você, Leila?
6: Deus.
0: Ó, eu quero saber o seguinte aqui, meu amigo. O que é o que é? É nosso, mas quem mais usa são os outros.
6: O nome.
0: Vou colocar aqui, Leila, o abraço vai pra quem, minha amiga?
6: Pra todos os ouvintes da rádio.
0: Então, Leila, um abraço carinhoso pra você e uma boa sorte, ok, amiga?
6: Obrigada, João.
0: Falou, e vamos que vamos. Um abraço a você aí, trabalhador brasileiro, trabalhadora brasileira, independente da sua profissão. Você está aí na labuta diária, defendendo o pão de cada dia e ouvindo a nossa programação e a nossa programação amenizando aí o seu trabalho. Um abraço, hein, meu querido, minha querida. Boa tarde.
6: Boa tarde, Matheus.
0: Opa, quem tá falando conosco?
6: É Ivete.
0: Ah, Ivete, tudo bem com você, Ivete?
6: Tudo já, graças a Deus.
0: Menina, o que é o que é? É nosso, mas quem mais usa são os outros.
6: É o nome.
0: Vou colocar aqui, Ivete. Um abraço vai pra quem, minha amiga?
6: Pra todos vocês da rádio, todos meus familiares, todos os ouvintes que estão ouvindo.
0: Ah, então um abraço carinhoso pra você e uma boa sorte, viu, amiga?
6: Obrigado, tchau.
0: Isso aí, vamos que vamos. Vamos, povo santo-monense, vamos comprar a JF da sorte, porque a sorte tá rodando a cidade e tem muito mais gente que ainda vai ganhar. Eu garanto, pode comprar, hein? Ó, rapaz, boa tarde.
12: Boa tarde.
0: Opa, quem tá falando conosco?
12: Maria
0: Gessi. Ô, dona Maria Gessi, como é que tá o São Sebastião aí? Tá tranquilo, minha amiga?
12: Tranquilo.
0: Ó, eu quero saber o seguinte, dona Maria Gessi, o que é o que é, hein? É nosso, mas quem mais usa são os outros.
12: O nome.
0: Vou colocar aqui, dona Maria Gessi, o abraço vai pra quem, minha amiga?
12: Vai pra Clara, aquelas meninas lá da vila, a Márcia, e todos da minha rua, e pra vocês aí da rádio.
0: Ó, então um abraço carinhoso pra senhora aí, dê um abraço ao seu André, uma boa sorte, ok, amiga?
12: Ok,
0: tá certo, um abraço. Olha, o meu amigo Orlando da Vera, ele vende, hein? É um dos revendedores aí da JF da Sorte. Meu amigo, eu tô sentindo. Olha que já tem 3 semanas que eu tô falando e já tem 3 domingos que tem gente de Sansumon ganhando, hein? Boa tarde!
13: Boa tarde.
0: Opa, quem tá falando conosco?
13: O Ronaldo.
0: Ô, Ronaldo, qual bairro, Ronaldo?
13: Água Espraiada.
0: Água Espraiada. Meu amigo, eu quero saber o seguinte aqui, ó. Ô, Ronaldo, o que é o que é? É nosso, mas quem mais usa são os outros.
13: É o nome.
0: Vou colocar aqui, Ronaldo, um abraço vai pra quem, meu amigo?
13: Pra todos da rádio, todos que estão ouvindo.
0: Ó, então um abraço carinhoso pra você e uma boa sorte, ok, amigo?
13: Obrigado.
0: De nada. Olha, um abraço aí pro meu amigo, seu Pedrinho. Tá aí na rede ouvindo a nossa programação, né? Vi falar que a sua festa foi uma festa de arromba aí, hein, seu Pedrinho, é? Nem pra chamar o JB, hein? Vai vendo aí, né? Boa tarde.
14: Boa tarde.
0: Opa, quem tá falando conosco?
14: O Irineu do centro.
0: Oi, Irineu, tudo bem aqui no centro da cidade, Irineu?
14: Tudo beleza.
0: Oi, eu quero saber o seguinte aqui, meu amigo. O que é o que é? É nosso, mas quem mais usa são os outros.
14: É o nome?
0: Eu vou colocar aqui, Irineu. O abraço vai pra quem, meu amigo?
14: Pra toda a equipe da rádio.
0: Ó, então um abraço carinhoso pra você e uma boa sorte, ok, amigo?
14: Vem cá, qual a minha bola?
0: Ó, a tua bola é número 18.
14: Tudo bem, então.
0: Falou, um abraço e vamos que vamos, hein? Já que eu tô na Água Espraiada aí de novo, aí, deixa eu lembrar. Ô, Aguinaldo, como é que é, meu amigo Aguinaldo? Como é que é, meu amigo? Fala com o povo de Deus aí pra nós estarmos juntos aí. Meu pai do céu, o povo não quer rezar não, gente. Olha só, hein? Boa tarde!
15: Boa tarde!
0: Opa, quem tá falando conosco? Ô, Arthur, tudo bem nas perobas, Arthur?
15: Tudo bem?
0: Ó, eu quero saber o seguinte aí, meu amigo. O que é, hein? É nosso, mas quem mais usa são os outros.
15: É o nome.
0: Vou colocar aqui, Arthur. O abraço vai pra quem, meu amigo?
15: Pra minha família, pra vocês da rádio. Pode ir uma música?
0: Qual seria?
15: Na sola da bota.
0: Entendi.
15: Oi?
0: Sola da bota?
15: É.
0: Tem caçamba aí, não?
15: Oi.
0: Ó, então vamos ver quem vai chegar. Vamos ver quem vai chegar, hein? Vamos ver. Tamo na perobas. Alô, boa tarde.
15: Boa tarde.
0: Ô, Davi, tudo bem contigo, meu amigo?
15: Tudo.
0: Olha, eu quero saber o seguinte aqui, meu amigo. O que é, hein? É nosso, mas quem mais usa são os outros.
15: O nome?
0: Ó, vou colocar aqui o abraço. Vai pra quem, Davi?
15: Pra minha família, pra vocês da rádio. Posso pedir uma música?
0: Ué, qual seria?
15: Bonito Tinoco, Coro de Boi.
0: Eu vou ver aqui. Tem mais caçamba aí?
15: Não.
0: Então, um abraço carinhoso pra vocês aí. Uma boa sorte, ok?
15: Ok.
0: Alô, um abraço. Olha, lembrando a você também aqui, vamos conciliando também, porque tem informação do município importante, né? É o edital de chamada do chamamento público para o processo de eleição dos membros do Conselho de Política Cultural, né? A Secretaria Municipal de Educação e Cultura torna público o presente chamamento público, convocando os representantes dos segmentos culturais aí e municipais, né? Para a chapa, né? Olha, quem pode ter segmento? Área musical, setor literário, setor audiovisual, danças, artes plásticas, artes cênicas, identidades reconhecidas, desenvolvidas, atividades cultural aí no município. Então, participe aí, né? Olha, deixa eu mandando um abraço aqui, rapaz, pra quem? A Karine. A Karine tá aí na Vila Esperança, ligada na nossa programação, mandando um abraço aí pro povo lá no Espírito Santo, hein? Pro seu filho Matheus, pro Emanuel, para a Roselena, também pra todas as mães lá do Espírito Santo. A Karine, ligada aí na nossa programação. Um abraço, hein? Depois eu vou falar também que tem festa do Divino Espírito Santo, já está aqui, viu, Elizabeth? Já tá aqui. Todos nós estamos falando da programação que vai acontecer aí, né? Eu vou estar no próximo domingo, se Deus quiser, aí em São Bento, hein? Estaremos aí, povo de São Bento. Prepara, hein? Mais uma tarde de espiritualidade. Com certeza, bênçãos e graças vão acontecer no nosso meio. Comigo sempre, o meu amigo, o Rafael, ministrando a música. Os Boca Nervosa não vai estar comigo, não. Nenhum dos três. Nem o Lili, nem o Vani, nem o Isaac. Mas tem aí mais duas aí que parece que vai. Vamos ver se é a Boca Nervosa, né? Mas, mais uma vez, obrigado a Ana, né? A Ana Maria, vamos almoçar lá de novo, hein? Ô, coisa boa. Ó, vamos chegar aqui, ó. Gangue 90, Absurdetes, né? As Absurdetes. Isso aqui é antigo, hein? Nosso Louco Amor.

0: Gangue 90, Absurdetes, Nosso Louco Amor, Estação JB, a boa música não tem idade, dando uma volta no passado e no presente. Recordar é viver. Olha, são exatamente aqui 1 hora e 45 minutos.
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6: 1h45.
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2: 1:50 e vamos que vamos, hein? Vamos ver pra onde tá indo a piranguinha. Boa tarde! Ó, cadê? Alô, boa tarde! Rapaz do céu, ei meu amigo, ô minha amiga, espera aí, ó. Espera e solta a voz, hein? Porque o Tuntum tá na espreita. O Tuntum tá na espreita. Boa tarde! Ih, ó, começou. Boa tarde! Alô, boa tarde!
3: Oi.
2: Quem tá falando?
3: É Biscoitão.
2: Ô, quem que é Biscoitão? Não sei quem que é Biscoitão.
3: Fábio.
2: Quem
3: Fábio.
2: Que é?
3: Fábio.
2: Hein?
3: Enedina.
2: Ah, Enedina. Tudo bem, Enedina?
3: Bom.
2: Tudo bom contigo, minha amiga?
3: Bom.
2: Ó, eu quero saber o seguinte aqui, ô Enedina. O que é o que é? É nosso, mas quem mais usa são os outros.
3: É o nome.
2: Vou colocar aqui, Enedina. Um abraço pra quem, minha amiga?
3: Pra vocês.
2: Ah, então um abraço carinhoso pra você e uma boa sorte, viu, Enedina?
3: Tá, obrigado.
2: Tá certo, eu não tô te falando, meu pai do céu, né? Ai, aí o Biscoitão, aí eu tô te falando. É, meu amigo, a Estação JB é divertimento. É divertimento.

0: diversão, é alegria ao seu coração. Boa tarde!
1: Boa tarde.
0: Opa, quem tá falando conosco?
1: Maria da Glória.
0: A dona Maria da Glória aí do bairro Nossa Senhora da Glória. Dona Maria da Glória, é o seguinte, minha amiga, o que é o que é? É nosso, mas quem mais usa são os outros.
1: É o nosso.
0: Vou colocar aqui, dona Maria da Glória, o abraço vai pra quem, minha amiga?
1: Vai lá pra Posses, pra Dinha e a dona Desodina.
0: Ah, então um abraço carinhoso pra senhora aí, uma boa sorte e uma boa tarde, viu, dona Maria da Glória?
1: Amém.
0: Um abraço e vamos que vamos. Cadê o povo de Passa Três, hein? Cadê o casal amigo aí, o seu Omar, a dona Rosinha, né? E a Marcinha? Será que a Marcinha ainda tá varrendo muito o Passa Três? Tô sem notícia desse povo aí, viu? A Daniela com seus biscoitos. É, sumiu esse povo, hein? Sumiu. Boa tarde.
2: Boa tarde, Jorge.
0: Oi, Calista. Minha amiga Vera. Tudo bem, Vera?
2: Melhor agora falando com você.
0: Ah, igualmente. Menina do céu, eu quero saber o seguinte. O que é o que é? É nosso, mas quem mais usa são os outros.
2: É o nome.
0: Eu vou colocar aqui, Vera. Um abraço vai pra quem, minha amiga?
2: Ó, mando pro Orlando com muito carinho pra você, Cristina, Isaac, Maurício, Rogério Brasil, Dona Mercedes, a Carla, lá no Guarda-Boy. Enfim, pra todos os que estão participando, tá?
0: Ah, tá bom, manda ele levar duas lá pro na farmácia. Oi? Lá pro meu menino lá, viu?
2: Ah, tá com o João Henrique, né?
0: É, agora ele deve sair pra almoçar.
2: Vou levar lá pra ele lá.
0: É, ele deve sair agora 2 horas pra almoçar e depois volta às 4 horas. Aí tá, fica até fechar.
2: Falou! Eu vou levar lá, que ele falou pra eu te ficar com um pra você.
0: Tá bom, um abraço, viu, amiga?
2: Dá um abração pra você, tá?
0: Tá bom, tchau. Tá certo. E vamos que vamos, é. Vamos comprar a JF da sorte. A sorte tá rodando nossa cidade. E vamos que vamos. Será que ela vai parar pro lado do Corvo do Ouro? Vamos ver. Boa tarde.
3: Boa tarde, JB.
0: Opa, quem tá falando conosco?
3: A dona Geraldo quer falar com você.
0: Dona Geraldo. Dona Geraldo, boa tarde.
3: JB.
0: Tudo bem, senhora?
3: Ô, João Batista.
0: Ô, dona Geralda, hoje eu quero saber o seguinte aqui, meu amigo. O que é o que é? É nosso,
3: eu vou
0: mas
3: mandar
0: quem mais usa são
3: pra...
0: os outros.
3: É? Pra quem, senhor?
0: Não, é perguntinha, meu amigo. O que é o que é? É nosso, mas quem mais usa são os outros.
3: Como é que é?
0: O que é o que é? É nosso, mas quem mais usa são os outros.
3: É o nome! É o nome!
0: Ah, vou colocar. Dona Geralda, um abraço. Vai pra quem, minha amiga?
3: É pra você, pra sua família, e pra Viola, e pro Libim, e pra Luciana.
0: Ah, então um abraço.
3: E a Dandara e Bezerra da Silva, João Batista.
0: Ah, tá. Eu vou ver aqui. Então um abraço pra senhora aí, viu, dona Geralda?
3: Ô, João Batista, e pra vocês aí da futura.
0: Ah, tá bom, então. Um abraço pra senhora, dona Geralda. Tá aí a dona Geralda aí, lá próximo da vocacional que ela mora, né? Sempre ligada aí conosco. Vamos que vamos. Vamos que vamos, porque a hora tá urgindo. Boa tarde.
4: Boa tarde, João Batista.
0: Opa, quem tá falando conosco?
4: A Moema.
0: Olha a Moema. Tudo bem, Moema?
4: Graças a Deus com você.
0: Na graça. Menina, hoje eu quero saber o seguinte aqui, minha amiga. O que é o que é? É nosso, mas quem mais usa são os outros.
4: O nome.
0: Eu vou colocar aqui, Moema. Um abraço é pra quem, minha amiga?
4: É pra você, sua família e todos os ouvintes.
0: Ó, então um abraço carinhoso pra você e uma boa sorte e uma boa tarde, ok,
4: ouvintes.
0: Amiga? Um abraço. Tá bom, e vamos que vamos. Olha, a Secretaria Municipal de Agricultura e Pecuária continua aberta as inscrições para o programa de transporte do calcária. Foi prorrogado, hein? Para as inscrições, o produtor deverá apresentar obrigatoriamente, né? Identidade, CPF e cartão de produtor rural. Para maiores orientações, procurar aí a Secretaria Municipal de Agricultura e Pecuária no prédio do Sindicato Rural, no horário das 7 horas da manhã às 4 horas da tarde. Vamos que vamos, hein? Vamos aí pros meninos dançar lá nas perobas. Rio Negro e Solimões, na sola da bota. Bate a bota.

0: Aí, Estação JB, tocando o que toca você, Rio Negro e Solimões, na Sola da Bota. São exatamente 1h59. 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Olha, lembrando você que no próximo domingo então estarei aí na comunidade de São Bento juntamente com meu amigo Rafael a partir das 3 horas da tarde. No dia 24, domingo de Pentecostes, estaremos aí na comunidade Nossa Senhora Aparecida em Mantiqueira de Cima, e no dia 31, fechando as missões de maio, estaremos aí em São Sebastião do Boa Vista, lá nas Corujas, também com uma tarde de espiritualidade. Já estamos fazendo a agenda de junho. Aí, você quer tarde de espiritualidade? Conversa aí com o seu padre, comunica ele e entre em contato conosco, vai ser um carinho nós estarmos unidos aí em oração. O mundo precisa muito de intercessores. E como, hein? Vamos aqui então pro comercial, porque depois na volta já vai ser aí, ó, a última hora da nossa programação. Porque, meu querido, minha querida, já virou relógio aqui, ó, 2 horas em ponto.
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1: 2 e 2.
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16: 2:09, adentramos aí a última hora da nossa programação aí desta terça-feira, dia 12 de maio de 2026, né? Obrigado aí pela companhia, obrigado pela sintonia, aonde quer que você esteja e de que forma você esteja. 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Olha, ô Moema, foi a última que ligou aqui, ó, dá uma olhadinha aí, como é que você desligou esse telefone aí para nós, minha amiga? Dá uma olhadinha aí, certifique-se aí. Olha, lembrando você que vem aí, Festa do Divino Espírito Santo, vai acontecer no dia 24 de maio, né? Que é domingo do Espírito Santo, mas vai ter o trido preparatório. No dia 21, primeiro dia, participação da comunidade de São Bento, lembrando que o trido sempre às 6 horas da tarde. No segundo dia, dia 22, participação da comunidade Nossa Senhora Aparecida. No terceiro dia, dia 23, participação da comunidade de São Bento. No dia de 24, que é a solenidade de Pentecoste, isso vai acontecer lá no Espírito Santo, né? Na comunidade do Espírito Santo. Às 2 horas, procissão com a imagem do Divino Espírito Santo. Logo após, Santa Missa, participação da comunidade matriz de Nossa Senhora das Dores. A programação aí, ó, social, no dia 23 de maio, após a missa, leilão de prendas oferecido aí pelos devotos, né? No dia 24 de maio, após a missa, leilão de gado, leilão de prendas oferecido aí pelos devotos. Haverá também o funcionamento de barraquinha todos os dias. Daí vai acontecer a festa do Divino Espírito Santo com seu trido, começando no dia 21, sempre às 6 horas da tarde, lá na comunidade do Espírito Santo. Essa comunidade que pertence aí à paróquia de Nossa Senhora das Dores. Um abraço aí pro seu Tonzinho, sempre ligado conosco, a Elizabeth, Rosa Helena, essa mulher cozinha maravilhosamente, né? O nosso amigo aí, o seu Manuel, que hoje já é o novo ministro da palavra, né? A minha amiga Elizabeth é a ministra extraordinária da Eucaristia. Com certeza, a próxima vez que nós voltarmos aí, já vamos ter aí a presidência, né, do ministro da palavra, seu Manuel. Vai ser uma alegria, viu, seu Manuel? Participar com o Senhor aí e todo o povo de Deus aí da comunidade do Espírito Santo. Bem, o telefone gripou aqui, ó. A última que ligou aqui foi a Moema. A Moema que tá aí agora na Capitão Nestor. Então dá uma olhada aí, minha filha, porque a hora tá urgindo, o povo quer participar. Um abraço carinhoso também a você que hoje aí pela primeira vez nos brinda, nos honra com a audiência do horário, né? Obrigado aí pela companhia, obrigado pela sintonia, aonde quer que você esteja e de que forma você esteja. Espero que seja a primeira de outras oportunidades, que você possa estar conosco aqui durante muito tempo, né? Apagando velhinha, acendendo esperança, para que você possa situar-se. A nossa comunicação aqui na Rádio Cultura FM 90.1 é de segunda a sexta-feira, do meio-dia até aí às 3 horas da tarde, né? Então, lembrando você, próximo domingo estarei na comunidade de São Bento. Com alegria, nós estaremos aí fazendo acontecer a graça e a misericórdia do Senhor no meio aí desse povo de Deus, né? Boa tarde!
17: Boa tarde, São João!
16: Opa, é o Roberto Escobar. Tudo bem, Roberto Escobar?
17: Tudo bom, São João, e o senhor?
16: Na graça. Eu quero saber o seguinte aqui, ó. O que é o que é? É nosso, mas quem mais usa são os outros.
17: É o nome.
16: Ó, eu vou colocar aqui o abraço. É pra quem, Roberto Escobar?
17: Vai pro seu menino lá na farmácia, vai pra Tia Penha, pra Carla, pro Atos, meu filho, que tá aqui visitando a mãe dele, o Atos Escobar, pro Reinaldo Bahia, pra Maria, pro Jorge, pra Dona Pência, pra Gessi, pro Alci, pro Isaac aqui na Rua da Feira, o Tio Moreno, o Zé Caraca. Vai para as meninas aqui do restaurante, vai para minha esposa lá em casa, e vai também para a menina do box, e vai também pro menino lá do restaurante, lá do Dondinho, e vai também para Carla, já falei, né?
16: Isso.
17: E para todos os ouvintes da rádio.
16: Beleza, então. Então, um abraço carinhoso para você e uma boa sorte, viu, Roberto Escobar?
17: Obrigado, seu João. Fique com Deus aí.
16: Chegou ele, tá aí, né? Vamos para o comercial, porque a hora tá passando. São exatamente 2:16.
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22: 2:15.
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2: 2 horas e 24 minutos e vamos ver aí pra onde tá indo a Piranguinha, hein? Boa tarde!
3: Alô, boa tarde!
2: Quem tá falando?
3: Já ligou pra Santo Antônio.
2: Ô, José Rodrigues, tudo bem no bairro Santo Antônio, José Rodrigues?
3: Tudo bem, graças a Deus, e aí?
2: Na graça, eu quero saber o seguinte hoje aqui, meu amigo, o que é o que é? É nosso, mas quem mais usa são os outros.
3: É o nome.
2: Vou colocar aqui, José Rodrigues, um abraço vai pra quem, meu amigo?
3: Um abraço é pro senhor, a família do senhor, Tata Meneghel, Alessandro Batista, Pedro São Palma, o Índio Capão, o Índio Capão, Sérgio Rodrigues, ah, vai lá, vai para todos os ouvintes, seu João, um amor de saber para todo mundo, seu João.
2: Oi.
3: Dá pra você tocar um pouco pra gente levar a música?
2: Qual seria?
3: Eduardo Costa, Anjo
2: Protetor. Anjo Protetor?
3: É, que não ganha a bola.
2: Ó, tua bola é número 27, tá ok, amigo?
3: Pode ver todos os ouvintes. Uma boa tarde, tudo de bom, boa terça-feira pra todo mundo aí.
2: Falou, um abraço. Tá aí o nosso amigo José Rodrigues. Um abraço aí pros seus irmãos, o Juarez, o Jurandir. Esse trio aí sempre ligado conosco. Vamos ver, fica no bairro Santo Antônio ou vai pra outro bairro, hein? Boa tarde.
4: Boa tarde.
2: Quem tá falando conosco?
4: É a Luana, do Bairro das Graças.
2: Ô, Luana, tudo bem no Bairro Nacional das Graças, Luana?
4: Tudo bem, graças a Deus.
2: Ó, eu quero saber o seguinte aqui, meu amigo. O que é o que é? É nosso, mas quem mais usa são os outros.
4: O nome.
2: Vou colocar aqui, Luana, um abraço. Vai pra quem, minha amiga?
4: Hoje vai especial pra minha amiga Creuza, que ela tá fazendo aniversário. E eu queria pedir, agradecer a Deus, né, pela benção da vida dela, dela tá na minha vida.
2: Ah, então, todos que Deus... ouvintes. Que Deus continue abençoando a Creuza, né? Que ela possa estar aí conosco durante muito tempo, apagando velhinho, acendendo esperança. Nós felicitamos ela aí, Luana. Votos de felicidade plena, ok?
4: Tá bem, muito obrigada.
2: Um abraço. E vamos que vamos. É gente que se liga na gente, gente que participa com a gente. Já estamos aí na última, meu querido, minha querida. É a última hora da nossa programação. Boa tarde.
5: Boa tarde, Jô. É a Márcia da Vila.
2: Ô, Márcia, tudo bem na Vila Esperança, Márcia?
5: Graças a Deus, Jô.
2: Ó, eu quero saber o seguinte aqui, minha amiga. O que é o que é? É nosso, mas quem mais usa são os outros.
5: É o nome.
2: Vou colocar aqui, Márcia, um abraço vai pra quem, minha amiga?
5: Um abraço vai pra minhas irmãs que tá aqui ouvindo, pro Cristino Isaac e o seu menino João. O Davi e o Arthur lá da Barra e a mãe dele, que eu sou doida para conhecer eles, que eles é muito bonitinho, educado. Ali o Marcinho, a Fofinha, a dona ali, como é que é, chama, tia? A Lauci, a Elizabeth, o Júlio César, o esposo da Lauci, que ela pede para mandar para ele. Para a Cátia, a Luzia. Ah, já falei, ah, João, estou esquecendo. Para as primas lá, Marina e tia Helena, e Ilma e Simone. Para os meus parentes, Tioninha, Zé, Lana, Fereza, Simone. Tá?
2: Tá certo,
5: Zélia,
2: então.
5: Todos que estiveram ouvindo, tá, Zé? A Maria de Lude, do Manoel das Graças. A Gracinha Marola, no Rio de Janeiro. A velha Orlando, que não esquece da gente, tá? A dona Gessi, só André.
2: Ah, então tá? Um abraço carinhoso pra você e uma boa sorte, ok, amiga?
5: A Cristina vai falar.
2: Ah, então tá, vai chegando ela aí. Vai chegando a Cristina, vamos ver. Boa tarde, Cristina.
6: Boa tarde, sol.
2: Ó, eu quero saber o seguinte, o que é o que é? É nosso, mas quem mais usa são os outros.
6: É o nome.
2: Vou colocar aqui, Cristina, um abraço vai pra quem, minha amiga?
6: Hoje eu já vou mandar para todos os ouvintes.
2: Ah, então um abraço carinhoso para vocês aí. Uma boa sorte, uma boa tarde, ok, amigas?
5: Obrigado, boa tarde.
2: Tá certo. 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Olha, vamos lembrar aqui, porque a informação não pode deixar de acontecer, principalmente essa aqui, que é a vacinação contra a gripe influenza, né? Onde a vacina está disponível para os grupos prioritários na sala de vacina antiga, policlínica, todos os dias, né? Nas seguintes unidades de saúde: Nossa Senhora Aparecida, na segunda e quarta-feira, Vila Esperança, na segunda, terça e sexta-feiras, no bairro Boa Vista, nas terças e quintas-feiras, no Corre do Ouro, na segunda, terça, quarta e quintas-feiras, no bairro Nossa Senhora da Glória, nas terças e quintas, no Santo Antônio, na segunda e quartas-feiras, né? Na zona rural, as vacinas contra a gripe, influenza, será levada pela enfermaria, ou perdão, pela enfermeira responsável em dias pré-agendados: Dores, Mantiqueira, Campo Alegre, Formoso, São João da Serra, Perobas e Cachoeirinha, né? Olha, vamos aqui pro comercial, porque depois, na volta, já vai ser aí o último bloco da participação do ouvinte nessa terça-feira, dia 12 de maio de 2026. Estação JB, eu e você, tudo a ver. São exatamente 2 horas e 30 minutos.
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9: 2:30. 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
4: Duas horas e 35 minutos, é o último bloco aí da participação do ouvinte. Vamos ver então pra onde tá aí na Piranguinha. Boa tarde!
5: Boa tarde!
4: Quem tá falando conosco?
5: É a Ilma.
4: Oi, Ilma. Quarto do Ouro?
5: É.
4: Ó, eu quero saber o seguinte aqui, ô Ilma. O que é o que é? É nosso, mas quem mais usa são os outros.
5: É o nome.
4: Vou colocar aqui, Ilma. O abraço vai pra quem, minha amiga?
5: Para minha mãe Helena. Minhas irmãs Lena, Vilma, Marina, Ângela e Simone.
4: Ah, então um abraço para... carinhoso pra você e uma boa sorte, ok, amiga?
5: Tá bom.
4: Obrigada. E vamos que vamos, é a Estação JB, é a Piranguinha rodando os quatro cantos da cidade e, consequentemente, os cinco continentes. Boa tarde! Alô, boa tarde!
5: Boa tarde.
4: Quem tá falando conosco?
5: A Cláudia.
4: Cláudia, qual bairro, Cláudia?
5: Sonho.
4: Ó, eu quero saber o seguinte aqui, ó. O que é o que é? É nosso, mas quem mais usa são os outros.
5: O nome.
4: E o abraço vai pra quem, Cláudia?
5: Um abraço pra todos os filhos da rádio. Pra todos que estão com felicidade. Por isso, pedir uma música aqui.
4: Qual seria? Porque eu tô meio apertado. Vou ver se eu consigo aqui encaixar. Qual seria?
5: Raimundo Fagner com peixe.
4: O quê?
5: Raimundo Fagner com peixe. Porque se você não encontrar essa, pode ser desvio.
4: Ah, eu vou ver aqui, tá bom? Um abraço aí, uma boa sorte pra você. Um abraço. E vamos que vamos, né? É, vamos que vamos. Vamos que vamos, que a hora tá urgindo, tá passando, e você aí do outro lado nos ajudando a fazer a programação. E vamos aqui, vamos ver. Será que essa Piranguinha vai continuar no Santo Antônio ou vai pra outro bairro? Boa tarde!
6: Boa tarde.
4: Quem tá falando?
6: Ô Neida de São Bento.
4: Ô Neida aí do São Bento. Tudo bem, ô Neida?
6: Tudo.
4: Então tá bom demais. Menina, o que é o que é? É nosso, mas quem mais usa são os outros.
6: O nome.
4: Vou colocar aqui, ô Neida. O abraço vai pra quem, minha amiga?
6: Pra minhas irmãs, Herondina, Terezinha, pra todos meus irmãos e pra todos vocês.
4: Ah, próximo domingo vamos estar juntos aí, viu, dona Neida?
6: Falou,
4: um abraço. É, esse povo aí é fervoroso. O povo aí gosta de rezar também, né? Comunidade aí muito unida no momento oracional. Vamos ver pra onde tá indo. Boa tarde.
7: Boa tarde, João.
4: Opa, quem tá falando?
7: Ana Maria do Corpo do Ouro.
4: A Ana Maria do Corpo do Ouro. Tudo bem com você, ô Ana Maria?
7: Tudo bem, João, graças a Deus.
4: Eu quero saber o seguinte aqui, o que é o que é? É nosso, mas quem mais usa são os outros.
7: O nome.
4: Vou colocar aqui e o abraço vai para quem, Ana Maria?
7: Vai para toda a minha família e todos os ouvintes da Rádio Cultura.
4: Ah, então um abraço carinhoso para você e uma boa sorte, ok?
7: Obrigado, João.
4: De nada, vamos que vamos. Essa Piranguinha. Ó, um abraço aí pra Dona Olímpia, né? Ê, Dona Olímpia, como é que é? E essa torta aí, não tem feito mais não? Essa mulher faz uma torta de espinafre, rapaz, aí. Foi só falar, minha boca encheu d'água. Um abraço aí pra Dona Joana, também pra Dona Ângela. Ô, Dona Ângela, o chocolate, não chega mais não? Não foi na Suíça ainda não? Boa tarde.
8: Boa tarde.
4: Quem tá falando conosco?
8: É a Dalva.
4: Ô, Dalva, tudo bem com você, minha irmã?
8: Graças a Deus.
4: A Dalva de onde? Qual bairro?
8: Mantiqueira.
4: Mantiqueira. E eu quero saber o seguinte aqui, ô Dalva. O que é o que é? É nosso, mas quem mais usa são os outros.
8: É o nome.
4: Vou colocar aqui, Dalva. O abraço vai pra quem, minha amiga?
8: A todas da Rádio Cultura e o meu sobrinho, Rafael e Ana Júlia.
4: Ah, então um abraço carinhoso pra você e Dalva, uma boa sorte, ok, amiga?
8: Obrigada.
4: De nada, e vamos que vamos, tamo nos finalmente. É o último bloco da participação do ouvinte. Vamos ver aqui, tamo na Mantiqueira. Será onde vai parar essa piranguinha, né? Aonde vai parar essa piranguinha? Tenta aí, que eu tenho mais um minutinho aí, ó. Você tá tentando? Vai que você consegue. Vai que você consegue. Vamos ver, vamos ver. Vamos ver quem tá conosco. Vamos ver aqui. Vamos ver aqui. Vamos ver. Boa tarde.
9: Boa tarde.
4: Quem tá falando conosco?
9: É Vânia.
4: Evânia?
9: Vânia.
4: Ah, Vânia. Qual bairro, Vânia?
9: Bairro
4: Corvo do Ouro. Vânia, é o seguinte, minha amiga, o que é o que é, hein? É nosso, mas quem mais usa são os outros.
9: O nome.
4: Vou colocar aqui, Vânia, um abraço vai pra quem, minha amiga?
9: Ah, vai pra quem está ouvindo e pra minha família.
4: Ah, então um abraço carinhoso pra você e uma boa sorte, uma boa tarde, ok, amiga?
9: Ok.
4: Beleza, ó, tivemos aí 36 participação, vamos fechar a conta, passar régua, já não dá mais tempo, né? Então tivemos 36 participação e a perguntinha foi, o que é o que é? É nosso, mas quem mais usa são os outros? É, a galera tá fiada, hein? Todo mundo acertou, é o nome. Então daqui a pouco na volta vamos ver quem vai ser o ganhador ou a ganhadora de ganhar o brinde aí da De Felipe Presente, a loja aqui do calçadão da rua Antônio Ladeira, e eu finalizo a minha programação do dia de hoje. Tonico Tinoco, couro de boi.
10: Conheço um velho ditado desde o tempo do Zagai: um pai trata 10 filhos, 10 filhos não tratam. Sentindo o peso dos anos sem poder mais trabalhar, um velho peão estradeiro com seu filho foi morar. O rapaz era casado, a mulher deu de implicar: vão, cê manda o velho embora se não quiser que eu vá. O rapaz, coração duro, com o velho foi falar: é para o senhor se mudar, meu pai eu vim lhe pedir. Hoje aqui da minha casa o senhor tem que sair. Leve este couro de boi que eu acabo de curtir, pra lhe servir de coberta aonde o senhor

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4: 2h44. 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
4: Duas horas e 48 minutos, então nós tivemos aí 36 participações, né? Tivemos aí 36 participações e o sorteador me deu o número 6, hein? Número 6. Ó, chegou chegando meu amigo Té, hein? Saiu pro Té lá no Corvo do Ouro. Meu amigo Té, pede aí pra ligar aí pra que eu possa pegar o seu nome completo e mandar lá pra Denise Caldas. Aí você vai ter até sábado, meio-dia, para pegar o seu brinde, né? Amanhã, a partir de uma hora até o meio-dia. Na hora que as músicas começar a tocar aqui, ó, liga e manda para mim, porque depois terminou aqui as músicas aqui, eu vou para outro lado trabalhar, não tem como eu voltar aqui no estúdio não, né? Então quem ganhou foi o Té aí do Corvo do Ouro. Olha, um abraço aí pro Carlinhos, o homem da mobilete aí da Travessa Arara do bairro Nossa Senhora da Glória, a Carla no Quarto Depósito, a família Buscapé também no Quarto Depósito, Reinaldo Bahia, Dona Hortência, o João Pedro e o Té aí no Corvo do Ouro, o Té que foi o ganhador de hoje, a Aninha que tá lá na Samambaia, na sua labuta, né? A Irene no Corvo do Ouro, a Marlene lá em Mantiqueira, o Hélio nas Perobas, Marli no Corvo do Ouro, Juraci no bairro Nossa Senhora da Glória, Maria de Lourdes no bairro Nossa Senhora das Graças, Leila no Quarto Depósito, Ivete no Corvo do Ouro, Maria Gessi no São Sebastião, Ronaldo na Água Espraiada, Irineu aqui do centro, Arthur e Davi das Perobas, Enedina do bairro Nossa Senhora da Glória, Maria da Glória do bairro Nossa Senhora da Glória, Vera lá no Calixto, Dona Geralda lá no Quarto Depósito, Moema na Capitão Nestor, Roberto Escobar no Quarto Depósito, José Rodrigues aí no bairro Santo Antônio, Luana no bairro Nossa Senhora da Glória, a Márcia na Vila, a Cristina na Vila, a Ilma no Corvo do Ouro, a Cláudia no Santo Antônio, o Neida aí no na comunidade de São Bento, Ana Maria no Corvo do Ouro, Dalva em Mantiqueira e Vânia no Corvo do Ouro. Então tivemos aí 36 participação e quem faturou o brinde foi o meu amigo Té, o Té levando o brinde de hoje, né? Olha, tem gente pagando velhinha acendendo esperança, a Keila Ferreira, né? A Ivone Lima, a Ana Paula Oliveira e também a Daniele Almeida. E também a Cleusa aí, né? Lá do bairro Nossa Senhora das Graças, apagando velhinha, acendendo esperança. Os aniversariantes do dia, votos de felicidade plena. Olha, deixa eu me ver aqui, recaditos finais. Vamos ver se vai carregar, ouçamos.
5: Ah, João, que é José do Bairro São Sebastião. A próxima música tocar em cima para Zildo Bairro Nossa Aparecida, para Doca, para Cristina, para Márcia na Vila, para Lena, também irmã delas, para Rafael no Bairro Cambangu, para Belinho, Mantiqueira, sou Zé Quitéria, para Edna também, que eu sei que está ouvindo, um abraço para ela, para o irmão dela também, para Dinho, para Luiz, para Rita também, para Lena, para Ifigênia, para Célio, para Soninha também, para Somero, para Margarida, a Dona Hortência com a Depósito, para você, para a mãe dele. Para todos que estiverem ouvindo a rádio, meu abraço. Para minha tia no corredor, para o Buru, para a Camila, para a Conceição, para o Titio também. Obrigado, João, por sua atenção. Para a Wanda Machado, para a Tereza também, que eu sei que está ouvindo a rádio. Para minha tia Fátima, que eu sei que está ouvindo a Olímpia, a Tia Gui. Para todos que estiverem ouvindo a Tia Joana, obrigado. Fique com Deus. Deus abençoe. Sua tarde, tudo de bom para sua família. Que é Juscelino do Aço Sebastião. Os tremes que tem também pela Zineia, também para a Ney.
6: Ô, João Batista, boa tarde. Manda aí uma música, meu amigo Peleco, aqui em Mercearia. Aqui no Cruzeiro do Corvo do Ouro. Qual música você gosta, Peleco?
7: Qualquer uma aí.
6: Ô, João Batista, falou qualquer uma. Manda uma música para Peleco, meu amigo Mercearia aqui, ó. Mandou uma música pra ele aí.
4: Daí ouvimos a Jussiara, ouvimos Miguel Arcanjo, o Peleco, né? O Peleco nós trabalhamos junto aí no Super Mais, né? Grande.

homem aí trabalhava no setor do hortifruti, né? Sempre ligado aí conosco. Bem, nós vamos aqui lembrar você que na sequência teremos a consagração à Nossa Senhora Conceição Aparecida, depois fecha a programação nosso amigo aí Edson Palma com Tarde Total. Eu volto amanhã, se Deus assim nos permitir. Vamos chegando aqui, Eduardo Costa, Anjo Protetor, Fagnes, Borbulha de Amor. Até amanhã, se Deus quiser.

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1: 3 horas.
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1: 3 e 1.
2: Ó Maria Santíssima, que em vossa imagem milagrosa de Aparecida espalhais inúmeros benefícios sobre o Brasil. Eu, embora indigno de pertencer ao número dos vossos servos, mas desejando participar dos benefícios da vossa misericórdia, prostrado a vossos pés, consagro-vos o entendimento, para que sempre pense no amor que mereceis. Consagro-vos a língua, para que sempre vos louve e propague a vossa devoção. Consagro-vos o coração, para que depois de Deus vos ame sobre todas as coisas. Recebei-nos, ó Rainha incomparável, no ditoso número dos vossos servos. Acolhei-nos debaixo da vossa proteção. Socorrei-nos em nossas necessidades espirituais e temporais, e sobretudo na hora da nossa morte. Abençoai-nos, ó Mãe Celestial, e com vossa poderosa intercessão, fortalecei-nos em nossa fraqueza, a fim de que, servindo-vos fielmente nesta vida, possamos louvar-vos, amar-vos e render-vos graças no céu, por toda a eternidade, assim seja. Pela intercessão de Nossa Senhora Aparecida, Rainha e Padroeira do Brasil, a bênção de Deus Onipotente, Pai, Filho e Espírito Santo, desça sobre vós e permaneça sempre. Amém.
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0: 3 e 15.
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1: Lúcia Serra Borges de Oliveira. Este é o nome de Narizinho, personagem famosa de Monteiro Lobato e protagonista das primeiras histórias da série E o Sítio do Pica-Pau Amarelo. Sua primeira aparição foi no livro A Menina do Narizinho Arrebitado, lançado em 1920 por Monteiro Lobato. Do livro saiu para a TV e foi interpretada por 8 atrizes, a começar por Rosana Garcia. Sou Zélia Guerra, da Planeta Azul Editora, dando um toque de cultura na sua vida.
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0: 3h29.
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0: 3h44.
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1: 4 e 1.
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0: 4 e 14.
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9: Oi, agora 16:20. Aqui é um sucesso popular do Pop 90.1. E eu quero mandar um abraço também a todo mundo que tá ligado com a gente nesse dia 12 de maio, viu? Parabéns pra você. Felicidades a você que tá aniversariando, né? Você que ligou o rádio agora, sintonizando aqui a 90.1, e o sucesso que não pode. 5 às 7 tem um flash total, tá bom, gente? Grupo Sofá de Arro, Long Neck, dando continuidade à nossa.

0: Tudo bem, voltando com você. Você ouviu na Era Zervia de Maíra Maraíza, traz uma cerveja urgente. Bom, olha, eu volto daqui a pouco. Quero mandar um abraço também a você que está sintonizando a gente pelo nosso site, no www.radioculturasd.com.br. E dizer que amanhã vou trazer aqui um poeta, né, aqui da cidade de São João, gente. Bacana demais a entrevista que vai acontecer amanhã. É... ele que está fazendo muito sucesso aí no meio poético, né? As poesias muito bacanas. E você vai amanhã também curtir essa entrevista aí com o nosso grande poeta salomonense aqui no Pop. Daqui a pouco eu volto com mais sucesso.
1: 4h28.
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Em 4h33, voltando com você, ligado comigo, 90.1 Rádio Cultura FM. Agora chegando aí mais uma sequência. Quero mandar um abraço aí a você, ligado com a gente também, aí na Francesa, Água Espraiada, a turma de Paula Lima e o pessoal também do Córrego do Ouro, mais uma vez, a turma que sempre se liga, né? O Serginho, o Té, quem mais? O Dão, o Rei de Salgado, um abraço, Dão. Grupo de Propósito, Popurri, Sem Sal, Esqueça-me, Se For Capaz e Sexa.

0: Aí você ouviu o som com Matheus e Cauã, Carona Envolvente, Matheus Vargas e Kleber e Cauã, desocupa Altas Modas. Olha, eu volto daqui a pouco e já vou mandando um abraço também pra Isabela, tá ligado com a gente aí no Bairro da Glória. Obrigado pela audiência, viu? Valeu.
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4: E agora chegando a nossa última sequência aqui do nosso pop, que é o sucesso do momento, né? João Neto Frederico, Só Esquece Quem Tenta.

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0: Tá legal, tá aí, você ouviu o Som com Ferrugem, Suel Jorge Matheus, cantada boba, 5-1. Daqui a pouco eu volto com Flash Total, 2 horas de saudade pra você.
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1: 5 e 2.
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0: Tudo bem, agora 17 horas e 9 minutos, chegando por aqui.
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0: Aí, a nossa primeira música de hoje com 14 bis, canções de guerra, pra você que tá ligado com a gente até às 7, Flash Total.

0: aí, Los Lobo La Bamba. Também tivemos Canções de Guerra 14 bis, 5 e 15. Tá só começando.
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0: Mais uma pra você relembrar.
1: Ok, agora chegando mais uma sequência. Quero mandar um abraço com a Nízia aí na Ponte Preta, Regina Jardim, né? A toda a turma também do bairro São Sebastião, ligadinhos com a gente. W, please.

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1: 5:32.
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2: Que saudade!
3: Agora chegando com o rei do pop, né? Que tá com um filme aí bombante. É, o filme do Michael Jackson. Lançamento mundial aí, já lotando todas as salas de cinemas do mundo inteiro, gente. Essa música é marcante. Smooth Criminal.

0: 15 minutos faltando para as 6, Nando Reis, o segundo sol e Michael Jackson, Smooth Criminal. Olha, daqui a pouco às 6 tem a nossa Ave Maria e na sequência tem o jornalismo Cultura News.
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2: 5:45.
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1: Bom, 10 minutos, voltando para as 6. Daqui a pouco tem a nossa Ave Maria. Olha, não perca o Seminário de Vida no Espírito Santo. Tema, cura interior e perdão. Noite de cura, sexto encontro que vai acontecer aí. Deixa eu aumentar aqui o Zoom, né? Então, com a presença de Natalino Ribeiro, né? Estamos esperando por você. Venha ter um encontro pessoal com Jesus. Experimentar o amor de Deus. Renovar a sua fé e receber o batismo no Espírito Santo. Vai acontecer amanhã, quarta-feira, às 7 da noite, no grupo de oração Cantina do Guri, em Santos Dumont. Você é o convidado. Rod Stewart, You Are In My Heart. Essa aqui é romântica, hein?

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1: Olha, você ouviu o som aí com Clareá, Roupa Nova e Rod Stewart. Vem aí a nossa Ave Maria e eu volto na sequência com você com o nosso Cultura News.
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1: 6 horas.
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3: O anjo do Senhor anunciou a Maria, e ela concebeu do Espírito Santo. Ave Maria, cheia de graça, o Senhor é convosco. Bendita sois vós entre as mulheres, e bendito é o fruto do vosso ventre, Jesus. Santa Maria, Mãe de Deus, rogai por nós, pecadores, agora e na hora de nossa morte. Amém. Eis aqui a serva do Senhor, faça-se em mim segundo a vossa palavra. Ave Maria, cheia de graça, o Senhor é convosco. Bendita sois vós entre as mulheres e bendito é o fruto do vosso ventre, Jesus. Santa Maria, Mãe de Deus, rogai por nós, pecadores, agora e na hora de nossa morte. Amém. E o Verbo divino se fez carne e habitou entre nós. Ave Maria, cheia de graça, o Senhor é convosco. Bendita sois vós entre as mulheres e bendito é o fruto do vosso ventre, Jesus. Santa Maria, Mãe de Deus, rogai por nós, pecadores, agora e na hora de nossa morte. Amém. Rogai por nós, Santa Mãe de Deus, para que sejamos dignos das promessas de Cristo. Oremos. Infundi, Senhor, como vos pedimos, a vossa graça em nossas almas, para que nós, que pela anunciação do anjo, vimos ao conhecimento da encarnação de Jesus Cristo, vosso Filho, por sua paixão e morte, sejamos conduzidos à glória da ressurreição, pelo mesmo Cristo, Senhor nosso. Amém.

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0: Bem, agora 18h06, no ar, Cultura News.
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0: Direção Sérgio Rodrigues, supervisão Alessandra Batista. Chegando agora com a cotação do agro para hoje, terça-feira, dia 12 de maio.
2: O preço do boi gordo nesta terça-feira, dia 12, apresenta queda de 0,92%. A arroba está sendo negociada a R$ 349,30 no estado de São Paulo. Na Grande São Paulo, em São José do Rio Preto e Descalvado, os preços do frango apresentam elevação. O frango congelado passou a ser negociado a R$ 7,66 e o frango resfriado a R$ 7,68. A carcaça suína especial apresenta aumento de 0,57% no preço, sendo negociada a R$ 8,76 por quilo nos atacados da Grande São Paulo. O suíno vivo registra alta em quase todos os estados analisados, como é o caso de Minas Gerais, onde o produto é comercializado a R$ 5,77. O preço do café arábica abre esta terça-feira, dia 12, em alta de 2,78%, com a saca de 60 quilos negociada a R$ 1.716,30 na cidade de São Paulo. O café robusta também teve salto de 3,35%, sendo comercializado a R$ 943,54. O preço do açúcar cristal apresenta variação nas principais praças do estado de São Paulo. Na capital, a saca de 50 quilos teve elevação de 0,01% e é cotada a R$ 96,60. Em Santos, houve queda de 0,24% e a mercadoria é negociada a R$ 103,02 na média de preço sem impostos. A saca de 60 quilos do milho, por sua vez, é vendida a R$ 65,92 após queda de 0,09%. O valor da saca de 60 quilos da soja abre esta terça-feira, dia 12, em alta no interior do Paraná e no litoral do estado, em Paranaguá. Na primeira região, o grão registra valorização de 0,67% e é negociado a R$ 122,31. Na segunda, a mercadoria tem alta de 0,90% e é cotada a R$ 128,85. O preço do trigo, por sua vez, registra elevação de 0,21% no Paraná e salto de 0,06% no Rio Grande do Sul. No primeiro estado, a tonelada é vendida a R$ 1.345,97, enquanto no segundo é comercializada a R$ 1.287,21. Os valores são do CEPEA. Reportagem Marquesan Araújo.
0: Redução da jornada de trabalho pode custar 48,4 bilhões aos municípios brasileiros.
3: A redução da jornada de trabalho no Brasil pode custar 48,4 bilhões de reais aos cofres dos municípios. O diagnóstico é apontado em estudo técnico da Confederação Nacional de Municípios, a CNM. O levantamento analisou os impactos da alteração prevista no PL 1838 de 2026 e na PEC 8 de 2025, que estão em análise no Congresso Nacional. A maior preocupação dos gestores recai sobre a PEC 8 de 2025, que prevê a redução da jornada para 36 horas semanais, além do impacto estimado de quase 50 bilhões de reais nos cofres municipais, também levaria as cidades a contratar 730,3 mil novos profissionais para manter o atual nível de prestação de serviços públicos. Em nota oficial, o presidente da CNM, Paulo Zilkowski, ressaltou que as mudanças devem ser efetivadas com cautela e merecem discussão aprofundada, já que os reflexos seriam sentidos pela população. Já os reflexos financeiros com a aprovação do PL 1838 de 2026, que altera a consolidação das leis do trabalho, CLT, para estabelecer uma jornada de 40 horas, seria de 442 milhões de reais, além da necessidade de contratação de mais de 7 mil novos servidores. O estudo da CNM aponta ainda que as propostas afetam todas as carreiras dos servidores das prefeituras. Para os municípios, as áreas mais impactadas seriam educação, saúde, serviços gerais e os técnicos administrativos. Os dados da CNM mostram que, com a PEC, a administração pública poderá ter um déficit de cerca de 96 mil professores, 58 mil trabalhadores de limpeza urbana e 22 mil técnicos em enfermagem. Com informações da Confederação Nacional de Municípios, Bianca Mingotti.
0: Setor produtivo pressiona por atualização ampla dos limites de faturamento do Simples Nacional.
4: O setor produtivo defende que a atualização dos limites de faturamento anual do microempreendedor individual, o MEI, proposto pelo Projeto de Lei Complementar 108 de 2021, seja estendida também às demais faixas de enquadramento do Simples Nacional. O empresário e ex-deputado federal Walter Yoshi, atual membro do Conselho Diretor da Associação Comercial de São Paulo, ressalta que os limites de enquadramento do Simples Nacional permanecem congelados desde 2018 e já não refletem a realidade econômica do país.
5: E ao longo desse tempo todo nós tivemos inflação, tivemos aumento de custos, locação, mão de obra, folha de salários. Especialmente depois da pandemia, nós tivemos um aumento muito dos insumos, né? E o teto, tanto do Simples como do MEI, não teve esse aumento de teto.
4: O deputado federal Arnaldo Jardim, do Cidadania de São Paulo, participa de articulações do setor produtivo no Congresso Nacional como vice-presidente da Frente Parlamentar da Agropecuária e membro da Frente Parlamentar Mista do Empreendedorismo. Para ele, a atualização dos limites de faturamento é uma questão de justiça para os empreendedores de pequeno porte.
6: O PL 108, que reajusta esses percentuais, é uma questão de justiça, de reconhecer o setor que mais gera empregos, mais cria oportunidade para o nosso país. É nossa prioridade e nós queremos urgentemente que ele seja deliberado.
4: Em março, a Câmara dos Deputados aprovou o regime de urgência para o PLP 108 de 2021. O texto prevê o aumento do limite de faturamento anual do MEI para até R$ 130 mil reais e autoriza esse perfil de empreendedor a contratar até 2 empregados. Com a urgência, a matéria poderia seguir diretamente para a votação em plenário, sem passar pelas comissões temáticas. No entanto, os parlamentares decidiram criar uma comissão especial para aprofundar o debate, reunindo especialistas, representantes do governo e do setor produtivo antes da votação final. Segundo Walter Yoshi, a expectativa é que o projeto seja aprovado na Câmara ainda em 2026, apesar das eleições. Após eventual aprovação, o projeto retorna ao Senado, onde teve origem. Reportagem Paloma Custódio.
0: 18 horas e 14 minutos, indústria brasileira apresenta agenda estratégica para fortalecer parceria com os Estados Unidos.
4: O setor industrial brasileiro elencou um conjunto de mais de 30 medidas estratégicas para fortalecer a parceria entre Brasil e Estados Unidos. Elaborada pela Confederação Nacional da Indústria, a CNI, a Agenda Estratégica da Indústria Brasileira para os Estados Unidos organiza as propostas em 9 temas. São eles: comércio e acesso ao mercado, transformação digital, investimentos e ambiente de negócios, minerais críticos e cadeias produtivas estratégicas, segurança energética e indústria de baixo carbono, complexo econômico industrial da saúde e inteligência artificial, defesa, aeroespacial e setores de uso tecnológico dual, formação de capital humano em altas tecnologias e governança e diálogo institucional. Para o presidente da CNI, Ricardo Alban, as novas relações comerciais entre Brasil e Estados Unidos devem evoluir da cooperação entre empresas para uma integração mais ampla entre cadeias produtivas.
7: Estados Unidos e o Brasil têm uma relação bilateral comercial muito de manufatura, é a mais rica entre as relações comerciais na área de produtos industrializados, onde existe o conceito que vai vingar nas novas relações comerciais de complementariedade. É que essa complementariedade, em vez de ser hoje muito mais intercompany Brasil e Estados Unidos, possam ser uma complementariedade de cadeias produtivas, cadeias de valor.
4: Para reforçar a importância da parceria bilateral, aconteceu nesta segunda-feira, 11 de maio, em Nova York, a primeira edição do Brasil US Industry Day. O encontro reuniu cerca de 500 as lideranças empresariais, investidores e autoridades governamentais para discutir temas considerados prioritários e de comum interesse para o setor industrial dos dois países. Ricardo Alban destaca o papel da participação dos presidentes das federações da indústria de 17 estados brasileiros.
8: O que nós queremos não é interatividade, o que nós queremos não é atrair parceiros e formar novas cadeias produtivas. Então, cada um na sua federação, no seu estado, participando, interagindo, conhecendo, fazendo essa interlocução, é fundamental. Então, nossa responsabilidade cada vez é maior e nossa vontade de acertar também aumenta a cada instante.
4: O evento também contou com uma cerimônia de reconhecimento a empresas, entidades e lideranças que contribuíram para o fortalecimento da relação econômica entre os dois países nos últimos anos. Reportagem Paloma Custódio.
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0: Trilhas e pesca sustentável impulsionam o turismo comunitário em várias regiões do Brasil.
9: O turismo de base comunitária foi um dos principais assuntos debatidos durante o Salão do Turismo realizado em Fortaleza, no Ceará. O evento reuniu especialistas que discutiram como atividades ligadas à natureza, como trilhas de longa distância e a pesca esportiva, podem gerar renda, preservar o meio ambiente e fortalecer comunidades locais. As experiências apresentadas mostraram iniciativas em diferentes regiões do país, como a Serra da Ibiapaba, no nordeste do país, e áreas da Amazônia. Para a coordenadora geral de produtos e experiências turísticas do Ministério do Turismo, Fabiana Oliveira, o objetivo é valorizar o que o Brasil tem de mais atrativo.
10: A gente tem um grande potencial aqui no Brasil para explorar, e é isso que a gente está fazendo por meio dessa política pública, ampliando esses percursos para que o turista possa não sair para fora, mas conhecer dentro do país as melhores trilhas do mundo, que com certeza estão aqui.
9: Durante o encontro, foram apresentados exemplos de trilhas de longo curso, como a Trilha Amazônica Atlântica no Pará e o Caminho da Fé em São Paulo e Minas Gerais, que conectam cidades, unidades de conservação e comunidades em diferentes estados. O Brasil já conta com 22 trilhas homologadas dentro da Rede Nacional de Trilhas de Longo Curso e Conectividade. O gestor do Parque Nacional da Serra da Capivara, no Piauí, Valdemar Justo, destacou os impactos dessas iniciativas nas comunidades.
11: São vários empregos indiretos que são gerados e a parte de empreendedorismo mesmo, que é a parte do turismo de base comunitária. Geração de parte de hospedagem na casa dessas comunidades ou até mesmo começaram a construir alguns campings dentro dessas comunidades para recepcionar esses visitantes.
9: Outro tema em destaque foi o turismo de pesca esportiva na região norte. A atividade vem se consolidando como alternativa de renda e também de preservação ambiental. Segundo dados apresentados no evento, o Amazonas recebe cerca de 35 mil turistas ligados à pesca esportiva. O Salão do Turismo, realizado entre os dias 7 e 9 de maio, reuniu experiências das 27 unidades da federação e funciona como vitrine da cultura, gastronomia, artesanato e inovação do turismo brasileiro. Reportagem Marquesan Araújo.
0: 18 horas e 20 minutos. Paraná e Minas Gerais monitoram casos de hantavírus no país.
12: O processo de retirada e repatriação dos passageiros do cruzeiro atingido por um surto de hantavírus entrou na fase final nesta segunda-feira na ilha espanhola de Tenerife. A embarcação que seguia da Argentina em direção a Cabo Verde registrou casos de hantavírus a bordo e já teve 3 mortes confirmadas pela doença. 94 passageiros e tripulantes de 19 países já deixaram o navio em voos organizados pelas autoridades espanholas. Segundo a OMS, a maioria dos ocupantes segue sem sintomas, mas todos foram classificados como contatos de alto risco e devem cumprir quarentena ao chegar aos países de destino. 2 passageiros repatriados, um americano e uma francesa, testaram positivo para hantavírus após o desembarque. O vírus raro é geralmente transmitido pelo contato com urina, fezes ou saliva de roedores silvestres infectados. No Brasil, Minas Gerais confirmou a primeira morte por hantavírus no estado este ano. A vítima é um homem de 46 anos, morador de Carmo do Paranaíba, que teve contato com roedores em uma área rural. Já o Paraná confirmou 2 casos da doença e mantém outros 11 sob investigação. As secretarias estaduais de saúde reforçaram que os casos brasileiros não têm relação com o surto registrado no navio. Segundo as autoridades, a cepa identificada no país é silvestre e não apresenta transmissão de pessoa para pessoa. Agência Rádio Web, produção e reportagem, Cassie Balog.
0: Bem, agora o assunto é futebol. Neymar volta à pré-lista da seleção e a Argentina também divulga nomes.
13: A Copa do Mundo de 2026 está chegando, é logo ali em junho. E nesta segunda-feira, todos os preparativos para esse evento que vai paralisar todo mundo. O sonho da Copa do Mundo está praticamente adiado para Estevão. E mais uma semana de expectativa para o veredito final sobre Neymar. Na verdade, a CBF enviou uma lista de pré-jogadores convocados para a FIFA com 55 nomes. A ausência do jogador do Chelsea por conta de lesão já era esperada e foi sacramentada nesta segunda-feira. Já o camisa 10 do Santos repete o padrão das outras listas extensas de Carlo Ancelotti. A sua presença na lista dos 26 que serão anunciados na semana que vem ainda é uma dúvida. Falamos da seleção brasileira, mas a Argentina também divulgou nesta segunda-feira sua pré-lista, que conta com Flaco Lopes e Giai, jogadores que atuam no futebol brasileiro na pré-lista de convocados para a Copa de 2026. A seleção de Lionel Scaloni não anunciou ainda qual será a data da convocação oficial, mas obviamente a seleção será liderada por Lionel Messi. Uma outra situação também chamou atenção nesta segunda-feira, até porque Curaçao, que é estreante na Copa do Mundo de 2026, terá que encontrar um novo treinador. Fred Hunter decidiu renunciar ao cargo de técnico da seleção após quase 3 meses de trabalho. O anúncio foi feito pela federação através das redes sociais. Portanto, o treinador falou sobre a saída da equipe, disse que a seleção precisaria seguir em frente, mas ele não quer prejudicar e por isso preferiu sair. Hunter comandou a seleção de Curaçao apenas em 2 amistosos que foram disputados no mês de março. Na ocasião, a equipe perdeu seus confrontos para a China por 2-0 e levou uma goleada para a Austrália. Portanto, a seleção de Curaçao tendo aí muitas movimentações nesse período que antecede a Copa do Mundo. Agência Rádio Web com informações da Copa do Mundo de 2026, Daniela Esperon.
0: É agora 18 horas e 24 minutos, notícia final. Américas tem que ampliar vacinação contra sarampo antes da Copa.
14: A contagem regressiva para a maior festa de futebol mundial já começou, mas o sarampo é um adversário perigoso, extremamente ágil, arriscando romper a linha defensiva dos países sede, enquanto torcedores de todo o planeta se preparam para colorir estádios no Canadá, Estados Unidos e México. O diretor da Organização Pan-Americana da Saúde, a OPAS, enfatiza a ameaça do sarampo que voltou a circular com força na região. Falando à ONU News de Washington, Jarbas Barbosa avisou que o cartão vermelho da saúde já foi aplicado numa das sedes do torneio.
15: É muito difícil conseguir a eliminação do sarampo. As Américas, nós fomos a única região que já conseguiu ser uma região certificada livre de sarampo. Perdemos esse certificado em 2019, voltamos a recuperá-lo em 2024 e agora perdemos de novo porque nós temos um país da região, que é o Canadá, que já foi avaliado e já foi constatado que ele perdeu o seu certificado porque não conseguiu interromper a transmissão durante um período igual a ou maior do que 12 meses com a mesma cadeia de transmissão.
14: Com resultados favoráveis, o Canadá soou o alarme para quem planeja visitar para acompanhar as seleções, mas a ameaça não para na fronteira canadense. Estados Unidos e México também enfrentam surtos em curso, transformando a região num campo de batalha epidemiológico. Para Jarbas Barbosa, a vigilância precisa ser muito rigorosa.
15: Também temos uma preocupação com Bolívia e Guatemala, né? Estamos apoiando os países a responder a essa situação. A melhor maneira de proteger contra o sarampo é com uma cobertura de vacinação alta e homogênea. A segunda atividade importante é ter uma vigilância epidemiológica muito ativa, porque como há muita transmissão de sarampo na Europa, na Ásia, na África, sempre nós vamos estar recebendo nas Américas casos importados. Viajantes que por turismo ou negócios das Américas que vão para essas regiões ou dessas regiões que vêm para as Américas, um deles pode vir com o vírus do sarampo.
14: A OPAS reforça que o ideal é atingir 95% da cobertura vacinal em cada bairro, cidade e estado de forma homogênea. Sem essa barreira protetora, um simples caso importado pode se transformar num surto descontrolado. O recado para os apaixonados por futebol é para que garantam o seu lugar na arquibancada e protejam a saúde de todos, sendo que a vacina é o reforço obrigatório que precisa entrar em campo agora. Agência Rádio Web, em parceria com a ONU News, Ana Paula Costa.
0: É agora 18 horas e 27 minutos. Cultura News fica por aqui, de volta amanhã, após a nossa Ave Maria. Direção Sérgio Rodrigues, produção Alessandra Batista. Daqui a pouco a gente volta com a parte musical.
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0: 6:27.
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1: Chegando mais uma? Para você do Uber, hoje é feriado, né? Mas a turma do Uber está trabalhando, a turma do comércio que está em casa descansando, hein? Que beleza, né, gente? Mas amanhã é dia de labuta, né? Amanhã é dia de labuta, não tem jeito. Tá aí chegando mais uma.

0: 90, Elisa's in Love. Também tivemos Engenheiros do Havaí, Steve B. A penúltima sequência, daqui a pouco eu volto com a última pra você ligado comigo aqui no Flash Total.
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2: 6h50.
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0: Agora chegando a nossa última sequência, para você que está ligado comigo, ou esteve ligado comigo desde as 4 da tarde. Red Hot Chili Peppers, Californication.

o som de Red Hot Chili Peppers. Eu quero mandar um abração pro Dr. Davi Lima, né? Dr. Davi Lima aí, tá ligado com a gente. Desculpa aí, porque agora que eu vi o recado, o Xandinho também do Mercado BH. Um abraço a você, Xandinho, a todo mundo que se ligou comigo. Hoje muita correria, né? Mas até aí pra vocês, a última de hoje, com Charlie Brown, dias de luta, dias de glória. É, essa é o nosso dia a dia, né? Dias de luta e dias de glória. Gente, um abraço, valeu, até amanhã, se Deus quiser, quarta-feira, com mais um programaço aqui na sua 90.

0: país no dia de hoje.
1: Olá, uma boa noite.
0: Boa noite para você que nos acompanha em todo o país.
1: Questão. Quarta-feira, 12 de maio de 2026.
0: Vamos ao destaque do dia, mais de 11 bilhões de reais no combate ao crime organizado.
1: O governo do Brasil lança plano com foco na desarticulação financeira e operacional de facções criminosas.
0: Presidente Lula destaca a união com estados e municípios para enfrentar a violência e garantir a segurança de todos os brasileiros.
2: O território será devolvido ao povo brasileiro de cada cidade e de cada estado.
1: E ainda, o governo do Brasil zera impostos de importação sobre compras internacionais, a chamada taxas das blusinhas.
0: O imposto vale para importação de produtos de até 50 dólares, cerca de 250 reais.
1: E você vai ouvir também prevenção e controle aos incêndios florestais.
0: Novos equipamentos foram entregues para reforçar a ação no Cerrado e Pantanal.
1: Um investimento de 150 milhões de reais do Fundo Amazônia, Gabriela Noronha.
3: Os equipamentos entregues vão fortalecer a atuação em áreas de difícil acesso e reduzir o tempo de resposta aos incêndios no Cerrado e Pantanal.
0: Hoje, na apresentação da Voz do Brasil, eu, Luciana Vasconcelos e Nazi Brum.
1: E acompanhe a gente ao vivo, acesse radiogov.abc.com.br ou canal Gov na sua TV aberta.
0: Um plano para combater o crime no país.
1: O programa Brasil contra o Crime Organizado conta com investimentos e financiamentos que ultrapassam os 11 bilhões de reais.
0: Entre as ações previstas está a asfixia financeira do crime organizado para atingir fluxos ilícitos e lavagem de dinheiro.
4: O programa Brasil contra o Crime Organizado conta com quatro eixos. O primeiro mira a estrutura financeira das organizações criminosas, como, por exemplo, a lavagem de dinheiro. Para isso, o país vai ampliar as forças integradas de combate ao crime organizado, que farão operações interestaduais de alta complexidade, como explicou o secretário nacional de Segurança Pública, Francisco Veloso.
5: O crime organizado, diferente de outros tipos penais, tem um objetivo muito claro. Ele quer ter lucro. Para isso, nós temos as forças integradas de combate ao crime organizado em todos os estados. E nós vamos criar ficos nacionais. Abriremos em São Paulo, no Rio, no Nordeste, no Sul e no Norte.
4: Outro eixo busca melhorar a investigação de homicídios, com fortalecimento das polícias científicas, dos institutos médicos legais e da rede integrada de bancos de perfis genéticos. O último ponto busca desarticular o mercado ilegal que abastece as organizações criminosas, a partir do tráfico de armas, munições, acessórios e explosivos. O programa prevê a criação da Rede Nacional de Enfrentamento do Tráfico de Armas. O ministro da Justiça e Segurança Pública, Wellington Lima e Silva, ressaltou a importância da participação dos estados e municípios no trabalho conjunto.
6: É fundamental que cada um dos agentes de segurança aqui tome o plano como seu. O programa é do Brasil, o programa não é só do governo federal, o programa é do Brasil e de cada um dos cidadãos para que nós possamos viver sem medo.
4: O presidente Lula destacou a união necessária para combater o crime organizado e disse que o plano vai devolver o Brasil aos brasileiros.
2: O território será devolvido ao povo brasileiro de cada cidade e de cada estado, para que a gente possa dizer ao mundo que muitas vezes o criminoso não é o pobre, não é o negro, não é o desempregado que está no bairro pobre. Muitas vezes o responsável está no andar de cima, engravatado, tomando uísque e zombando da nossa cara.
4: Para colocar o programa Brasil contra o Crime Organizado em prática, o governo prevê mais de 1 bilhão de reais em recursos diretos já em 2026. São quase 390 milhões para combater o fluxo de dinheiro ilegal, 330 milhões para reforçar presídios, 201 milhões para investigação de homicídios e 145 milhões para enfrentar o tráfico de armas. Além disso, será criada uma linha de crédito de 10 bilhões de reais para estados e municípios investirem em equipamentos, tecnologia e estrutura para as forças de segurança. Reportagem Márcia Fernandes.
1: E a gente segue falando sobre esse plano lançado hoje, mais especificamente sobre o eixo voltado às políticas penais.
0: Está prevista a criação do Centro Nacional de Inteligência Penal, além da aquisição de equipamentos, realização de operações nacionais e capacitação de servidores.
1: E para falar mais sobre o assunto, temos conosco ao vivo pela internet o secretário nacional de Políticas Penais, André Garcia. Boa noite, secretário.
7: Boa noite, Luciana. Boa noite, Nazi Brum. Boa noite a todos os nossos ouvintes.
1: Secretário, no que se refere às políticas penitenciárias, o que o senhor pode falar para a gente sobre as medidas que serão adotadas e os investimentos que serão feitos, inclusive em presídios estaduais?
7: Bem, o nosso programa, ele teve uma premissa importante, que foi a orientação do presidente Lula e do ministro Wellington César, de também aproveitar o que vinha dando certo, experiências exitosas e programas do governo junto com os estados e o Distrito Federal, que já estavam funcionando e que precisavam de certa forma de maior robustez e maior aporte financeiro. Essa premissa, por exemplo, foi a que regeu o eixo 1, que trata de asfixia financeira do crime organizado, e que teve como parâmetro a recente Operação Carbono Oculto, uma operação que foi realizada em parceria com a Receita Federal, Polícia Federal e o Estado de São Paulo, e foi muito exitosa porque atingiu fortemente a criminalidade organizada entranhada em instâncias de poder econômico que comumente não são atingidas em operações policiais. A mesma premissa nós usamos no sistema penitenciário, porque nós temos um modelo de excelência que é administrado pelo governo federal, que é o sistema penitenciário federal seguro, rígido, que permite um controle e monitoramento de diversas lideranças criminosas no nosso país. São 5 unidades, 5 presídios federais, estão espalhados pelo país e são administrados pelo governo federal. E a nossa pretensão é, após identificadas as unidades, os presídios nos estados, que precisavam, porque abrigavam lideranças criminosas locais, precisavam de uma elevação do padrão de segurança, foi exatamente isso. Elevar o padrão de segurança para protocolos, treinamentos, capacitações e, importante, equipamentos de segurança similares ao que nós aplicamos nos presídios federais. E assim, isolar lideranças criminosas, não permitir que essas lideranças impactem na segurança pública do cidadão e da cidadã brasileira.
0: Secretário, uma das estratégias, como o senhor falou, é isolar essas lideranças criminosas. E uma das ideias é interromper a comunicação entre esses detentos. Como que está previsto nesse plano?
7: Bem, há um conjunto de ações que tem esse objetivo. Primeiro, reforçar, robustecer os protocolos de segurança nessas unidades dos estados, treiná-los, que é para aplicação de protocolos rígidos, semelhantes ao que são aplicados no sistema penitenciário federal. Não há incidência, para que o nosso ouvinte, também quem está nos vendo aqui pelas redes sociais, não há incidência de celulares nem de objetos ilícitos nas penitenciárias federais. E nós queremos isso em todas as penitenciárias que nós escolhemos como mais sensíveis em todos os estados. Não queremos objetos ilícitos, não queremos celulares e não queremos nenhum tipo de droga ou arma branca ou qualquer outro tipo de artefato que seja utilizado contra os policiais penais, contra a sociedade. E essa foi a premissa, como eu disse, que foi implementada, que será implementada com o nosso programa Brasil contra o Crime Organizado. Além do treinamento, nós vamos doar equipamentos que vão elevar o nível de segurança, treinar os policiais e servidores também para a utilização desses equipamentos. Por exemplo, eu posso dizer aqui, drones modernos para vigilância, kits de varredura eletrônica que vão permitir levantar onde há aparelhos eletrônicos ligados ou desligados, celulares em presídios, identificar onde estão esses celulares e retirá-los das celas, se for o caso, aparelhos de raio-x, scanners corporais, e também o governo federal, de forma inédita, vai realizar a contratação de bloqueadores de celulares e vai com essa contratação, disponibilizar para que os estados possam, nas unidades, aplicar essa tecnologia de silenciamento de comunicação. Então, além disso, nós vamos realizar operações programadas, que são operações voltadas para identificar esses equipamentos, esses aparelhos eletrônicos nessas unidades e retirá-las, que são as operações modo avião, que nós denominamos assim. Usamos um equipamento que permite o rastreamento de aparelhos eletrônicos, que são equipamentos nossos aqui da Secretaria Nacional de Políticas Penais e também da Polícia Penal Federal, e também a Operação MUTI, que é a operação organizada com os estados para retirada desses celulares e de qualquer outro material ilícito que esteja nas prisões. Ou seja, vamos atuar com inteligência, equipamentos, treinamento e operações policiais intensas, de modo a não permitir que haja comunicação desses presídios, desses indivíduos custodiados nesses presídios, para além dos muros das unidades penais.
1: Secretário, como é que vai funcionar esse Centro Nacional de Inteligência Penal? Ele vai ter ações integradas aí com todos os estados?
7: Exato, ele vai nos ajudar inclusive na coordenação dessas operações que hoje nós coordenamos aqui diretamente da Secretaria, as operações MUTI e Modo Avião, que são operações nacionais realizadas em diversos estados ao mesmo tempo. Vai congregar também policiais penais das diversas polícias estaduais, vai permitir um maior fluxo de informações num modelo muito semelhante ao que se chama de Centro de Fusão de Informações, ou nos Estados Unidos conhecido como Fusion Centers, que são centros em que estão todas as agências policiais, no nosso caso, todas as polícias, representantes de todas as polícias penais, inclusive a federal, que vão conviver, trocar informações, coordenar operações e dar um dinamismo maior às ações no ponto de vista nacional.
0: Então tá ótimo, secretário. É uma área muito importante e o governo está de olho nisso, então, né?
7: Exatamente, é uma área fundamental para a segurança pública do cidadão brasileiro, né? É onde tudo começou, porque as organizações criminosas surgiram nos presídios e vão terminar, porque a determinação do governo é essa: controlar e manter esses indivíduos isolados e não permitir que haja comunicação nem influência na vida do cidadão que vive fora dos muros dos presídios.
1: Bom, nós conversamos com André Garcia, secretário nacional de Política Penal. Secretário, muito obrigado pela entrevista à Voz do Brasil.
7: Eu que agradeço a oportunidade, estou aqui sempre à disposição de vocês e dos nossos ouvintes.
0: O período de seca está começando na região central do Brasil.
1: E com ele vem o maior número de ocorrências de incêndios florestais.
0: Viaturas e equipamentos que vão ajudar no combate ao fogo foram entregues hoje pelo governo federal.
1: Os investimentos são do Fundo Amazônia e pela primeira vez serão aplicados nos biomas Cerrado e Pantanal.
3: Caminhões especializados no combate a incêndios florestais, caminhonetes 4x4 equipadas, sopradores e aeronaves remotamente pilotadas. Os equipamentos entregues nesta terça-feira vão fortalecer a atuação em áreas de difícil acesso e reduzir o tempo de resposta aos incêndios no Cerrado e Pantanal. O investimento total de R$ 150 milhões de reais vem do Fundo Amazônia, administrado pelo Banco Nacional de Desenvolvimento Econômico e Social, BNDES. Segundo o ministro da Justiça e Segurança Pública, Wellington César Lima, esse é o maior investimento já realizado pelo governo federal para ampliar o combate aos incêndios florestais. O ministro destacou ainda que a entrega vai agilizar o trabalho de combate ao fogo.
8: Cada minuto reduzido no tempo de resposta significa menos destruição ambiental, menos prejuízo econômico e mais proteção para a população brasileira.
3: Os equipamentos vão beneficiar os corpos de bombeiros militares do Piauí, Bahia, Goiás, Minas Gerais, Mato Grosso do Sul e Distrito Federal, além da Força Nacional de Segurança Pública e Brigadas Florestais. A medida faz parte da Política Nacional de Manejo Integrado do Fogo, criada em 2024 e gerida pelo Ministério do Meio Ambiente e Mudança do Clima. O ministro da pasta, João Paulo Capobianco, lembrou que o governo também tem fortalecido o planejamento e alcançado bons resultados no combate aos incêndios florestais.
9: Atualmente, nós temos reuniões a cada 2 meses com os maiores meteorologistas do Brasil e do exterior para monitorar permanentemente os cenários de risco climático e de risco, portanto, de incêndios. Esse dado é traduzido em planejamento, é levado para a sala de situação e articula e organiza a ação do governo federal. Nós, em 2025, reduzimos a área queimada no Brasil inteiro em 39%.
3: Esse é o primeiro investimento do Fundo Amazônia em biomas fora da Amazônia Legal. O fundo, restituído em 2023, após 4 anos de paralisação, já aprovou mais de 400 milhões de reais para apoiar os corpos de bombeiros de 9 estados da Amazônia Legal no combate a incêndios. Reportagem Gabriela Noronha.
0: O presidente presidente Lula acaba de anunciar que zerou os impostos para compras de até 50 dólares sobre compras internacionais online, tributos que ficaram conhecidos como taxa das blusinhas.
1: Segundo o secretário executivo do Ministério da Fazenda, Rogério Seron, essa medida só pôde ser anunciada após o combate ao comércio ilegal.
10: Isso só foi possível depois de um avanço muito significativo para regularizar o setor. O contrabando, que era uma marca presente nesse setor, ele foi eliminado. Agora um setor regularizado e continuará regular vai poder usufruir dessa isenção, dessa zeragem de tributação sobre esses produtos. Vai beneficiar a população mais carente, mais pobre, que utiliza muito dessas plataformas para adquirir produtos que são muito importantes para o seu dia a dia.
0: A mudança será publicada em edição extra do Diário Oficial de hoje e já passa a valer a partir de amanhã.
1: Estudantes com dívidas no Fundo de Financiamento Estudantil, FIES, podem realizar a renegociação de débitos a partir de amanhã por meio do Desenrola FIES.
0: Os contratos em atraso poderão ser quitados com descontos de até 99% sobre o valor da dívida.
1: A expectativa é atender mais de 1 milhão de estudantes.
0: Pode participar do programa quem teve contrato firmado até 2017 e que estava na fase de pagamento em 4 de maio de 2026. A negociação pode ser feita até 31 de dezembro deste ano. A expectativa é que mais de 1 milhão de estudantes sejam beneficiados com refinanciamento. O Desenrola FIES faz parte do novo Desenrola Brasil, programa lançado pelo governo federal no início deste mês para reorganizar a vida financeira de milhões de brasileiros e ampliar o acesso ao crédito em melhores condições. A medida, no entanto, não prevê a utilização do FGTS para abatimento das dívidas, como acontece em outras renegociações do Desenrola Brasil. Outra vantagem é para os estudantes que mantêm os pagamentos em dia. O programa oferece a possibilidade de quitação integral do débito com 12% de desconto sobre o saldo devedor. Para facilitar o atendimento, todo o processo de renegociação será realizado pelos canais digitais do banco responsável pelo contrato. No portal do Ministério da Educação foi publicada uma matéria com o passo a passo da renegociação. Acesse gov.br/mec e saiba mais. Reportagem Talita Albuquerque.
1: E ainda sobre o Desenrola, mas desta vez para o agricultor familiar que está com as contas no vermelho.
0: O Desenrola Rural está a todo vapor com descontos de até 96% do valor da dívida.
1: A iniciativa quer melhorar a saúde financeira dos produtores rurais e facilitar o acesso ao crédito de olho na safra 2026-2027.
11: Nas praias de Tamandaré, no litoral do Pernambuco, Fabrício do Nascimento aprendeu a pescar com os avós e se dedica à atividade artesanal ao longo de 20 anos. Recentemente, decidiu aumentar a renda e investiu na criação de abelhas. Durante a pandemia, o novo negócio virou um problema e o que antes era investimento virou dívida, como relembra Fabrício.
12: E foi na época que eu comecei a tirar meu primeiro empréstimo em torno de R$ 2.500. Tive uns problemas no decorrer da pandemia, não tive condições de pagar.
11: Foi só no ano passado que Fabrício conseguiu a tão esperada saúde financeira nos negócios. O produtor rural aderiu ao programa de renegociação de dívidas do governo do Brasil. Os descontos permitiram que ele limpasse o nome e pudesse sonhar alto.
12: Quitei essa dívida, investi na minha área da pesca e na área da apicultura. Eu estou querendo um investimento maior. Meu sonho é fazer minha agroindústria, para a produção de mel também.
11: O sonho de Fabrício e de outros agricultores rurais pode se tornar realidade com o novo Desenrola Rural. O programa permite renegociação e liquidação de débitos, com descontos que chegam até 96%, e atende quem tem débitos vinculados ao Programa Nacional de Fortalecimento da Agricultura Familiar, o PRONAF. Podem ser beneficiados agricultores familiares, assentados da reforma agrária, pescadores artesanais, povos e comunidades tradicionais e cooperativas da agricultura familiar. A expectativa é que os descontos ajudem os produtores a planejar a safra 2026-2027, como explica a ministra do Desenvolvimento Agrário e Agricultura Familiar, Fernanda Machiavelli.
13: Nós conseguimos, no âmbito do Desenrola Brasil, reabrir um Desenrola Rural. Agora, nessa nova rodada, nós de novo temos condições muito favoráveis para essa renegociação. São descontos bastante convidativos para conseguir promover essa regularização das dívidas dos agricultores familiares. Nós esperamos que a partir do Desenrola Rural, os agricultores agricultores familiares voltem a acessar o crédito do PRONAF, estejam na produção de alimentos, participando ativamente da ampliação da nossa safra 2026-2027.
11: A adesão ao Desenrola Rural pode ser feita até 20 de dezembro de 2026. Para as dívidas do PRONAF ou contratadas junto a instituições financeiras, a regularização deve ser feita diretamente nessas empresas. Se o débito estiver na dívida ativa da União, é possível limpar o nome diretamente no site do Regularize. Mais informações sobre o Desenrola Rural, acesse gov.br/MDA. Reportagem Edinaldo Júnior.
0: E hoje a ministra do Desenvolvimento Agrário e Agricultura Familiar, Fernanda Machiavelli, apresentou um balanço das ações voltadas ao setor.
1: Ela destacou as políticas voltadas às mulheres rurais, com a implementação de 110 mil quintais produtivos, que são espaços de produção diversificada de alimentos saudáveis, sementes e insumos, fundamentais para a soberania e a segurança alimentar.
0: A União Europeia retirou o Brasil da lista de países autorizados a exportar produtos de origem animal destinados ao consumo a partir de 3 de setembro.
1: Por meio de nota, o governo brasileiro informou que recebeu com surpresa a notícia e que tomará prontamente todas as medidas necessárias para reverter essa decisão.
0: O chefe da delegação do Brasil junto à União Europeia já tem reunião agendada para amanhã com as autoridades sanitárias do bloco.
1: O Brasil é o maior exportador do mundo de proteínas de origem animal e o principal fornecedor de produtos agrícolas ao mercado europeu.
0: Todas as informações sobre pré-natal, parto, puerpério, cuidados com o bebê, vacinação, alimentação, saúde mental e rede de apoio, tudo em um único lugar.
1: E agora disponível também pelo celular com mais praticidade e segurança.
0: É a nova caderneta brasileira da gestante, lançada hoje no Rio de Janeiro pelo ministro da Saúde, Alexandre Padilha.
14: Márcia Silva de Araújo, de Planaltina, no Distrito Federal, está grávida de 4 meses. É a sua terceira gestação, mas ela ainda toma todos os cuidados necessários nessa fase. As vacinas estão em dia e todo mês tem consulta de pré-natal.
15: Saiu de uma, já tem outra no outro mês. E é um momento muito delicado, que a mãe tem que ser acompanhada, sim. Você está gerando um bebê, você tem que ter uma assistência da família e do posto de saúde. Eu acho muito importante.
14: Para facilitar e ampliar a organização de exames de pré-natal e dos cuidados com as mães e seus bebês, o Ministério da Saúde lançou nesta terça-feira a nova caderneta brasileira da gestante. A versão reformulada do documento reúne todas as informações da mulher desde a gravidez ao pós-parto. Outra novidade é que o conteúdo da caderneta agora vai estar integrado com o Meu SUS Digital. Tudo na palma da mão, para garantir um atendimento mais qualificado a gestantes, de acordo com o ministro da Saúde, Alexandre Padilha.
16: Nós temos 85% das equipes de saúde da família no Brasil inteiro que usam já o prontuário eletrônico do Ministério da Saúde. Então, a expectativa é que ele fique na mão da gestante, na mão dos profissionais de saúde, como se fosse a verdadeira bíblia da gestação, do cuidado das mulheres no nosso país.
14: O documento também traz informações de cidadania, como saúde mental, luto materno e parental e violência obstétrica. E tem espaço para registros específicos sobre o acompanhante, métodos de alívio da dor, posições para o parto, procedimentos a serem evitados e rede de apoio. Maria Silva de Araújo, do início da matéria, aprovou a novidade.
15: Vai melhorar bastante no sentido de facilitar a nossa vida. Hoje em dia também está sendo tudo digital. E aí eles vão passando do computador para o outro. Então, assim, é maravilhoso.
14: Além da versão digital, serão distribuídos 3 milhões e 200 mil exemplares da caderneta física em todo o Brasil. Reportagem Natália Koslick.
1: O acesso à caderneta brasileira da gestante é feito pelo aplicativo Meu SUS Digital, disponível para Android e iOS ou pela versão web da plataforma.
0: Estão abertas as inscrições para o Fórum Nacional da Rede de Parcerias, promovido pelo Ministério da Gestão e da Inovação em Serviços Públicos.
1: O evento busca aprimorar as políticas públicas e o impacto dos serviços na vida do cidadão, com mais de 240 painéis, palestras e oficinas.
0: O evento será realizado entre 9 e 11 de junho no Centro de Convenções Ulisses Guimarães, em Brasília.
1: As inscrições são gratuitas e podem ser feitas no endereço gov.br/rede de parcerias.
0: E essas foram as notícias do Governo do Brasil.
1: Uma realização da Secretaria de Comunicação Social da Presidência da República.
0: Com produção da empresa Brasil de Comunicação.
1: Fique agora com as notícias do Poder Judiciário e do Congresso Nacional. Uma boa noite.
0: Boa noite para você e até amanhã.
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19: STF pede novas providências de órgãos para aprimorar transparência das emendas parlamentares.
20: STJ afasta indenização do DPVAT em acidente ocorrido durante prática de crime.
19: Justiça do Trabalho registra mais de 600 mil casos de assédio moral.
20: Boa noite, eu sou Marcela Luiza.
19: E eu sou Marcelo Della Libera.
20: O Supremo Tribunal Federal pede novas providências para reforçar a transparência e o controle sobre as emendas parlamentares.
19: A decisão é do ministro Flávio Dino e envolve órgãos de fiscalização do Senado, do Governo de São Paulo e da Justiça Eleitoral. Carolina Chaves.
21: Na decisão, Flávio Dino pediu ao Tribunal de Contas da União informações sobre o funcionamento de um painel de acompanhamento das emendas parlamentares e cobrou esclarecimentos da Controladoria Geral da União sobre limitações na estrutura do órgão. O ministro também quer explicações do Senado sobre a possibilidade de ampliar regras contra nepotismo envolvendo suplentes de senadores e familiares. Já o governo de São Paulo deverá esclarecer suspeitas de acordo político relacionado à destinação de emendas de bancada federal.
22: A decisão ainda determina que assembleias legislativas e a Câmara Legislativa do Distrito Federal comprovem a adaptação das regras locais ao modelo federal de execução das emendas. O relator também encaminhou ao Tribunal Superior Eleitoral e à Procuradoria-Geral Eleitoral pedidos de análise sobre possíveis riscos de uso irregular de emendas parlamentares em campanhas eleitorais.
20: A indenização do extinto seguro DPVAT não é devida se o acidente de trânsito ocorreu durante a prática de crime.
19: Esse posicionamento é do STJ. Fátima Uchoa.
23: Um homem roubou uma motocicleta com a qual logo depois sofreu acidente de trânsito. Ele pediu a indenização do seguro obrigatório DPVAT, que hoje está extinto, e a Justiça do Paraná determinou o pagamento. No entanto, a quarta turma do STJ deu provimento ao recurso especial da seguradora. Para a ministra relatora Isabel Galotti, a existência de conduta dolosa da vítima afasta a cobertura securitária quando o risco é deliberadamente provocado, como no caso do roubo de veículo com o uso da motocicleta subtraída.
20: Justiça do Trabalho registra mais de 600 mil casos de assédio moral.
19: O levantamento considerou o período de 2020 a 2025. William Nascimento.
24: Nos quatro primeiros meses de 2026, já foram formalizadas mais de 30 mil ações por assédio moral. Ele está no comentário constrangedor, na punição injusta, na intimidação, em situações que afetem a dignidade de quem trabalha e causem danos à saúde física e mental. E a empresa é responsável por atitudes como essa. Se não cuidar do ambiente de trabalho, pode responder por isso. E esse é o alerta do coordenador-geral do programa Trabalho Seguro, ministro Agra Belmonte. Investimento é prevenir. Custo é a empresa ter de pagar indenizações.
20: A partir do dia 15 de maio, pré-candidatos já podem começar a arrecadar dinheiro para financiar as campanhas das eleições gerais de 2026.
19: Um dos meios de arrecadação é por meio do financiamento coletivo, conhecido como vaquinha virtual. Estevam Furtado.
25: A vaquinha virtual já foi usada nas eleições de 2018, 2020, 2022 e 2024. O modelo, também chamado de crowdfunding, permite arrecadar recursos pela internet, por sites, aplicativos e plataformas digitais. As empresas que oferecem esse serviço precisam estar cadastradas e aprovadas pelo Tribunal Superior Eleitoral, além de serem contratadas antes por pré-candidatos ou partidos, conforme prevê a Lei das Eleições. A página sobre financiamento coletivo já está disponível no portal do TSE. Até agora, quatro empresas foram aprovadas para atuar nas eleições de outubro e outras duas estão com cadastro incompleto.
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20: Uma boa noite.
19: Boa noite.
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4: Eu sou Paula Groba e estes são os destaques de hoje do Jornal do Senado, que começa agora.
2: Plenário aprova a renovação automática da CNH para bons motoristas. Avança projeto que endurece punições para fraudes no mercado financeiro. Aprovadas regras mais rígidas para o fechamento de escolas rurais.
4: Boa noite. Motoristas com bom histórico no trânsito garantiram mais facilidade para renovar a carteira de habilitação. O plenário aprovou hoje a medida provisória que permite a renovação automática da CNH para condutores inscritos no Registro Nacional Positivo de Condutores, cadastro que reúne quem não cometeu infrações de trânsito no período de 12 meses. Mas o texto aprovado pelo Congresso inclui ainda a necessidade de exame médico para a renovação. A proposta segue agora para a sanção presidencial. Os detalhes com o repórter Alexandre Campos.
5: Relator da medida provisória, quando o texto esteve na comissão mista, o senador Renan Filho, do MDB de Alagoas, afirmou que dificultar o acesso à CNH impede que muitas pessoas entrem no mercado de trabalho.
6: É por isso que o Brasil vive, de certa maneira, um apagão de motoristas de caminhão, especialmente os caminhões de grande porte, porque a burocracia afugenta o jovem da primeira habilitação e, ao fazê-lo, afugenta também a formação de condutores profissionais.
5: A renovação automática da CNH deverá ser precedida de exames de aptidão física e mental. Essa exigência foi novidade, já que não constava no texto original da MP. Renan Filho acatou emenda para reintroduzir essa obrigatoriedade. De acordo com o texto aprovado, o motorista habilitado poderá optar pela CNH digital gratuita caso prefira não pagar pelo documento físico. A MP, que segue para sanção, ainda prevê a correção anual pelo IPCA dos valores referentes aos exames de aptidão física e mental e de avaliação psicológica a serem fixados nacionalmente pela União.
4: E brasileiros que sofrem com dores persistentes por meses ou até anos poderão ter atendimento mais especializado no SUS. O plenário aprovou um projeto que estabelece regras para o cuidado de pessoas com dor crônica na rede pública de saúde. A proposta garante atendimento integral aos pacientes e cria o Dia Nacional de Conscientização e Enfrentamento da Dor Crônica em 5 de julho. O texto segue para a sanção presidencial. Carros abandonados em ruas e terrenos públicos, além de prejudicarem a paisagem urbana, podem acumular água, atrair vetores de doenças e causar danos ao meio ambiente. E para enfrentar esse problema, a Comissão de Meio Ambiente aprovou um projeto que obriga os proprietários a retirar os veículos abandonados que representem risco à saúde pública ou ao meio ambiente. Os detalhes com Patrícia Oliveira.
7: O projeto do senador Confúcio Moura, do MDB de Rondônia, foi relatado pela senadora Tereza Cristina, do Progressistas de Mato Grosso do Sul. Ela alterou a lei do desmonte e o Código de Trânsito Brasileiro para acelerar o destino de carros apreendidos e não reclamados, por meio de leilões. Uma das novidades é a integração ao Sistema Nacional de Resíduos Sólidos para rastrear peças retiradas de veículos.

0: Análise da Comissão de Assuntos Econômicos.
1: O senador Paulo Paim, do PT do Rio Grande do Sul, elogiou o programa Brasil contra o Crime Organizado, lançado pelo governo federal. Segundo ele, a iniciativa articula inteligência, integração entre os entes federativos e mais de 11 bilhões de reais em investimentos para o enfrentamento das facções criminosas. Paim destacou que o programa prevê ações contra a lavagem de dinheiro, o tráfico de drogas e o crime organizado nos presídios, além de medidas para aumentar a elucidação de homicídios. O senador também defendeu a importância de políticas sociais, educação e geração de emprego no combate à criminalidade.
2: O crime organizado não se combate apenas na ponta, no confronto direto. É preciso atingir suas estruturas, suas fontes de financiamento, sua capacidade de articulação e o seu poder de infiltração. Não basta prender executores, é preciso prender, mas também desmontar os esquemas de lavagem, recuperar ativos e cortar o fluxo ilícito que sustenta essas organizações.
1: Já o senador Esperidião Amin, do PP de Santa Catarina, criticou a decisão do ministro do STF, Alexandre de Moraes, que suspendeu a aplicação da lei da dosimetria até a análise do plenário da corte. Segundo o parlamentar, a medida representa interferência em uma decisão do Congresso Nacional. Amin também defendeu a revisão das penas aplicadas aos envolvidos nos atos de 8 de janeiro e afirmou que o Congresso deve avançar no debate sobre a anistia aos condenados.
3: Se ele acha que a lei é inconstitucional, ele tem que submeter imediatamente. Mas a lei entra em vigor. Quer dizer, agora o ônus da decisão do Supremo é do cidadão que foi beneficiado pela dosimetria. Quer dizer, a decisão soberana do Congresso fica condicionada ao despacho monocrático.
1: Dinheiro desviado, balanços maquiados e investidores enganados. Fraudes no mercado financeiro que podem causar prejuízos bilionários e abalar a confiança na economia passaram a ser alvo de regras mais duras no Senado. A Comissão de Assuntos Econômicos aprovou hoje um projeto que prevê a prisão para fraudes contábeis e a manipulação de informações que levem investidores ao erro no mercado de capitais. Os detalhes com a repórter Marcela Cunha.
4: A proposta da senadora Augusta Brito, do PT do Ceará, foi apresentada depois do caso das lojas americanas. O texto aprovado pune a fraude contábil, como alterar balanços, informar dados falsos ou esconder operações realizadas pela empresa. A pena prevista é de 2 a 6 anos de prisão e multa. O relator, senador Oriovisto Guimarães, do PSDB do Paraná, afirmou que o texto foi ajustado para deixar mais claro o que deve ser considerado crime, sem gerar insegurança jurídica no mercado de ações.
5: É preciso que essa legislação seja muito objetiva. Até porque nesse mercado de ações é impossível a qualquer administrador garantir resultados. Tá? É sempre uma dúvida. Mercado de ações você pode ganhar e você pode perder, no Brasil ou em qualquer lugar do mundo. Então nós precisamos tomar muito cuidado na tipificação desses crimes para não criar insegurança jurídica e para não criar mais ilusão ainda para o aplicador.
4: A proposta também prevê aumento da pena quando a fraude causar grandes prejuízos, atingir muitas vítimas ou abalar a confiança no sistema financeiro. Em caso de condenação, o responsável poderá ficar impedido de exercer atividade empresarial ou ocupar cargos de direção, conselho ou gerência. O projeto segue para a Comissão de Constituição e Justiça.
1: E o fechamento de escolas em áreas rurais, indígenas e quilombolas poderá ter regras mais rigorosas no país. O Senado aprovou um projeto que impede que decisões baseadas apenas em custos definam um encerramento dessas unidades. A proposta que segue para a sanção presidencial determina que o fechamento dessas escolas leve em conta não só os critérios econômicos, mas também o impacto social, cultural e as condições de acesso dos estudantes à educação. O repórter Rodrigo Rezende tem as informações.
6: A Comissão de Educação aprovou uma proposta apresentada pelo então senador Messias de Jesus, do Republicanos de Roraima, que cria normas para o fechamento de escolas rurais, indígenas e quilombolas. A A relatora da proposta, senadora Jussara Lima, do PSD do Piauí, teve seu texto apresentado na comissão pela senadora Damaris Alves, do Republicanos do Distrito Federal. Ela destaca que o fechamento de uma escola não pode levar apenas em conta o aspecto econômico.
7: Assegurar que decisões dessa magnitude não sejam tomadas de forma discricionária ou baseadas unicamente em critérios, presidente, de eficiência econômica,

0: sem a devida consideração dos impactos sociais, culturais e pedagógicos.
1: A proposta prevê que, em caso de necessidade de fechamento da escola, será assegurado à comunidade escolar o prazo de 1 ano para a solução dos problemas gerados pelo fechamento. Um dos itens que deverá ser observado é um estudo da distância a ser percorrida pelos alunos em uma possível nova escola. A proposta segue para a sanção presidencial.
2: Com trabalhos técnicos de Eliseu Caires, o Jornal do Senado fica por aqui. Acompanhe agora as notícias da Câmara dos Deputados. Boa noite e até amanhã.
3: Jornal Câmara dos Deputados. Deputados analisam política para enfrentar os efeitos da seca no semiárido.
4: Projeto suspende pagamento de financiamento agrícola devido ao El Niño.
3: Comissão aprova punição para casos de violência digital contra a mulher.
4: Boa noite. Comissão aprova punição para uso de IA em ações de violência contra a mulher. A repórter Maria Neves nos conta sobre os casos.
5: A Comissão de Constituição e Justiça da Câmara dos Deputados aprovou o projeto de lei que torna crime alterar ou criar fotos, vídeos e áudios com uso de inteligência artificial para praticar violência contra a mulher. Quem incorrer na prática ficará sujeito à reclusão de 2 a 4 anos, além de multa. De acordo com o novo tipo penal, é crime adulterar, criar, manipular ou produzir fotos, vídeos e áudios utilizando sistemas de inteligência artificial. Para que a conduta seja punida, a manipulação deve ter o intuito específico de causar constrangimento, humilhação, assédio ou ameaça à mulher no contexto de violência doméstica e familiar. O relator, deputado pastor Marco Feliciano, do PL de São Paulo, destacou que a violência digital, ao distorcer a realidade e promover humilhações, assédios e ameaças, aumentam a vulnerabilidade das vítimas, causando danos emocionais e sociais.
6: Esse tipo de violência digital, que muitas vezes ocorre paralelamente a agressões físicas ou psicológicas tradicionais, amplifica o controle e o abuso sobre as mulheres, dificultando ainda mais o processo de superação e denúncia. É fundamental que a legislação avance na mesma velocidade que as tecnologias, garantindo que crimes cometidos por meio de inteligência artificial sejam tipificados e punidos de maneira adequada.
5: Ao apresentar o projeto, o deputado Fred Linhares, do Republicanos do Distrito Federal, também argumentou que a rápida evolução tecnológica possibilita a criação e a disseminação de conteúdos falsos e prejudiciais que aumentam ainda mais a vulnerabilidade das mulheres e agravam o impacto psicológico e social para as vítimas. A proposta que torna crime alterar ou criar fotos, vídeos e áudios com o uso de inteligência artificial para praticar violência contra a mulher ainda terá de ser votada pelo plenário. Da Rádio Câmara de Brasília, Maria Neves.
3: Justiça. Silvio Antônio do PL do Maranhão defende proposta de sua autoria voltada à imparcialidade do judiciário que determina uma quarentena para políticos que desejem ocupar cargos na magistratura. Para ele, os postos não podem ser utilizados como recompensas partidárias.
4: Silvio Antônio sustenta que o cidadão que necessita da justiça deve ser julgado com isenção e ser resguardado de decisões orientadas por agendas políticas e ideológicas. Ele entende que atualmente muitos representantes do judiciário têm desrespeitado essa determinação constitucional.
3: O PSOL entrou com uma ação direta de inconstitucionalidade no STF contra a redução de penas aos envolvidos nos atos de 8 de janeiro. Chico Alencar, do Rio de Janeiro, alega que a sessão do Congresso que derrubou o veto presidencial à matéria teve irregularidades.
4: Chico Alencar alega que qualquer anistia deve ser precedida de um debate com a população. Ele sustenta ainda que não houve arrependimento dos acusados para justificar o perdão e que a punição é necessária para proteger a democracia e garantir a ética na política nacional.
3: Sérgio Turra, do PP do Rio Grande do Sul, critica a decisão do STF que suspendeu a chamada Lei da Dosimetria, recentemente aprovada pelo Congresso Nacional. Ele afirma que a medida desrespeita a decisão da Câmara e do Senado.
4: Sérgio Turra pede abertura de processo de impeachment contra o ministro Alexandre de Moraes. Ele argumenta que o caso compromete a independência harmônica entre os poderes por invadir as competências do Legislativo.
3: Relações Exteriores. Luiz Lima, do Novo, do Rio de Janeiro, critica a participação de brasileiros em uma embarcação interceptada por Israel próximo a Gaza. O deputado afirma que a missão tem caráter de propaganda política favorável ao Hamas e não de ajuda humanitária à população palestina.
4: Luiz Lima questiona a incoerência de grupos que se colocam como defensores de causas internacionais, mas não enfrentam a violência no Brasil. Para ele, ao libertar os brasileiros, Israel age com mais senso de justiça do que o STF, no caso dos condenados pelo 8 de janeiro.
3: Política. De acordo com o Marcon, do PT do Rio Grande do Sul, recentes operações da Polícia Federal indicam o envolvimento de lideranças da oposição no escândalo do Banco Master. O deputado critica a articulação de projetos que, segundo ele, beneficiavam instituições financeiras com recursos públicos.
4: Na visão de Marcon, partidos de oposição priorizam interesses do setor financeiro em detrimento de pautas trabalhistas, como o fim da jornada 6x1. O deputado defende o aprofundamento das investigações sobre a atuação de agentes políticos no caso.
3: Segurança Pública. Reginaldo Lopes, do PT de Minas Gerais, elogia o lançamento do programa Brasil contra o Crime Organizado. O parlamentar lembra que o governo federal já encaminhou ao Congresso propostas de combate às facções criminosas e de integração das forças de segurança pública.
4: Reginaldo Lopes informa que o governo prevê investimentos de 11 bilhões de reais em ações de segurança. O deputado também destaca operações da Polícia Federal para enfraquecer financeiramente grupos ligados ao crime organizado.
3: Alexandre Lindenmaier, do PT do Rio Grande do Sul, classifica como histórica a criação do Programa Nacional de Combate ao Crime Organizado, lançado pelo governo federal. Ele elogia a articulação entre União, Estados e municípios, além dos investimentos previstos para o setor.
4: Na visão de Alexandre Lindenmaier, o programa prioriza o combate ao financiamento do crime, ao tráfico ilegal de armas e à atuação de facções dentro dos presídios. Segundo ele, a proposta também amplia o controle nas unidades prisionais e fortalece as ações de inteligência.
3: Paulão, do PT de Alagoas, cumprimenta o Poder Executivo pelo lançamento do programa Brasil contra o Crime Organizado. A iniciativa prevê investimentos de 11 bilhões de reais para atacar o poder financeiro de facções criminosas em todo o país.
4: Paulão cita relações entre grupos criminosos, banqueiros e refinarias, como exemplo de ligações a serem asfixiadas pelo programa. Para ele, a presença de autoridades dos três poderes na cerimônia de lançamento demonstra a união de esforços em torno da solução para o problema.
3: Patrusa Ananias, do PT de Minas Gerais, critica a proposta que permite ao trabalhador usar recursos do FGTS para comprar armas de fogo e munições. O parlamentar defende o fortalecimento de políticas públicas de proteção à população, em vez de ações que ampliem o acesso a armamentos.
4: Patrus Ananias afirma que o enfrentamento da violência deve priorizar a estruturação das polícias, o controle de fronteiras e a luta contra o crime organizado. Na opinião do congressista, o uso de recursos do FGTS para a compra de armas não contribui para a redução dos homicídios no país.
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3: Meio Ambiente. Avança nas comissões da Câmara a proposta que cria uma política para enfrentar os efeitos da seca no semiárido. A repórter Sofia Peçanha tem informações sobre o tema.
5: A Comissão de Meio Ambiente da Câmara dos Deputados aprovou o projeto que institui a política de convivência com a seca nordestina. A proposta prevê diretrizes para enfrentar os impactos da seca no semiárido brasileiro, por meio de ações como sistemas de monitoramento, planos de emergência para estados e municípios e investimentos em abastecimento de água. O texto destaca que a seca é um fenômeno natural e previsível da região, e por isso deve ser tratada com planejamento contínuo por parte do poder público. Entre os objetivos da política estão garantir acesso à água e alimentação, reduzir desigualdades sociais e econômicas, estimular geração de renda, fortalecer a agricultura adaptada ao clima semiárido e promover a recuperação da caatinga. O relator da proposta na comissão, o deputado Fernando Mineiro, do PT do Rio Grande do Norte, destacou a necessidade de integrar políticas públicas já existentes e fortalecer a atuação conjunta entre União, estados e municípios.
8: O que nós fizemos foi adequar os termos do projeto a toda uma política da questão do semiárido, a caatinga. Nós precisamos chamar a atenção e criar mecanismos como o projeto, como o substitutivo que apresentamos determina. É preciso integrar as ações. Nós temos uma questão grave no Brasil, que é a invisibilidade, digamos assim, do que acontece na caatinga.
5: A proposta também institui 3 programas nacionais. O Programa de Segurança Hídrica do Semiárido, voltado à ampliação do abastecimento de água, o Programa Semiárido Produtor de Energia, que incentiva a geração de energia solar, e o Programa de Preservação, Regeneração e Uso Sustentável da Caatinga. O projeto estabelece ainda a meta de preservar pelo menos 17% da caatinga por meio de unidades de conservação de proteção integral, no prazo de 5 anos, além de contar com incentivo ao pagamento por serviços ambientais e a projetos de crédito de carbono, com prioridade para a inclusão de pequenos produtores e comunidades locais. Para o deputado Fernando Mineiro, as medidas previstas no texto ajudam a estruturar uma política pública permanente para o semiárido brasileiro.
8: O PL conforma uma agenda coerente com a necessidade de previsibilidade climática, integração federativa e proteção de populações vulneráveis.
5: A autora da proposta, a deputada Isa Arruda, do MDB de Pernambuco, afirma que o semiárido brasileiro concentra cerca de 22 milhões de pessoas e enfrenta problemas históricos relacionados à pobreza, ao acesso à água e à vulnerabilidade climática. Ela destaca que a política pretende estimular o desenvolvimento sustentável do semiárido e ampliar a preparação das comunidades para enfrentar períodos prolongados de estiagem. Agora, a proposta que institui a política de convivência com a seca nordestina aguarda análise da Comissão de Finanças e Tributação. Da Rádio Câmara de Brasília, Sofia Peçanha.
9: Desenvolvimento Regional.
4: Bebeto, do PP do Rio de Janeiro, faz uma prestação de contas do seu mandato e destaca o envio de recursos para São João de Meriti. Segundo ele, as verbas foram destinadas principalmente às áreas de saúde, infraestrutura e equipamentos públicos do município.
3: O parlamentar também menciona investimentos em espaços esportivos, reforço da segurança pública e melhorias na mobilidade urbana da Baixada Fluminense. De acordo com Bebeto, as ações buscam ampliar a qualidade dos serviços e a infraestrutura local.
4: E do Rocha, do MDB, enaltece o legado de José Sarney à frente do governo do Maranhão. Na avaliação do deputado, a gestão do político foi marcada por obras estruturantes que impulsionaram o desenvolvimento urbano e econômico, principalmente da capital São Luís.
3: O deputado também ressalta iniciativas voltadas à educação durante o período. De acordo com Hildo Rocha, a implantação de ensino mediado por televisão e a ampliação da rede escolar contribuíram para aumentar o acesso dos jovens maranhenses à educação.
4: Albuquerque, do Republicanos, cumprimenta a atual gestão de Roraima. Ele destaca ações urgentes na área de saúde e segurança para recuperar a dignidade da população e a assinatura da progressão de perto de 1.700 servidores, aguardada desde 2022.
3: O deputado ressalta ainda a regularização de salários atrasados e a nomeação de comandantes mulheres na polícia para priorizar o combate à violência do gênero. Albuquerque elogia ainda a iniciativa de colocar a aeronave oficial para atender emergências de saúde e de segurança. Transportes.
4: Charles Fernandes, do PSD da Bahia, cobra do governo federal a retomada das obras da ferrovia Oeste-Leste, especialmente no trecho entre Caetité e Oeste Baiano. O deputado afirma que a paralisação compromete investimentos já feitos há quase 20 anos, sem resultado concreto para a população.
3: Charles Fernandes ressalta que a ferrovia é essencial para escoar a produção agrícola do oeste da Bahia até o Porto Sul, no litoral do estado. Ele avalia que a redução de dependência do transporte por caminhões pode ampliar o desenvolvimento econômico na região.
9: Agricultura.
4: Senador Chu do PSD manifesta apoio aos produtores de tabaco do sul do país e repercute protestos realizados no Rio Grande do Sul. O deputado afirma que os agricultores enfrentam dificuldades com a classificação do produto, redução de preços e altos custos de produção.
3: Ele critica ainda medidas que, em sua visão, penalizam o setor produtivo do tabaco e cobra mais atuação da vigilância sanitária sobre a circulação de cigarros eletrônicos. Para Heitor Chu, a falta de controle sobre esses produtos também amplia riscos à saúde e fortalece o mercado ilegal.
4: Proposta de Dr. Flávio, do PL do Rio de Janeiro, pretende simplificar a comercialização de alimentos artesanais fora dos limites municipais. Para tanto, ele sugere padronizar a fiscalização entre os diferentes órgãos e unificar as licenças no selo de inspeção municipal.
9: E o selo de inspeção municipal, se ele for bem inspecionado na cidade, o mesmo profissional que faz a inspeção, ele vai fazer também a nível estadual e a nível federal. E cabe ao Ministério da Agricultura, o MAPA, essa autorização para que esse produto possa ser comercializado fora do seu município. Então o que a gente quer hoje é simplificar que o nosso pequeno e médio produtor, produtor artesanal, que já herdou da sua família essa produção, ele consiga comercializar o seu produto. O Brasil hoje tem mais de 5.600 municípios e quase todos eles têm agricultura familiar e o produtor artesanal. Então esse projeto só é um parágrafo na lei que autorize o nosso pequeno e médio produtor a comercializar o seu produto em municípios vizinhos.
3: De acordo com o Dr. Flávio, a escolha por um único selo vai impedir a apreensão e descarte de alimentos seguros para consumo ocasionados por entraves burocráticos. Ele pondera ainda que o texto incentiva investimentos em servidores locais para suprir a carência de fiscais sanitários.
4: Zé Neto, do PT da Bahia, celebra a aprovação pela Câmara da suspensão da importação de cacau da Costa do Marfim. Segundo ele, a medida busca proteger a produção nacional, especialmente nos estados da Bahia e do Pará, diante de riscos sanitários para o setor.
3: O parlamentar também destaca a articulação política em torno do projeto de sua autoria que barra a importação de cacau africano. Zé Neto argumenta que a proposta representa uma defesa da cadeia produtiva do cacau e da agricultura familiar brasileira.
10: Comissões.
4: A comissão aprova projeto que suspende pagamentos de financiamentos agrícolas por causa dos efeitos do El Niño. A repórter Silvia Munhato explica a medida que foi estendida para todo o país.
11: A Comissão de Agricultura da Câmara dos Deputados aprovou o projeto que suspende por 3 anos o pagamento de empréstimos agropecuários por produtores afetados pelo fenômeno climático El Niño. O El Niño é um fenômeno climático caracterizado pelo aquecimento anormal e persistente da superfície do Oceano Pacífico, na linha do Equador. O texto lista 9 tipos de programas de financiamento que só deverão ter os pagamentos retomados 1 ano após o fim da suspensão e em 3 parcelas anuais. O projeto original do deputado Léo Prates, do Republicanos da Bahia, citava apenas a região conhecida como Matopiba, formada pelos estados do Maranhão, Tocantins, Piauí e Bahia. Mas o relator, deputado Coronel Meira, do PL de Pernambuco, estendeu a proteção aos atingidos em todo o país.

0: a licitação de uma nova rede de abastecimento de água.
1: Nós conseguimos colocar uma emenda para a licitação acontecer o mais rápido possível para iniciar uma construção de nova captação, reservação e distribuição de água na reserva indígena Dourados. É um assinte a gente verificar que crianças com 7, 8 anos carregando lata de 20 litros de água barrenta e de pessoas idosas com 80, 100 anos carregando lata de água de 20 litros, água inclusive inapropriada para consumo.
2: Na visão de Geraldo Rezende, uma nova rede de abastecimento de água é fundamental para reduzir a mortalidade infantil e de idosos. O parlamentar também anuncia a construção de duas novas creches como parte do esforço para reverter a vulnerabilidade social na reserva.
0: Ana Paula Lima, do PT de Santa Catarina, registra o Dia Internacional da Enfermagem e cita a abertura da Semana Brasileira de Enfermagem na Câmara dos Deputados. A parlamentar ressalta a importância da categoria para o funcionamento do Sistema Único de Saúde.
2: Ana Paula Lima também defende melhores condições de trabalho para enfermeiros, técnicos e auxiliares de enfermagem. Ela cita

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12: Boa noite, amigos da Rádio Cultura. Está começando agora o Cultura Sertaneja Classe A, o seu encontro diário com a tradição e o coração do sertão. Eu sou Tota Meneghel e vamos ficar juntos até as 10 da noite.
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1: 8:21.
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1: 8h35.
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